0: A Nativa é tudo e muito mais. Saudade, heróis da resistência. Só pro meu prazer, anos 80 isso aqui. Andrezão.
1: Diga.
0: A gente tava engateando essa época aqui, viu?
1: É verdade.
0: Eita, rapaz.
1: Não sabia andar ainda não.
0: André Costa já tá chegando aqui.
1: Sim.
0: Ó, como a gente tocou agora essas músicas aqui que relembram muito o passado, essa viagem musical, vamos dar o presentão que é o kit pizza da Nativa com tábua e cortador. Dezão, tá saindo aqui pra Francisca Valdecina Marques dos Santos, 5572, finalzinho do fone. Parabéns, meu amor! Aê! A Fran vai se deliciar com uma pizza. Já tá aqui, ó. A tábua, o cortador já estão aqui. Aí é só chamar a gente pra pizza,
1: por
0: viu,
1: favor.
0: Francisca? Ó, durante a semana aí você pega o melhor horário. Aí a Rafinha, a Ana Clara em contato contigo já. Acabou. Vem aí. Hora mais
1: nada. Hora mais. Pizza.
0: André, tô indo embora.
1: Bom descanso.
0: Vou te ouvindo. Já preparar pra uma semana tensa, cheia de trabalho, cheia de muita Nativa aí.
1: É isso aí.
0: Vamos nessa. Bom trabalho, tá, Dezão?
1: Bom descanso, Marção.
0: Beijo. Tchau, tchau, gente.
1: Pega o Fusca, pega o Fusca.
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noite de domingo. Pra você que é muito mais da Ativa, muito prazer, eu sou o André Costa. Vamos juntos, hein? Até as 2 da manhã. Esse é o nosso Hora Mais. Muita música boa pra você fechar o seu domingo. Ah, e também tem aquele presentão maravilhoso nessa hora. Nessa hora a gente separou pra você a bolsa transversal personalizada da sua Nativa. Corre pro zap 9198-409-6019 que eu quero anunciar o seu nome. Eu quero dar esse presentão aqui pra você na Nativa, que é tudo e muito mais alegria no seu final de semana. Boa noite pra você! Música.

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1: A Nativa é tudo e muito mais. Sofrência, Amado Batista, Rei, é aquele amor que parece perdido, né? E aí tem aquela esperança de repente falar, não, tá bom, vai, vamos reatar. Bom, já já tem sorteio pra você de bolsa transversal personalizada da sua Nativa. Corre pro zap 9198-409-6019. Vamos fazer essa noite de domingo mais gostosa, muito mais Nativa, hein, Josiane? Boa noite. A Zeneide Araújo, a Marli Torres, a Fátima Shimoyama, a Maria Cleonice Cruz. Quem mais tá com a gente também? Ah, aqui é a Débora mandando mensagem, a Claudiana Barros. E ó, nosso Hora Mais vai continuar já já, hein? Então não sai da sua Nativa, não. 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

0: Nativa, aqui quem está falando é o Zezé de Camargo.
1: E aqui é o Luciano.
0: Luciano, é fim de semana, e fim de semana aqui na Nativa é muito bom, né, cara?
1: É. Tem coisa melhor.
0: Então, gente, vamos curtir o fim de semana aqui na Nativa, viu, gente? Valeu, galera! Tchau, tchau!

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0: Nativa, boa noite. 5 para as 10 da noite, hora de Brasília.
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0: Nativa 10 e 2, hora de Brasília. E aqui tem...
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0: tiver tudo e muito mais. Daniel e Glória Groove, te amo cada vez mais. Pra fechar essa hora do Hora Mais Nativa, tem presentão, tem bolsa transversal personalizada da sua Nativa, saindo direto agora pro final do telefone 8857. Comemora aí, Neuza Maria da Costa. Neuza, parabéns, leva esse presentaço pra casa e a gente aguarda você pra retirar, tá bom? Um Hora Mais vai continuar, já já. 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

A Nativa é tudo e muito mais amor e muito mais música boa para fechar o seu final de semana. Esse é o Hora Mais Nativa. Nessa segunda hora, já tem separado aqui para você fechar muito bem o seu final de semana. Aquela linda necessaire da Nativa, 4 mini perfumes da Amaca, com fragrâncias com alta fixação e aquele cheirinho de sucesso que cabe no seu bolso. Corre pro zap 9198-409-6019. Boa sorte pra você. Cheirinho

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1: Nativa, boa noite pra você. 10h21, hora de Brasília.
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1: Nativa, boa noite. 10h28, Ana de Brasília.
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A Nativa é tudo e muito mais. Luan Santana, Henrique Martin, Estranho. Pra gente fechar mais um bloco do nosso Hora Mais. Oi, Lissandra. Oi, Vanessa Freire. Carlos Miranda. Também a Josiane falando que quer ganhar presentão da sua Nativa. Então corre pro zap 9198 40

0: 096019. Já tem resultado.
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0: Nativa, 7 para as 11, hora de Brasília.
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0: Nativa, 11 em ponto, hora de Brasília.
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0: A Nativa é tudo e muito mais, paixão, com Chitãozinho e Xororó. Seu amor é a minha estrada, pra gente terminar o nosso Hora Mais Nativa. Bora, dá presentão? Linda necessaire da Nativa, 4 mini perfumes da Amaca, com fragrâncias, com alta fixação e aquele cheirinho de sucesso que cabe no seu bolso. Amaca Paris, quem usa, ama. Final do telefone 2425, a sortuda. Ah, foi você, Maria José Santos Claudino. Ganhou essa necessaire lindona e vai ficar cheirosa. Obrigado a todos vocês que participaram. Ó, eu volto meia-noite com o nosso Love Songs. E tá chegando o Thiago Rocha nesse clima de amor, paixão e emoção, com tantas emoções da sua Nativa. 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

0: Que prazer rever vocês.
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3: Muito boa noite, seja bem-vindo ao Tantas Emoções. E olha, você sabe que o mês de setembro tá passando muito rápido, né, gente? Olha, hoje é dia 20, daqui a pouquinho já é dia 21, o mês pelo menos deu uma voada por aqui. Você já colocou todas as suas metas no papel? Já conseguiu cumprir pelo menos boa parte das metas nesse ano? É, olha, a meta que a gente colocou aqui na Nativa é separar as melhores músicas do Rei Roberto Carlos pra você sempre escutar nos domingos aqui com a gente. E vou falar pra você, viu? Hoje o programa tá daquele jeito. A primeira é aquela que o Rei Roberto Carlos corre mesmo. Você lembra de Por Isso Corro Demais? É ela que abre Tantas Emoções agora.
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0: A Nativa é muito mais saudades, evidências. Que clássico na voz do rei Roberto Carlos, hein? E ó, tô esperando seu zap. Não mandou ainda, né? Eu falei rápido, eu falo devagar. 9198-409-6019. Aí você pede a música que marcou o momento especial da sua vida. Mas agora...
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0: Oi, Ivani, um beijo pra você, beijo pra todo mundo que tá escutando tantas emoções. Olha, Ivani é uma colega nossa, uma amiga aqui da Nativa, e ela falou assim: Thiago, eu quero escutar duas músicas. E contou as duas histórias pra gente. Oi, Ivani, conta pra gente por que você quer uma e depois por que você quer outra.
2: Bom dia, Nativa, programa lindo. Eu já mandei uma outra mensagem aí, dizendo que quase todas as músicas do Roberto têm um pouquinho da minha história. Canzone per te, há muito tempo atrás, eu era bem jovem, já era apaixonada por ele. Toca pra mim, canção de per te, canzone per te. E também as flores do jardim da minha casa. Eu era noiva na época. O meu noivo era de longe, e ele viajou e tocava essa música. E eu achava que ele não ia mais voltar. E não voltou. Beijo, sou Ivani.
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0: beijo, por favor.
1: A Nativa é muito escreva mais paixão. Escreva uma carta, meu amor. É, manda um áudio pra cá. Essa história de carta, o pessoal não tá mandando muito, não. Mas mandar um áudio, o pessoal tá mandando. Olha, eu vou explicar pra você daqui a pouco como é que você vai fazer pra ganhar da Nativa uma cabine pra embarcar no cruzeiro do Rei Roberto Carlos. Você não vai pagar nada por isso. Você e um acompanhante seu. Mas eu conto já já, peraí.
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2: E a gente já tá de volta com o nosso Tantas Emoções. E olha, antes da gente continuar ouvindo as melhores canções do nosso rei Roberto Carlos, eu tenho um convite pra te fazer. 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Durante 5 domingos, eu vou passar dicas para você montar uma frase. Quando essa frase estiver pronta, você envia aqui pra gente no Zap de Promoções, no 9198-406-9646, e aí você cruza os seus dedos. 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Ó, aí, ó, você já imaginou? Eu vou nesse navio e eu vou estar esperando você e o seu acompanhante para ir comigo. Então você já sabe, domingo que vem vai ter o Desafio do Rei Roberto Carlos aqui na Nativa, tá combinado? Essa é a chance de você realizar o seu sonho, mas agora...
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2: Agora a gente vai na nossa máquina do tempo. 1967. Onde você estava em 67? Já tinha nascido? É porque o rei Roberto Carlos tinha 27 anos. E ele já emocionava os fãs ao interpretar a canção E Por Isso Estou Aqui. Agora, no ano seguinte, essa música ganhou um videoclipe, que foi gravado especialmente pro filme Roberto Carlos em Ritmo de Aventura. Foi um grande sucesso lá nos cinemas e se tornou um dos maiores sucessos da carreira do nosso rei nas telonas. E ó, E Por Isso Estou Aqui é o que a gente escuta agora no Tantas Emoções.
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0: Bom dia, Nati. Tudo bem? Eu sou Francisco. Toca aí pra nós aquela música do rei Roberto Carlos, que ele canta com o Chitãozinho Xoró. Encosta uma cadeira, amigo. Puxa uma cadeira, amigo. E bate um papo aqui comigo. Mais ou menos assim. Toca aí pra nós. Grande abraço.
1: Ô, Chicão, é boa. Essa música é sucesso mesmo, mas ó, é Arrasta uma Cadeira, viu, Francisco? E nós vamos escutar ela. Escuta só.
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0: alternativa, falando aí das blusas de Roberto Carlos, eu sou apaixonadíssimo pela blusa do Roberto Carlos, todas elas, eu adoro, eu gosto demais. As minhas irmãs ali passando pano na casa e ouvindo Roberto Carlos na radiola, no rádio de madeira, radinho a pilha. É contagiante a música do Roberto Carlos. Fala, Roberto Carlos pra mim é uma época de ouro, uma época de muitas coisas boas, muitas, sabe? É uma época de respeito, uma época de mil maravilhas. Um abraço a todos na Nativa.
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0: A Nativa é muito mais carinho. Todas as manhãs, você sabe, né? Que todas as manhãs de domingo às 7 da manhã, a gente tá aqui firmes e fortes pra gente sempre homenagear o nosso rei Roberto Carlos. Mas agora...
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0: mas eu nunca cantei solteiro forçado.
1: Eu vou te explicar como é que é ser um solteiro forçado cantando.
0: Melhor. Eu tenho feito isso a minha vida toda, explicar melhor cantando. É,

0: Tiago, aqui é o Getúlio. Sou muito fã da Nativa, a programação da Nativa é ótima. Sou muito fã também do Rei Roberto Carlos e gostaria de ouvir a música Meu Cadillac. Oferecer para todos os ouvintes da Nativa. Um beijo no seu coração, meu querido. Fica com Deus. Um excelente domingo para você.
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0: Cooperativa é muito mais sucesso. O Cadillac. Será que foi por causa disso que batizaram, o próprio Chacrinha batizou a Rita Cadillac com Cadillac? Será que a Rita Cadillac já andou no Cadillac do Roberto Carlos? Bom, essa história de fofoca eu vou contar outro dia, porque acabou o programa.
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0: Agradecer a todo mundo que mandou um áudio pra cá, pra nossa Nativa no 9198-409-6019. Mandou mensagem também no arroba Nativa no Instagram. Carmela, um beijo pra você, pra Maria, pra Ivanir, pro Francisco, pro Marcolino, pro Nilson. Quero agradecer também ao José Azevedo, ao Getúlio, e agradecer você também que escutou a reprise do Tantas Emoções. Você sabe, né? O Tantas Emoções acontece aqui na Nativa sempre aos domingos, às 7 da manhã, com essa reprise às 11 da noite. E já vou te convidar, tem o desafio do rei a partir da semana que vem. Você tem o sonho de ir no cruzeiro do rei Roberto Carlos, levar um acompanhante e não pagar nada por isso? Pois bem, essa é a chance que você vai ter domingo que vem. Eu te espero, conto mais, e agora você fica com Love Songs. Tchau.
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Que tal falarmos de amor? Muito boa noite, muito prazer, eu sou o André Costa. Esse é o Love Songs, o programa mais romântico do rádio de todos os tempos. Vamos começar muito bem a semana, dia 21 de setembro de 2026, últimas horas do inverno brasileiro. Você pode aproveitar para participar com a gente no 9198-409-6019. O Cantinho do Amor está aberto para você fazer a sua declaração, para você agradecer quem está do seu lado, para você pedir perdão, para você demonstrar o que você está sentindo hoje, o verdadeiro amor. E hoje a gente fala sobre o afeto. O afeto nada mais é do que carinho em forma de atitude. É um abraço, uma palavra, um cuidado, ou até mesmo um simples estou aqui. Às vezes, um pequeno gesto pode transformar o dia de alguém. Já pensou nisso? Pois é. Por isso, espalhe afeto em todas as suas relações. E nessa hora, a gente tem presentão para começar muito bem o nosso Love Songs dessa segunda-feira. Par de meias personalizados da Nativa e aquele cobertor de mangas. Para você ficar juntinho com o mozão, sabe? Naquele momento gostoso. Então, corre pro zap 9198-409-6019. E a gente abre a edição do Love Songs com Estou Enamorado.

0: A Nativa é tudo e muito mais amor. É de Brito e Samuel, Romance Rosa. Love songs are back again, Nativa. Agora meia-noite 26, hora de Brasília. E a música Romance Rosa tá no sertanejo, que faz sucesso com Ed Brito e Samuel. Fala sobre a entrega profunda, o desejo e aquela devoção total do amor. Inclusive tem aquele toque latino, né? Na famosa composição de Juan Luis Guerra. Que incrível que ficou, hein? Primeiros recadinhos vão chegando no nosso cantinho do amor. E a Lisandra mandou uma mensagem em áudio. Oi, Lisandra.
1: Boa noite, Nativa. Eu sou a Lisandra e quero mandar um recadinho pro meu esposo José. José, a minha vida se transformou quando eu encontrei o seu amor. Te amo muito e obrigado pela família linda que construímos. Beijo, te amo.
0: Beijo, Lisandra. Obrigado pelo carinho, pela confiança. A Margarete também tá com a gente. E a Karen escreve uma linda mensagem pra Lívia. E ela fala: Nativa, gostaria que vocês passassem um recado pra minha filha. Saiba que sempre estarei ao seu lado. Você é a minha vida. Te amo. Você também pode continuar mandando seu recado no 9198-409-6019. Já já tem aquele par de e-mails.

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1: A Nativa é tudo e muito mais amor. Luan Santana, dia, lugar e hora. E tudo isso faz a gente refletir sobre essa questão do tempo. Às vezes a gente se pega pensando, as coisas acontecem verdadeiramente no nosso tempo ou no tempo de Deus? Independente de crença, religião, às vezes a gente corre, se desgasta e nada acontece. Vem a frustração, a tristeza. E determinados momentos, quando você menos espera, as portas se abrem, tudo começa a dar certo. Afinal, tem dia, lugar e hora? É um bom pensamento, né? Faltando 18 para uma, no horário de Brasília. E tem mais recado chegando aqui no nosso Cantinho do Amor. Você pode gravar sua mensagem de áudio, ou se você preferir, pode escrever um texto também. E a gente faz questão de trazer aqui no nosso Love Songs. Não é, Lúcia? Bom dia.
2: Bom dia, Nativa. Meu nome é Lúcia. Quero desejar um bom dia para vocês. Quero deixar um recado para minha filha, que chama Giovana, que eu amo muito, tenho muitas saudades, ela já não mora mais comigo, e desejo que ela seja muito feliz. Ela é uma moça muito bonita e que Deus sempre esteja no caminho dela para iluminar ela. Um beijo, Nativa.
1: Beijo, Lúcia. Obrigado pelo carinho. E quando a gente fala de amor, a gente tá falando de amor também de mãe para filha, de pai para os filhos. Você vê a emoção da Lúcia, né? Falando sobre a filha. E a gente sabe, é tocante, né? Quando a gente fala de relacionamentos familiares, relacionamentos de casais. E às vezes, quando toca naquela ferida, aí a gente se emociona, a gente chora, busca respostas, mas uma hora tudo vai acontecer na sua vida.

0: A Nativa é tudo e muito mais. Sentimento, Henrique e Juliano, a maior saudade aqui. Love songs are back again, Nativa. Faltando 6 minutos para 1 da manhã, hora de Brasília. E todas as madrugadas de segunda-feira, a gente separa um pedacinho do nosso Love Songs, geralmente o final da primeira hora, para trazer uma música especial para você.
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0: E hoje nós vamos trazer uma artista internacional que pegou a todos de surpresa essa semana. Sabe por quê? Ao anunciar que é mãe. Pois é, todo mundo ficou surpreso. Estamos falando de Lady Gaga, que tem um relacionamento desde 2020, um ano marcado pela pandemia. E depois de 6 anos, a Lady Gaga agora anuncia a maternidade. Ela é mãe de uma menina que teria nascido no mês de junho. E desde 2024, a cantora vinha anunciando esse desejo de aumentar a família ao lado do esposo, de ter mais esse sentimento de ser mãe. Você que é mãe, tá acompanhando Love Songs, é vó, sabe o quão gostoso é esse carinho, esse sentimento de ser mãe. E a música que nós escolhemos hoje na nossa tradução é Million Reasons. A tradução é com a Gislaine Martins. A gente acompanha agora no Love Songs.
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A Nativa é tudo e muito mais. Sentimento. Lady Gaga, Million Reason. É a tradução de hoje. Pois é, é o reflexo. É o sentimento da dor, da incerteza. Porque quando você vive um conflito dentro de um relacionamento,

pensa, o que fazer? Continuar? Insistir? Ou dizer adeus? A vida é feita de decisões. Bom, vamos ao final dessa hora com um presentão também. Par de meias personalizado da Nativa, mais um cobertor com mangas. Para você do final do telefone, 9813. Você que se inscreveu, Doralice Maria Silva Mendes. Parabéns, Doralice. A gente espera você para fazer a retirada do seu presentão. Mas ó, Love Songs até as 2 da manhã. Então, vai se inscrevendo, vai mandando seu recadinho no cantinho do amor. Já já tem muito mais.

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8: Uma e sete, hora de Brasília. Bom dia. Vamos mais uma hora juntos aqui na sua Nativa. Juntinho até as duas da manhã, falando de amor. No nosso Love Songs, você já pode se inscrever para garantir o seu presentão dessa hora. 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Aproveita também para escrever o seu recado que a gente traz ainda hoje no programa, até as duas da manhã. Agora, quem canta é o Arrato.

A Nativa é tudo e muito mais. Diego e Vitor Hugo, Tubarões. Maravilhosa madrugada de segunda-feira para você, que é muito mais nativa. Agora, 1h22, hora de Brasília. E a gente segue com o programa mais romântico de todos os tempos. Falando de amor, falando sobre perdão, reconciliação, sobre reflexões da vida. E a oportunidade de você mandar o seu recado aqui no 9198-409-6019. No nosso zap, o Yalis mandou uma mensagem para o César. Queria mandar um recado para uma pessoa muito especial. Estamos vivendo um momento de silêncio, mas a saudade, ela apertou hoje. Só queria dizer que, apesar de tudo, o carinho continua aqui e eu espero que a nossa história encontre um caminho de volta. E Alice, a gente tá na torcida aí para que você possa nos contar o desfecho dessa história aqui no Love Songs, tá bom? A Graziele escreveu pra gente e disse o seguinte: gostaria de enviar um recado para o meu esposo, Wellington, meu amor.

0: Boa. Você é a melhor coisa que já aconteceu na minha vida. Obrigado por me escolher para viver o resto da vida juntos. Eu te amo e para sempre vou te amar. E ela complementa a mensagem falando sobre a importância do rádio. Escuto a Nativa tem uns 15 anos, mesmo morando no interior do Rio de Janeiro. Meu pai é da capital e sempre que eu ia, desde criança, ouvia em Barra Mansa, todos os dias. Vocês são demais e ainda fazem companhia também para minha mãe, que aprendeu e gostou de ouvir a Nativa. Obrigado, Graziele, pelo carinho, pela mensagem que você mandou para o seu esposo e também por falar sobre a importância do rádio na sua vida. Uma linda manhã de segunda-feira para você. Quem mandou um áudio para a gente foi o Natanael. Oi, Natanael, bom dia.
1: Bom dia, Nativa. Bom dia. Sou Natanael, quero mandar uma mensagem aqui para minha amada Raquel. Estou te falando que amo demais, são 28 anos de casamento. Vou oferecer a todos os ouvintes da Nativa FM.

0: por mim.
1: A Nativa é tudo e muito mais. O príncipe da música sertaneja, Daniel, que era eu. E o nosso Cantinho do Amor segue recebendo a sua participação no 9198-409-6019. A Adriana Expedito Rosa tá acompanhando o Love Songs. O Pedro também tá aqui com a gente. Inclusive mandou uma foto aqui, olha, de um pudim. Abre até o apetite mesmo na madrugada, viu, Pedro? Parabéns aí pelo dom da cozinha, viu? O Edson Miguel também acompanhando. A Vanessa falando, Nativa, bom dia. Acabei perdendo o sono, mas ainda bem que tem a Nativa, a melhor companhia. E por falar em companhia, o Eduardo escreveu para Gisele no nosso zap, no 9198-409-6019, a importância dela na vida dele. Diz que ela é uma ótima companheira de vida, uma ótima amiga, conselheira, esposa. É isso aí. A vida é isso. A união do casal fazendo a diferença. Às vezes as pessoas entendem que a pessoa não pode ser amiga, ela só tem que ser esposa, só pode ser a mulher dele ou dela. Mas também existe a amizade, o carinho, a confiança. Não é verdade? O Carlos escreveu pra gente. Mande esse recado para Andréia. Vida, meu erro foi pensar que eu poderia fazer você feliz, e o seu foi me ver tentando, e mesmo sabendo que eu não tinha a menor chance, não ter impedido. Deste seu e sempre, Carlos Santana. 18 para as 2, hora de Brasília. Já já tem o sorteio. Camiseta da Nativa, coleção 2026. 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Brindar um novo encontro ou explorar o mundo e viajar sem limites. 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Já já tem o resultado e já já também tem Forró Nativa, com Rafael Guidotti, o Amigo Velho, Mano Velho e Mano Novo, aqui na sua Nativa. Agora, 14 bis, Todo Azul do Mar. Uma excelente segunda-feira para você, que é muito mais Nativa.

A Nativa é tudo e muito mais emoção com o embaixador Gustavo Lima, retrovisor. Seja grato, agradeça, mesmo diante das dificuldades. Final da hora, camiseta Nativa coleção 2026, aproveitar o dia e o bom da vida, brindar um novo encontro ou explorar o mundo e viajar sem limites. 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Final do telefone, 4529. Quem leva esse presentão no começo dessa semana é a Keila Cristina da Silva. Parabéns, Keila! A gente aguarda você para fazer a retirada do seu presentão, tá bom? Love Songs vai ficando por aqui. Volta hoje, 10 da noite, com ele, Edu Melo, Paixãozinha. Retorne às atividades aí com muita saúde, firme e forte. Eu volto ao longo da programação da Sonativa com vocês. Uma excelente semana. Os últimos dias do inverno, hein? E você fica agora com o programa Forró Nativa, trazendo alegria, diversão, muita música boa, com Rafael Guidotti, o amigo velho, mano novo. Uma excelente segunda-feira pra você.

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0: É, temos uma segunda-feira entre nós. Bom dia, bom dia. Tá começando o Forró Nativa. Bom dia, bom dia. Tá começando o Forró da Nativa. Começou, meu povo. Vamos botar pra atorar. Ô, criançada, mais uma semana, mais uma vez no ar o Forró Nativa. Olha a hora da alegria, olha a hora. 2:09. Bom dia.
1: Oi, bom dia.
0: Eu sou o amigo velho, Rafael Guidotti, o carequinha mais lindo, cheiroso, charmoso e gostoso do Brasil.
2: Ai, arrasou.
0: Pega o gato no teatro, solta os cachorros. Vamos, gente. Olha a semana começando. Acorda, menino. Acorda, menina.

0: Nativa.
1: Fui o
0: gente, mais uma semana, hein? Pra conta, graças a Deus, né? Vamos que vamos. Passar a madrugada todinha curtindo forró, batendo papinho. Bora? Bora que bora? Então bora. A partir de agora você pode mandar sua mensagem no nosso WhatsApp. Você mesmo que faz parte dessa galera, da plateia, do auditório mais animado do Brasil. Nosso WhatsApp você já sabe, né? 91 98 409 6019. Repetindo, 91 98 409 6019. Não conseguiu pegar ainda? Então vai. Vai que eu vou repetir mais devagar ainda, pra não ter desculpa, pra falar que queria participar, mas não participa porque não consegue anotar o nosso WhatsApp da Nativa. Pronto? Posso falar? Vou falar, hein? Atenção para o nosso WhatsApp, salva do jeito que a gente anuncia. Não vai me inventar de colocar mais número desses números que eu vou falar aqui, hein? Tem que salvar exatamente do jeito que nós falamos. Que é esse daqui, ó. 91 98 409 6019. Pronto! Agora é só mandar mensagem. Ou você escreve uma mensagem para eu ler aqui no ar, ou você grave um áudio aí de 15 segundos, 20 segundos, no máximo 30 segundos, hein? E se é a primeira vez, conta pra nós que nós quer saber. Eu aqui, o amigo velho, também o mano velho, mano novo, a gente fica feliz de saber quando é a sua primeira vez. Primeira vez que tá participando, mas sempre ouviu. Ou é a primeira vez que tá ouvindo. Conta tudo, tudinho pra nós, viu? 2h12, mano velho, mano novo, dessa segundona, 21 de setembro de 2026. 2h12, bom dia, bom dia. Mano velho, mano novo.
2: 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Meus amigos e minhas amigas e meus amigos, meus conterrâneos, minhas conterrâneas, alô, senhoras e senhores, trabalhadores e trabalhadoras do Brasil. Emplacamos, chegamos à segunda-feira. Segunda-feira, sem missa. Segunda-feira com muita preguiça. Virou o calendário, hein? Marca aí, dia 21 de setembro do ano 2026. Olha aqui, gente, penúltimo dia do inverno 2026. Então o inverno termina amanhã, terça-feira, dia 22, às 9h05 da noite. Aí chegará a primavera, a estação das flores. Então vamos aproveitar o inverno, que foi, está sendo bastante rigoroso, né? Principalmente na região centro-sul do Brasil, região sudeste, região sul, muitos problemas, temperaturas baixas, geadas, neve, transtornos, vendavais, temporais, gente, granizo, muito problema, não é verdade? Aqui em São Paulo tivemos enchente, mas foi o ano em que mais choveu no estado de São Paulo desde 1943. Até as represas pegaram água no inverno. Ô, terra abençoada. Então, na segunda-feira, coragem para todo mundo, tá certo? Aceitem os cumprimentos do mano velho, amor em filho. Eu nasci nas catingueiras entrançadas de Cipó. Viajei de caminhão junto com Mané Cotó. Não sou locutor modelo, mas estou aqui sem cabelo, vivendo do meu gogó. Diretamente de Souza, diretamente do Vale dos Dinossauros, na gloriosa, na história.

0: fábrica da Inesquecível, Peapá, R.A., Raíbeaba, só até o do bode velho Pato Chiqueiro. Segura o bode, segura o bode Pato Chiqueiro. Quem tá aqui do meu lado, claro, há 43 anos, é o querido Mano Novo Expedito Duarte. Bom dia, bom dia, bom dia, Mano Novo.
1: Opa, bom dia, Mano Velho.
0: Mano Novo, me diga. Está tudo certo e correto, Trina Gota Serena, Mano Novo.
1: Hoje com a espiga no borralho.
0: Espiga no borralho, aquele milho de cacimba de dentro da Paraíba. E a produção se desenvolve o que hoje, Mano Novo?
1: Hoje vamos falar de cúmulos, Mano Velho.
0: Os cúmulos, teremos os cúmulos hoje, Mano Novo.
1: Os cúmulos.
0: Os cúmulos nimbus. Cúmulos nimbus são aquelas nuvens dos temporais. Vamos ter muitos cúmulos nimbus aí quando chegar o verão, a partir de janeiro, de dezembro, 21 em diante aqui, aí tem no final da tarde aquelas formações, aqueles temporais, os torós aí por causa das nuvens, como os nimbos. Muito bem, olha, vocês vão participar do programa, vão aqui, pergunte ao Mano Velho, 9198-409-609. Olha, gente, tem uma tendência que eu acho muito interessante, porque pelo menos há 50 anos, as residências, quem mora em casa, isso no Brasil inteiro, o cara tem uma casa, por exemplo, oh, poxa, minha casa tem 10 metros de frente. Poxa, uma casa com 10 metros de frente e 30 de profundidade é uma bela casa. Mas tem gente que tem uma casa de 6 metros de frente com 10 metros de também, é uma casa boa. E geralmente o cara faz a casa, mas quando chega da casa para a calçada, ele bota uma grade. Então hoje o portão de ferro, o portão de alumínio, o portão de qualquer cor, domina, é uma cela, é uma casa com aquela grade e ainda cerca em cima, aquele negócio todo. Será que isso vai continuar? Será que vai ser uma tendência? Será que está mudando o conceito de portão na frente da casa? Eu vou abordar esse tema hoje aqui no Forró Nativa, com toda certeza, tá legal? Então, Mano Novo, aproveita, dê bom dia pro Macharal do Brasil, Mano Novo.
1: Com prazer, bom dia, gente porreta.
0: Moral total é segunda-feira, Macharal. E um bom dia carinhoso e respeitoso para todas as mulheres do Brasil.
1: Calientemente.
0: Segura o filindete da pesada, Mariquinha.
1: Bom dia, minhas cunhãs.
0: Está no ar o Forró Nativa de segunda-feira, Brasil.

0: demás.
1: Toda a comunicação, toda a vibração do Forró Nativa, Comando Velho, Mando Novo, em nome de produtos impermeabilizantes Dry Leves. 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Mano Novo, quer dizer que hoje temos histórias dos cúmulos, é, Mano Novo?
2: É o cúmulo da vagareza.
1: Atenção, atenção. Como é que é o túmulo da vagareza, Mano Novo?
2: É apostar corrida consigo mesmo.
1: Sim, Mano Novo.
2: E chegar em segundo lugar.
1: Ah, eu existo. Eu não existo.
2: Olha aí.
1: Eu existo. O camarada faz uma carreira, ele único, e consegue chegar em segundo lugar.
2: Segundo lugar.
1: Caba mole do trabuco. Levanta a moral, meu filho, levanta a moral. Já vou falar do portão da sua casa. O seu portão é pintado, o seu portão é de alumínio, você botou esse portão, toma conta da casa toda, você fica lá dentro da jaula. Daqui a pouco eu trago pra você esse assunto do Forró Nativa, Comando Velho e Mano Novo.
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Muito bem, meu barquinho. Alô, meu barquinho. Opa, meu amigo que trabalha no açude, na represa. Ele é canoeiro, né? Tem a sua, é um pescador. Ou ele transporta pessoas que atravessam para o outro lado da represa, para o outro lado do rio. Muito cuidado. Entrou num barco, entrou numa canoa, bota ali, salva.

0: vidas, hein? Você tem que ter um colete ali, porque água não gosta de gente. Água não gosta de gente. Água gosta de peixe. Então, por exemplo, numa represa, a água parece que puxa você para o fundo. Então, se você não sabe nadar, caiu de uma canoa, caiu de um barco, caiu de uma lancha, gente, é muito difícil sobreviver. Então, você bota o colete, porque o colete você vai esperar chegar ao socorro. Não vacile, porque, atenção, água não gosta de gente. Água gosta de peixe. O fim das grades pesadas e dos portões pesados e escuros na fachada das casas, será que vai acabar essa moda, essa cautela, esse cuidado dos chefes de família, das donas de casa? A grade de ferro escura, símbolo de proteção, por muitas décadas está perdendo espaço nas fachadas mais modernas. No lugar dela, a cerca elétrica vem se firmando como escolha preferida de quem quer segurança, sem escurecer a casa nem sacrificar a luz natural. A troca, porém, exige atenção às regras técnicas que muita gente ainda ignora. A diferença, então veja bem, diferente do ferro, que engrossa e escurece a fachada, o sistema eletrificado funciona com fios finos e quase invisíveis instalados sobre muros ou paredes divisórias. A simples presença da cerca sinalizada já costuma afastar a tentativa de invasão antes mesmo de qualquer contato. Então vou falar, será que vai pegar essa onda? Você vai abandonar o portão para botar uma cerca elétrica? Eu vou dizer daqui a pouco mais para vocês, no Forró Nativa, que o Mano Novo está hoje enaltecendo a história dos cúmulos, né, Mano Novo?
1: Cúmulo da rapidez.
0: Atenção, como é que é o cúmulo da rapidez, Mano Novo?
1: É fechar uma gaveta.
0: Sim, Mano Novo.
1: Trancá-la.
0: Sim, Mano Novo.
1: E jogar a chave dentro.
0: Ah, mas o cara é muito ligeiro, hein?
1: É.
0: Ligeiro que nem transa de preá nas veredas do sertão.
1: É.
0: O cara fecha a gaveta com toda a rapidez e ele consegue botar a chave dentro da gaveta.
1: Pois é.
0: O cabaligeiro da gota serena. Escuta aqui, meu amigo, na segunda-feira, o Forró Nativa, Comando Velho e Mando Novo.

0: os ouvintes estão aqui. Meu amigo, ó, o Guinote, o pessoal, todo mundo aqui ligando. 9198-409-609. Mano, velho, essa história do... Será que pega essa hora de abandonar o portão para botar fios aí? Olha, além do visual limpo, a cerca elétrica funciona de forma contínua, sem depender da ação humana para acionar o alerta. Isso muda a lógica de proteção em relação à grade fixa, que só cumpre seu papel se for realmente resistente o suficiente para barrar uma tentativa de arrombamento. A cerca elétrica tem funcionamento ininterrupto de 24 horas por dia. Tem baixo consumo de energia, manutenção mais simples, integração com o sistema de alarme e monitoramento remoto. Mas atenção, hein? Antes de sair, trocando as grades de ferro do seu portão por esse sistema, vale a pena conhecer a norma técnica que regula sua instalação no Brasil. Altura mínima, primeiro fio energizado a 2,20 metros do solo. Mais aqui, a cada 5 metros do portão vai ter um desses postes aí. Mais portões e mudanças de direção. O proprietário do imóvel responde civilmente por qualquer acidente causado pela instalação. Olha, eu acho, para nós aqui, eu acho que não vai funcionar essa coisa, hein? Porque o cara tá lá com o seu portão, sua grade, tá protegido, entendeu? Pelo menos aqui, em tese, protegido. Agora, o cara tem a cerca elétrica. Aí passa uma pessoa na rua e encosta, leva um choque. Porque levou uma queda, o cara estava bêbado, o cara perdeu o equilíbrio. E aí? Aí o dono da casa vai civilmente responder porque o cara levou o choque? Então tem que estudar muito para ver se o portão pega ou não pega no Brasil a cerca elétrica. E o Mano Novo com os cúmulos aqui, Mano Novo.
1: Qual é o cúmulo do barulho, Mano Velho?
0: Atenção, qual é o cúmulo do barulho, Mano Novo?
1: São dois esqueletos dançando rock and roll num telhado de zinco.
0: Num telhado de zinco, meu Deus do céu. Rock and roll, 1, 2, 3, 4, quer dizer que é barulho demais aqui? É... Ou esqueletos barulho no telhado de zinco, é no Forró Nativa de segunda-feira, com Mano Velho e Mano Novo.

0: Muito bem, minha gente. Boa madrugada. Olha, uma segunda-feira. Segunda-feira é aquele dia dos planejamentos, né? Toda segunda-feira vou começar um regime. Ah, vou pra academia, vou fazer musculação, vou fazer pilates, hoje vou fazer uma entrevista de emprego, vou fazer um regime. Ah, hoje, agora eu vou, e dessa vez eu vou. Geralmente o cara pensa na segunda-feira. Quando chega a noite, ele fala, pensando bem, eu vou deixar pra semana que vem. É, mãe, meu filho, vá pra entrevista de emprego. Ah, mãe, não tô com vontade não, porque como a mãe tem que aguentar essas situações. Tá tudo programado, mas o filho acomodado, preguiçoso. Ah, mãe, não tô com vontade não. Mãe, hoje eu não quero ir trabalhar. Vá trabalhar. Não, mãe, eu não tô afim. E quando o caba não quer ir, não adianta a mãe forçar que não vai mesmo. Rapaz, no Brasil temos milhões e milhões e milhões de jovens que não trabalham, que não estudam. O Brasil fica atolado, empacado. É uma mão de obra tão importante, tão útil, que fazer com que a mãe faça a cabeça do seu filho. Vamos trabalhar, meu filho. Sejamos felizes, meu filho. Porque aqui no Forró Nativa, eu vou falar de um cavalo. Mano Novo tem um cavalo de quase 2 metros de altura. E ele é considerado hoje o cavalo mais alto do mundo. Onde é que está esse cavalo mais alto do mundo? A nova edição do livro Guinness World Records, o livro dos recordes de 2027, reúne novos recordes e atualizações de marcas já conhecidas, entre elas do cavalo vivo mais alto do mundo. Chamado de Hugo, o animal vive na Inglaterra e impressiona pelo tamanho. Hugo é um cavalo de raça Shire que vive em Towcester, no condado de Northamptonshire. Olha, Northamptonshire, na Inglaterra. Aos 4 anos de vida, ele chegou a 1,99m de altura até a senelha, região localizada entre o pescoço e o dorso do animal. Já vamos montar nesse cavalo. Vou montar no Hugo, o cavalo mais pesado do mundo, mais alto do mundo. Mano Novo, fala da história dos cúmulos, Mano Novo.
1: O cúmulo do arrepio.
0: Como é o cúmulo do arrepio, Mano Novo?
1: É escorregar no escorregador de Gillette.
0: Vixe!
1: E cair numa piscina de vinagre, mano.
0: Ave Maria, rapaz, isso é tortura, rapaz.
1: É.
0: Um tobogã de Gillette. E lá embaixo uma piscina de vinagre. Ai, meu Deus do céu. E às vezes o cara fala, eu sou muito homem.
1: Arrepiante isso.
0: Eu sou muito macho. Comigo não tem corocoró nem choro baixo. Aí o cara fala, você é macho, mas então o senhor, eu vou lhe dar uma colher de vinagre. Toma uma colher de vinagre e não faça careta. Não existe no mundo o cara que engole uma colher de vinagre. Pode fazer careta. Rapaz, toma a tua linha, macho velho. Fique curtindo Forró Nativa com Mano Velho e Mano Novo.

0: Encantos aqui no Forró Nativa, meu povo. É só lapada pra começar a semana com tudo. Com tudo. Hoje, dia 21 de setembro de 2026. Bora participar, tem um monte de mensagem aqui. Vamos começar a atender, né? Colocar esse povo pra falar, esse povo maravilhoso. Olha a hora, 2h42. Você vai participando pelo 9198-409-6019. Bom dia a todos do Forró Nativa. Queria ouvir Laís Amaro. É o Cícero de Piratininga. Bom dia, amigo velho. Bom dia, manos queridos. Tia Jô de Osasco na sintonia. Deus abençoe. Quem mais tá por aqui? Bom dia, Rafael Guidotti. Bom dia aos manos. Me chamo Jurandir. Estou falando aqui de Campinas. Primeira vez participando, mas sempre ouvindo o programa. Um grande abraço a todos. Toca aí, Genival Lacerda, Severina Chique Chique. Valeu, obrigado. Oi, bom dia, bom dia.
1: Bom dia, Mano Pé. Bom dia, Mano Novo. Bom dia, Fábio Dota.
0: Dia.
1: Aqui é o de São Mateus. Só pra você tocar aí uma coisinha pra comer, pra ligar a mão branca.
0: Mas tá com fome já, Ademir? Mas já tá com fome, é cedo ainda, hein? Mas vamos botar uma coisinha pra nós comer. Comer é sempre bom, né, gente?
2: Bom dia, Rafael Guidotti. Bom dia, Mano Velho. Bom dia, Mano Novo. Agora dia. É definitivo, né, Rafael?
0: Opa!
2: Nossas companhias na madrugada, que bom, meu caro.
0: Vou estar por cá.
2: Aqui é José Aito passando para desejar tudo de bom a vocês, a galera do Forró Nativa. Rafael, se você puder, toca para mim, Flávio José. Orgulho de ser nordestino, acho que o título da música é esse. Fica com Deus, bom dia, Forró Nativa.
0: Flávio José, orgulho de ser nordestino. Vamos procurar, Zé Ayrton. Um abraço para você, viu? Tudo de bom! Bom dia!
3: Bom dia, Nativo. Sou Valdeci de Montanha, Espírito Santo. Quero ouvir Saga do Vaqueiro.
0: A Saga.
3: Pra nós. Um abração, Mano Velho, Mano Novo.
0: Valeu, obrigado, tchau. Viu? Tchau, obrigado. Bom dia.
2: Bom dia, Rafael Guidotti.
0: Ô,
2: bom
0: papai.
2: Dia, meu querido. Agora você tá definitivo com nós, né, meu querido?
0: Nós
2: é
0: está.
2: Isso aí, meu querido. Graças a Deus, você é o cara.
0: Valeu.
2: Bom dia, Mano Velho, Mano Novo. Bom dia para todos os guerreiros da madrugada, né? Os guerreiros, quando eu falo, é em geral. Todos.
0: Em geral.
2: Porteiro, padeiro, vigia.
0: Tudo, lá. Tudo.
2: Todos, todos. Um abraço aí, bom dia para Esmeralda Carreteiro e todos os caminhoneiros do Brasil. Mano, Rafa, toca para nós aí de janeiro a janeiro hoje. Uma
0: opa!
2: Boa semana para nós. Fica com Deus, meu querido. José Faustino.
0: Valeu, Zé Faustino. Essa é da boa. De janeiro a janeiro é maravilhosa. Limão com mel. 2h44.
4: Oi, olá. Bom dia. Bom dia, Rafael Guidotti. Bom dia, Mano Novo. Bom dia, Mano Velho. Bom dia a todos os manos. Bom dia a todos do Forró da Nativa. José Aparecido, passando por aqui para gerar uma boa programação. Uma ótima madrugada. Tudo de bom para você e a todos os ouvintes. Sensacional, hein, Rafael? Show, muito bom de ouvir o Forró da Nativa.
0: Opa!
4: É uma... delícia! Valeu, aquele abraço. Uma ótima segunda-feira a todos. Bola, tchau, tchau.
0: Valeu, José Aparecido.
5: Bom dia, Forró Nativa. Bom dia, Mano Novo. Bom dia, Mano Velho. Bom dia, Rafael Guidotti.
0: Bom dia.
5: Sou Carlos Ramos de Olá. Estou aqui em Osasco, aqui no Hospital da Criança, curtindo o programa. Rafael Guidotti, vou pedir uma música aí de Jorge Altinho, Rio Una. Ofereci todos os ouvintes da Nativa e todos os porteiros da madrugada. Valeu, um abraço. Bom início de semana para todos nós.
0: Valeu para todos nós.
6: Olá, gostosão. Boa noite.
0: Boa
6: Eu
0: noite.
6: Me chamo Cida.
0: Oi, Cida.
6: Falo de Guarulhos.
0: Oi.
6: Mande um abraço para mim.
0: Um abraço, Cida de Guarulhos. Um beijo. Pegando na carona no Zé Aparecido, né? Falando igual. Cid Moreira é fantástico. Bom dia, amigo velho. Bom dia, Mano velho, Mano Novo. Sou o Lucas de Piracicaba. Quero ouvir qual? Saga do Vaqueiro. Valeu, Lucas. Pessoal de Piracicaba. O Rio de Piracicaba. São 2h46. Bom dia, Rafael. Vital Santos da Vila Carmela Guarulhos. Toca pra nós aí, Zé Paraíba. Ela gosta de TV. Faz tempo que eu não escuto essa música. E não esquece a hora e a temperatura. Olha a hora e a temperatura do Vital, hein? São 2h46, a temperatura de 19 graus. Vamos procurar essa do Zé Paraíba aí, hein, meu amigo? Olha aqui, bom dia, Rafinha. Que Deus te abençoe sempre. Bom dia para o Mano Velho, Mano Novo e toda a equipe da Nativa. Eu só não vou lamber a tela aqui do monitor porque tem muita gente trabalhando nesse estúdio. Mas ele mandou uma foto aqui de um pudim. Nossa senhora! Nossa senhora! Que coisa mais linda! Que cara de delícia que tá esse pudim, viu? Um pudim agora ia ser uma boa, viu? Ah, sim! Valeu, Pedro!
7: Bom dia, José, bom novo, Rafael Guidotti!
0: Opa!
7: Bom dia!
0: José
7: dos Palheiros! Põe aí a música pra mim, limão com mel, qualquer um limão com mel, José dos Palheiros! Bom dia!
0: Valeu, bom dia! E pediu limão com mel, já vamos depois tocar de janeiro a janeiro, que é Sensa Sensa Maramara!
8: Bom dia, mano velho, mano novo, bom dia! Aqui é Maciel Braz. Eu sou das Barranqueiras, lá de Arco Verde, Pernambuco.
0: Pernambuco, você,
8: manda
0: meu.
8: Manda um alô aí para todos os caminhoneiros, carreteiros do Norte e Nordeste. Obrigado, bom dia.
0: Valeu, bom dia, meu amigo. Tudo de bom, boa semana.
9: Bom dia, mano velho, mano novo, Rafael.
0: Opa.
9: Toca aí para nós. Carta de Marginal, Mastruz com Leite. Oferecer para todos nós aqui da usina São Luís, aqui em Santa Cruz das Palmeiras.
0: Olha,
9: tá
0: conheço.
9: Mais com vocês aí na madrugadona aí. Estamos lá de Senador Pompeu, Ceará.
0: Boa! Carta de Marginal Mastruz com Leite, boa. Santa Cruz das Palmeiras, conheço, claro, conheço. 2h47, bom dia.
10: Bom dia, bom dia. Rádio Nativa, Mano Velho, Mano Novo. Aqui quem fala é seu ouvinte, Silvio, caminhoneiro. Tô indo aí pra mais um dia.
0: Boa.
10: Né? Levar uma carrada de água ali pra capital da fumaça, pra São Paulo. E gostaria de ouvir de vocês aí aquela música do Barreiritos, Meus Passos, por favor. Bom dia, que Deus abençoe a todos.
0: Valeu, bom dia, viu? Bom dia, manda um abraço pra cidade de Pirajuí, São Paulo. Aqui é o Dalminho. Estamos aqui na segurança da... Dizendo Santa Lúcia, muito obrigado, é a minha primeira vez, sou fã de vocês. Valeu, Dalminho! Pessoal de Pirajuí, São Paulo, primeira vez participando, um abraço pra você, viu? Bom dia, Nativa, me chamo Juscelino, estou ligado pela segunda vez. Peço, por favor, toca uma música de Amado Batista, Borboleta Azul. Boa, essa é boa, essa é boa. Bom dia, Rádio Nativa. Bom dia, manos e amigo velho. Sou o Osmar, falo aqui da Zona Leste, Itaquera, trabalhando de portaria até às 6 da manhã. Estamos na sintonia do melhor programa do mundo. Um grande abraço para vocês. Obrigado, Osmar. Valeu!
11: Bom dia, Nativa. Bom dia, Manu. Bom dia, Mano Velho. Bom dia, Rafael Vidal.
0: Bom dia!
11: Aqui é o Getúlio, mais uma madrugada aqui. Gostaria de ouvir Ezri Safadão. Valeu, boi.
0: Valeu,
11: obrigado. Boi. Uma ótima madrugada para todos vocês. Um beijo no coração
0: um
11: de cada um
0: no
11: de vocês.
0: Coração. Obrigado. Já, já eu coloco mais ouvintes, hein? Vai participando então. 9198-409-6019. Agora vamos comer. O quê? Não sei. Vou procurar uma coisinha de comer. 2h50.

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Eita, mano, velho, tô gostando da história do cavalo. Quer dizer que o cavalo chama Hugo, lá na Inglaterra. Esse cavalo que vive na cidade de Towcester. Olha aqui, a medição para chegar a essa altura de 1999, ela foi realizada recentemente. Para que a marca fosse oficialmente avaliada, Hugo foi examinado por um veterinário que mediu sua altura sem ferraduras, garantindo maior precisão no resultado. Apesar do tamanho impressionante, Hugo é conhecido pelo comportamento dócil. Segundo sua proprietária,

0: filha Lisa Masters, nome da mulher Lisa Masters. O cavalo é muito afetuoso e tem um temperamento tranquilo. Ele é um grande sentimental, como cachorro enorme, afirma, todo sentimental. Eu sou grande, mas nem percebo que sou grande. Que legal, hein? O animal também se tornou uma atração local. Hugo participa de eventos e chama a atenção do público, que aproveita para tirar fotos ao lado do gigante. Hugo assumiu o posto que havia ficado sem detentor após a morte de Big Jake. Big Jake foi um cavalo dos Estados Unidos que era considerado o mais alto e vivo, com 2 metros e 10 centímetros de altura. Ele morreu no ano 2021. Agora, aos 20 anos, ele já tinha 20 anos esse cavalo. Agora, antes desse cavalo do Big Jake, no livro dos recordes, há 170 anos, viveu na Inglaterra o cavalo Sampson. O Sampson atingiu 2 metros e 19 de altura. O cavalo grande da Gota Serena. Mas hoje é Hugo com 1,99 na Inglaterra. Mano Novo focalizando aqui no Forró Nativa. A história dos cúmulos, Mano Novo.
1: O cúmulo da sacanagem.
0: Ai, ai, ai, existe cúmulo da sacanagem?
1: Tem.
0: Diga.
1: É colocar um português numa sala redonda.
0: Sim, Mano Novo.
1: E pedir pra ele fazer xixi no canto.
0: Ah, no canto não dá. No canto não tem canto, ô raios. Não dá, raios. Eu quero ver o Forró Nativa com Mano Velho e Mano Novo.

0: E segunda-feira do Forró Nativa, galera, olha, a folhinha é importante demais. Duas coisas importantíssimas, aliás, três. Você vê a data do dia que você acorda. Primeiro, poxa, hoje é dia 21. Estou vivo, acordei vivo, olha aqui, botei o pé direito, botei o pé esquerdo. Amanheci vivo, muita coisa boa. Segunda coisa, a hora certa, tem que saber a hora certa. Quem é trabalhador, está de madrugada ouvindo o Forró Nativo, quer saber, o Guidotti, capricha na hora, Guidotti, a hora certa, Guidotti. E o tempo, Guidotti, capricha no tempo. Como é que está o tempo, a temperatura, porque você sai lá fora, às vezes você mora num prédio, um andar alto, e está tudo bem. Quando você não bota, ó, né, um casaco, uma proteção, quando você chega lá embaixo, se você vai pegar o busão, o metrô, nossa, que friaca, esqueci. Às vezes até o próprio guarda-chuva, que está garoando. Então, para, é fundamental acordar vivo, entendeu? Saber a hora certa aqui no Forró Nativa e também como é que está o tempo. Aí sim, aí você sai informado para você encarar o seu dia. Aí pode tomar um cafezinho em casa antes de sair, ou então passa numa padaria perto de sua casa, toma o seu café da manhã, pão na chapa, pão sem chapa, pão canoa, sem canoa, pingado, entendeu? Tem muitos aqueles que pedem uma caracu com dois ovos dentro. Pessoal da Caracu, hein? Aquele abraço, boa semana para todo mundo. 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E o Mano Novo caprichando hoje a história dos cúmulos, Mano Novo.
1: Você sabe qual é o cúmulo da magreza?
0: Mano Novo, qual é o cúmulo da magreza, Mano Novo?
1: É engolir uma azeitona.
0: Mano Novo.
1: E parecer que está grávida.
0: Ai, meu, isso é uma magreza demais. Uma azeitona, Mano Novo.
1: Uma azeitona.
0: Ô, mulher magra da gota. Aqui dor de dente da gota serena. Atenção, meus amigos motoristas de caminhões, de carretas, de ônibus, meus amigos das transportadoras, meus amigos do modal. Olha que notícia, eu vou falar já aqui no Forró Nativa. Faltam 20 mil profissionais em trabalho que não exige faculdade. Empresas oferecem ótimos salários, mas a procura é pequena. Puxa vida, o que é que está acontecendo com o setor? Faltam 20 mil profissionais em trabalho que não exige faculdade, nem curso superior, nem nada. Empresas oferecem ótimos salários, mas a procura é pequena. Por quê? Por quê? Por quê? Daqui a pouco no Forró Nativa, nessa segunda-feira, Comando Velho, irmão.

0: É, e você não pede por esperar. Hoje aqui na sessão, pergunte ao Mano Velho. O ouvinte ligou para 9198-409-609. Uma pergunta muito interessante que eu vou colocar no ar daqui a pouquinho. Ouvinte perguntando aqui no Forró Nativo, hein? Que bacana, que legal. Então eu falei para vocês anteriormente que, olha, existe, atenção gente, existe uma profissão no mercado de trabalho que não exige curso superior e enfrenta uma grave falta de profissionais, mesmo com salários que podem ultrapassar 20 mil reais por mês. 20 mil! As empresas têm dificuldade para encontrar trabalhadores dispostos a assumir as vagas. Eu estou falando da profissão de motorista de carreta, de caminhão, de bitrem, de titrem, principalmente no transporte internacional. Para ser motorista de carreta ou caminhão, não é necessário diploma universitário. O trabalhador precisa, porém, cumprir algumas exigências específicas. Entre elas, estão habilitação nas categorias C e E, curso especializado para exercer atividade e a comprovação de aptidão médica. Diante da falta de profissionais, algumas empresas também oferecem bônus de contratação que chegam a dezenas de milhares de reais. O Sindicato das Empresas de Transporte de Cargas Logística informa. Então, o Sindicato das Empresas de Transporte de Cargas e Logística informa que o setor enfrenta uma escassez de aproximadamente 20 mil motoristas de carretas e caminhões. Já já vamos destrinchar mais esse assunto, esse tema, aqui no Forró Nativa desta segunda-feira, que é o dia 21 de setembro, penúltimo dia do inverno. E o Mano Novo pesquisando os cúmulos da vida, Mano Novo.
1: O cúmulo da burrice.
0: Mano Novo, existe o cúmulo da burrice?
1: É fazer exame de fezes.
0: De Mano Novo?
1: E ficar pra segunda época, Mano Novo.
0: Ah, filho, o cara faz exame de fezes pra segunda época. Ah, meu, o que é que você comeu, meu filho? Eu comi. Ai, segura-me, bichinho. Segura. Curta o Forró Nativa com o Mano Velho. E...

Ô, mano velho, mano velho, mano, rapaz, esse tema tá bom dos motoristas de caminhão. Quer dizer, tem motorista que ganha. Olha, eu ouvi dizer, não sei se é verdade, que tem motorista de caminhão que faz viagens internacionais que chega a ter até 40 mil por mês. Será? Será? A situação, gente, também tende a piorar. Muitos profissionais estão deixando a atividade de motorista, enquanto a quantidade de novos motoristas que entram no mercado não é suficiente para repor essas perdas. Por isso, as transportadoras precisam disputar os profissionais disponíveis. Em alguns casos, elas aumentam os valores oferecidos e criam benefícios para atrair novos trabalhadores. Estão contratando também mulheres para serem motoristas, caminhoneiras e carreteiras, trabalhadores estrangeiros e pessoas interessadas em programas de formação profissional. Atualmente, existem no Brasil 4 milhões e 400 mil motoristas de caminhões e carreta. Olha, há 4 anos atrás, eram mais de 5 milhões. Puxa, o mercado perdeu nesse tempo aqui mais de 1 milhão de profissionais. Gente, temos que tomar as providências, porque as pessoas que trabalham com caminhão, aqueles que já estão aposentando, então trabalhou a vida inteira, tem uma experiência muito grande e de repente não tem um substituto. E ainda um problema muito sério nas estradas, que é assim, o ranço que existe entre o motorista novo e o motorista antigo. Então é uma disputa na estrada desnecessária. Às vezes o cara vem numa carreta moderna e aquele senhor que tem um carro mais rodado, está subindo a rampa, o cara passa, jovem, e tira casca por exemplo, no espelho retrovisor, e dá uma fechada. Quer dizer, tem que ter união, né, para todos trabalharem bem. Dá para todo mundo trabalhar, desde que sigam as regras e sejam excelentes profissionais. E vocês que dão grande audiência ao Forró Nativa, aquele abraço aí.

0: Além da vida de caminhoneiro e carreteiro do Brasil, hoje, segunda-feira, e o Mano Novo fazendo uma pesquisa que é justamente sobre os cúmulos, Mano Novo.
1: O cúmulo da revolta.
0: Ah, existe o cúmulo da revolta, Mano Novo?
1: Existe.
0: Como é que é o cúmulo da revolta?
1: É o sujeito morar sozinho.
0: Sim, Mano Novo?
1: E fugir de casa, Mano Novo.
0: Ah, esse é revoltado. Ô, caba revoltado. Ele mora sozinho, eu vou embora, eu vou fugir de casa. Ninguém me ama, ninguém me quer, ninguém me chama de meu amor. Meu amigo, curta o Forró da TV, seja feliz. É mano velho, é mano novo.

0: moda, boé. Fagner, borbulhas de amor. Essa fui eu que pedi, tá? As demais que tocaram foi tudo ao beat. Tudo ao beat. Jorge Altinho, Laís e Luiz Amaro, Carta de Marginal, De Janeiro a Janeiro. Olha a hora! 3:30, 3:30. Bora que bora, meu povo! Cadê você, plateia? Cadê o auditório? Fala bom dia pra nós!
1: Bom dia, Manoel! Bom dia, Manoel!

0: bom dia, amigo velho. Aqui quem fala é o Marcos Palmares Paulista. Queria ouvir uma música aí. Calcinha Preta. Você é uma delas aí. Tá aqui puxando palito doce na madrugada. Prefiro ser pro Zé da Égua, pro Garageiro, o Laerte e o Cotinha.
1: Boa, valeu, obrigado. Boa noite, Nativa. Aqui é José Passos, de Campinas do Piauí. Gostaria de ouvir a música Limão com Mel, qualquer uma. Pronto, ouviu de janeiro a janeiro. Quem mais tá aqui? Muito bom dia, mano velho, mano novo. É, tamo aqui, obrigado. Não falou o nome. Bom dia, poderia tocar a música Soró Silva, Pé Ligeiro, e oferecer para todos que estão ouvindo e para o Gansida, de Campinas, é isso? Muito bem, muito bem. Boa madrugada, meu amigo. Toca para nós Desejo de Meninas, Mel, Leandro. Valeu, Leandro. Um abraço para você. 3h31, bom dia.
2: Bom dia, bom dia, bom dia, Fala Nativa. Bom dia, Rafael. Bom dia, Mano Velho, Mano Novo. Bom dia para todos os manos que estão sintonizados no Fala Nativa. Esmeraldo por cá. Um excelente dia aí para toda essa rapaziada que tá junto e misturada aí. Um abraço a Preto, do Malobão, José Costino, Edson. A galerinha do Pãozinho aí, toda essa rapaziada aí que está sempre junto e misturado. Um excelente dia, um bom início de semana a todos. E Rafael, toca pra nós aí, ó. Cremilda, forró cheiroso. Dá o cu no salão. Positivo?
1: Pode.
2: Tchau, obrigado.
1: Tchau, obrigado.
3: Bom dia, bom dia, bom dia, mano velho. Bom dia, mano novo, bom dia, mano B, bom dia, Rafael, Bidote, Maria José Gomes. Coloca em todo sorteio, por favor, gostaria de ganhar. A música gostaria de ouvir, tocar pra mim, por favor, é com o Dante. Sou muito fã do Dante. Eu queria que você fosse da Nativa, Rádio Maravilhosa, minha Rádio Nativa, forró Nativa. Manda um coraçãozinho pra mim, um joinha pra ele. Mandou o fone do Mano Velho, Mano Novo daí, da rádio, e fala aí na frente, eu perdi, eu não tenho mais, fazendo um favor.
1: Telefone?
3: Ótimo, segunda-feira, abençoar pra todos nós. Beijo, meus lindos, fiquem com Deus.
1: Beijo, tudo de bom, menina.
4: Bom dia, Mano Velho, Mano Novo. Bom dia, Rafael.
1: Bom dia.
4: Rafael, coloca uma música pra gente ouvir, Marcão.
1: Qual?
4: Reginaldo Rossi, Dia dos Cornos. Ofereço pra todos os cornos, porque eu já levei tanto X que eu vendi o X pro Sérgio Reis pra fazer berrato, mano. Mano, velho, o senhor já entrevistou o Roberto Carlos, fala pra nós aí, fazendo um favor. Muito obrigado, fique com Deus aí.
1: Pronto, aí pergunta pra você, mano, velho. 3h32, diga bom dia.
5: Bom dia, Bidote! Beleza!
1: Beleza!
5: Ô, Bidote! Ele diz que é gavião e é gostosão e se acha bonito. Gavião só dorme no pau. Gavião é com pinto no bico. Vai, Corinthians! Segunda divisão!
1: Tá quase lá,
5: Falou,
1: hein?
5: Bidote! Um abraço! Boa semana!
1: Valeu! Reinaldo, aquele abraço. 3h33, gente, lembrando que agora vocês vão ter que me engolir, hein? Você, como diria o saudoso Zagallo, vocês vão ter que me engolir, que eu vou estar aqui todas as madrugadas agora, de segunda a sexta. Ê, trembão!
6: Dia, bom dia, Nativa.
1: Dia.
6: Uma semana iniciando com novidade boa pra gente.
1: Ah.
6: O careca de Dote tá aí direto conosco, né? Que bom.
1: Eu acabei de falar.
6: Bom dia, mano, velho. Bom dia, mano novo.
1: Valeu, eu, velho.
6: Deus abençoe nossa semana. Careca de Dote, problema tá aí pra gente aí. Manda o Gonzagão aí pra gente.
1: Gonzagão.
6: Forte abraço. Aqui é o Ben Carvalho, da Terra Mano do Brasil. Valeu, meu querido.
1: Valeu, meu querido. Gonzagão, valeu, Elber, de Porto Seguro, na Bahia.
7: Bom dia, Rafa Guidotti.
1: Bom dia.
7: Edmar de Guarulhos, motorista de APP, na luta, como sempre.
1: Sempre.
7: Agora na região do Campo Belo.
1: Boa.
7: Rafa Guidotti,
1: vamos
7: de Sagra de um Vaqueiro.
1: Mais
7: pra
1: um.
7: Para começar a semana bem. Passando aqui também para desejar a Sagra de um Vaqueiro para todos os nordestinos. Gosta de uma vaquejada. Valeu?
1: Valeu.
7: Edmar de Guarulhos.
1: Valeu, obrigado, Edmar. Mais um pedido pra Saga de um Vaqueiro, hein? Bom dia, Rafael, mano velho, mano novo. Aqui é Fábio de Cajazeiras, Paraíba, ouvindo Forró Nativa. Obrigado, Fábio. Quem mais tá por aqui? Bom dia, Rafael. Bom dia, manos. Me chamo Diego. Sou aqui de Interlagos, primeira vez participando, mas sempre ouvindo o Forró Nativa. Um grande abraço e boa semana a todos. Valeu, Diegão. Obrigado. Oi, bom dia. Oi, bom dia.
8: Oi, bom dia, mano novo. Bom dia, mano Rafa. Aqui é o Merindo. Você toca aí,
1: Quar?
8: Bom dia, mano velho. Bom dia, mano novo. Bom dia, mano Rafa. Aqui é Almerindo. Você toca Nico Batista, Mamãe Querida?
1: Nico Batista, é isso? Anotando aqui.

0: Viu, meu amigo? Obrigado pela participação, 3h35.
1: Bom dia, Forró Nativo, bom dia, Guidotti, bom dia, Mano Velho, bom dia, Mano Novo, aqui é o Francisco de Tavares.
0: Olha.
1: O programa aí, viu? Ô, Guidotti, quero mandar um alôzão pra toda a galera que curta o programa aí, Arnaldo Zé Branco, Novo Horizonte, toda a galera da puxada do Palito Doce aí, que curte o teu programa aí, manda aí pra nós a briga na profissão com o Amazon.
0: Amazon.
1: Curte aqui. Valeu, Guidotti, boa semana a todos.
0: Valeu, meu amigo, boa semana. Carlos Miranda, bom dia. Bom dia também aqui pro Tony. Quem mais aqui? Bom dia, amigo velho. Sou Geraldo Alves de Interlagos. Toca pra nós a música Cabritinha com a Amazã. Oferecer para os manos da madrugada, o José Faustino, Esmeraldo, Regis em Canhotinho, Pernambuco, Jean Melo em Arco Verde. Um grande abraço a você, amigo velho. Valeu, Geraldo Alves de Interlagos.
2: Se você não quiser mostrar esse meu áudio, eu só te respeito, mano. Mas é.
0: Bom, eu vou ouvir antes, então. É melhor ouvir antes.
3: Bom dia, Forró Nativa. Bom dia, Mano Velho. Bom dia, Mano Novo. Aqui é o Chiquinho, eletricista do Macedônia. Toca pra mim aquela música lá, Provocação de Vizinho, por favor. Toca
0: mais
3: aí
0: uma
3: pra
0: do
3: nós.
0: Amazon.
3: Segunda-feira chegou aí, começo de semana. Vamos pra cima, vamos pra cima, vamos trampar.
0: Bora trabalhar, meu povo! 3h37, daqui a pouquinho atendo mais ouvintes, hein? Continue mandando mensagens. 9198-409-6019. Pode ser gravação de áudio de até 30 segundos no máximo, de 30 segundos para menos, ou escreva, que eu leio. Flávio José.

0: uma pergunta que não quer calar. Mano Novo, você sabe que, por exemplo, existem as cadeiras de plástico. Então hoje todo bar, restaurante, barraca de praia, você vai fazer um churrasco na chácara, geralmente você aluga aquelas cadeiras de plástico. A maioria cadeira branca, mas tem de outras cores. Agora, mandou toda a cadeira de plástico tem um buraco no fundo. Você sabe por que a cadeira de plástico tem um buraco no fundo? Você sabe, Mano Novo? Você sabe por que, Mano Novo?
1: Por que, Mano Velho?
0: Ah, vou explicar pra vocês aqui. Por que as cadeiras de plástico têm um furo no meio? O furo no meio da cadeira de plástico serve para principalmente escoar a água da chuva, facilitar o empilhamento das peças e aliviar a tensão estrutural do material durante e após a fabricação. Segundo os fabricantes e especialistas em injeção plástica, a presença do orifício atende a fatores fundamentais de engenharia e uso prático. Então, daqui a pouco eu vou falar aqui com as suas funções principais do orifício, do buraco que toda cadeira de plástico tem. Tem que ter, tem que ter. Vou destacar aqui no Forra Nativa. E aí, Mano Novo, qual é o próximo cúmulo, Mano Novo?
1: O cúmulo da burrice.
0: O cúmulo da burrice, Mano Novo.
1: É fazer exame de fezes.
0: Sim, Mano Novo.
1: E ficar pra segunda época.
0: Ah, você já falou isso aqui no programa de hoje, Mano Novo. Fale outra, você já repetiu, Mano Novo.
1: Então vamos lá, qual é o cúmulo da aflição?
0: Qual é o cúmulo da aflição, Mano Novo?
1: É uma banguela mastigando giletes, Mano
0: Novo. Ah, não, uma banguela mastigando giletes? Não, vamos lembrar aqui do humorista, meu Ari Toledo. Ai, ai, ai, ui, ui, hein? Gente, aqui, tô mandando homenagem para os nonatos, né? Raimundo Nonato e Nonato Costa, esses dois poetas repentistas, trabalharam juntos durante muitos e muitos anos, hoje cada um leva sua carreira solo. E eles escreveram um poema que eu acho lindo demais, que se chama Mudança Radical. É lindo demais dos Nonatos. Eu vou alterar alguns dígitos do meu RG, do SIC, da caixa postal e trocar de AP. Mudar de rua, casa e imóvel, no meu automóvel, por vidro fumê. E um novo número telefônico, correio eletrônico, fazendo com que eu fique de uma vez todas livre de você. Eu vou mudar meu estilo de roupa e sapato, até minha assinatura, rubrica em contrato. Eu até, eu embora não durma, de festa e de turma, de brinque de prato. Eu penso em fazer uma plástica e usar a fantástica lente de contato. Agora sou outra pessoa com o mesmo retrato. Mudei de marca de perfume e do desodorante. Não trato mais minha pele com o mesmo hidratante. Mudei o gosto musical e por último jornal que eu era assinante. A senha do meu cartão de crédito. E se esse feito inédito não for o bastante, só resta no meu coração fazer um transplante. Eu vou mudar alguns dígitos do meu RG. Ô, cara magoado. A cara tá magoada. Mudar até de RG só não vai mudar a fotografia. É outra pessoa, porém com outro retrato. Curtindo hoje, segunda-feira, o Forró Nativa com Mano Velho e Mano Novo.

0: Gol, olha a hora do Luiz Gonzaga, 3h52, Brasil! A morte do vaqueiro nessa segunda-feira, 21 de setembro, 3h52. Vamos atender mais alguns ouvintes aqui antes do intervalo. Bora que bora, até às 6 da manhã, forró nativa.
1: Bom dia, mano velho.
0: Yeah.
1: Bom dia, mano novo. Que seja uma semana abençoada para todos nós.
0: Amém.
1: Aqui é Marcos, da Zona Leste.
0: Tudo bem, Marcos?
1: Toca uma música do João Gomes, qualquer uma.
0: João. Obrigado.

0: Gostaria
1: legal.
0: De ouvir aí, Shot Ecológico, toca pra nós. É, pra todo mundo na usina Colorado, aqui no município de Colombo, estado de São Paulo também. Puxa uma cana de açúcar por aqui, tudo de bom pra vocês.
1: Valeu, tudo de bom, bom trabalho, boa segunda, boa semana.
2: Bom dia, meu cadequinho charmoso.
1: Oi.
2: Gostoso, cheiroso do Instagram. E bom dia, mano velho, mano novo. E eu sou a Cicinha, do Parque Viana, Barueri. E toca aí a música do Mamar no Peito da Cabritinha.
1: Amazã.
2: Pode ser? Amazã. Se pode ser. Eu acordei agora. Beijo.
1: Beijo, Cicinha.
3: Bom dia, mano velho. Bom dia, mano novo. Bom dia, Rafael.
1: Bom dia.
3: Pode tocar um aí, ó. Qualquer uma mesmo da Calcinha Preta.
1: Calcinha Preta.
3: Um abraço. Gabriel, Cangaíba.
1: Valeu, Gabriel. Um abraço.
4: Bom dia, mano velho. Mano novo, Rafael. Boa semana a todos. Um abraço. Adriano Burioli, aqui de Adamantina, interior do estado de São Paulo. Aqui é no meus bolos, meus doces. E aqui curtindo a Nativa FM, Forró Nativa. Um abraço a todos, um grande beijo. Toca o Frank Aguiar aí pra gente. Um abraço, Rafael. Obrigada. Fica com Deus, gente.
1: Você também, Adriana. Tudo de bom, boa semana. Olha a hora, galera. 3h57. Daqui a pouquinho eu vou atender mais ouvintes. Então participe do Forró Nativa, meu povo. Manda mensagem. Você tem duas opções com esse número. Mandar mensagem escrita ou por áudio, tá? Só não liguem nesse número, não liga. É só mensagem de texto ou você escreve aí para eu ler no ar ou você grava um áudio. Quanto menor tempo é melhor, porque daí cabe mais pessoas para falar, combinado? Mas se não, o máximo de gravação que você deve fazer é de 30 segundos, não pode passar aí dos 30, tá bom? Combinado? Então anote nosso WhatsApp, salva desse jeito que a gente anuncia para dar certo. Não vai tirar nenhum número, nem acrescentar número a mais. É desse modelo, 9198-409-6019. Repetindo para você que nunca participou, já aproveita, anote aí, vai. Pega um papel, pega uma caneta, um lápis, pegou? Ou salva direto no celular como o WhatsApp da Nativa. Você participa aqui do Forró Nativa e de todos os programas da rádio, combinado? Então eu vou falar aqui bem devagar, salva desse jeitinho e bora participar. Se for a primeira vez que estiver ouvindo o programa, conta pra gente. Ah, primeira vez que estou ouvindo a rádio, primeira vez que estou ouvindo o programa. Ou já sempre ouviu, mas é a primeira vez participando, conta pra gente também aqui pro amigo velho, pro mano velho, mano novo, combinado? Então anote, 91 98 409 6019. Repetindo mais uma vez, 91 98 409 6019. 3h59, a gente volta já já.
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Aqui, Mano Véio, Mano Novo, desejamos a todos, trabalhadores e trabalhadoras, ouvintes dessa consagrada audiência do Forró Nativa. Muito bem. Olha, daqui a pouco, às 6 horas, tem o João Dins Mendes com o Coração Sertanejo. E nós temos aqui a sessão Pergunta ao Mano Véio. E a nossa audiência fantástica, Litoral Capital Interior, onde tem um rádio, onde tem ouvinte, tem um aplicativo. Tá lá o cara com... Ô, rapaz, é bom demais ouvir o Forró Nativa com o Mano Véio. Mano Novo é mesmo, hein? E você pode fazer pergunta. Pergunta ao Mano Véio, hein? Pergunta ao Mano Véio. Tem qualquer pergunta, qualquer curiosidade. Você quer saber? Liga.

0: aqui no Zap da Nativa, pode ser qualquer dia da semana, qualquer hora. O Zap da Nativa, hein? 9198-409-609. 9198-409-609. Mano Novo, o Giovanni ligou aqui para o 9198-409-609 e tem uma pergunta. Ô Giovanni, pergunta ao Mano Velho, Giovanni.
1: Fala, Mano Velho, Mano Novo. É verdade que o inventor do chuveiro elétrico é brasileiro?
0: Ah, boa pergunta. Rapaz, o brasileiro inventou o rádio. O brasileiro inventou o balão. O brasileiro, claro que o brasileiro inventou o chuveiro elétrico. Olha que bacana, viu? Olha aqui, quem inventou o chuveiro elétrico foi um brasileiro chamado Francisco Canhos, ou Francisco Canho. Ele nasceu na cidade de Jaú, no interior de São Paulo, pertinho de Pederneiras, e por volta da década de 1930. Olha, então, quem inventou foi um brasileiro, chuveiro elétrico, hein? O nome dele, olha aqui, no José Canho, ou no Francisco Canhos, em Jaú, 1930. A motivação. Francisco queria ajudar o pai, que sofria de reumatismo e sentia muitas dores ao tomar banho frio, além de poupar o trabalho de aquecer a água no fogão a lenha. Era um trabalhão danado. Ele desmontou um ferro de passar roupa elétrico, atendeu, assim por exemplo, entendeu como funcionava a resistência que gerava o calor e adaptou o sistema dentro de um cano conectado à rede elétrica e à água. Ele também criou o diafragma de borracha para isolar a eletricidade da água e um sistema automático que ligava o aparelho ao abrir o registro. Fabricação. A invenção foi patenteada e produzida inicialmente por uma oficina própria do inventor em Jaú. Anos depois, grandes empresas do setor, como a Lorenzetti, adquiriram os direitos e impulsionaram a fabricação em massa do chuveiro elétrico pelo Brasil todo, hein? Com o tempo, os corpos de metal deram lugar a carcaças de plástico, o que tornou o equipamento mais leve, barato e seguro contra choques elétricos. Então, foi um brasileiro, meu amigo Giovanni, o nome dele, Francisco Canhos, de Jaú, São Paulo, Brasil. Sessão Pergunta ao Mano Velho. Mano Novo, capricha mais um cúmulo aí, Mano Novo.
2: O cúmulo da ejaculação precoce.
0: O cúmulo da ejaculação precoce?
2: É.
0: Qual é, Mano Novo?
2: Vai ser bom, não foi?
0: Não. Vai ser bom, não foi? 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

0: do Forró Nativa, segunda-feira, hoje que é o dia 21 de setembro de 2026, penúltimo dia do inverno. A primavera começa amanhã, terça-feira, dia 22, às 9h05 da noite, e irá até o dia 21 de dezembro de 2026. Porque a cadeira de plástico tem um furo no meio. Primeiro, escoamento de água em áreas externas evita que o assento acumule poças de chuva, acelerando a secagem e prevenindo manchas. Outra, facilidade no empilhamento. Impede o efeito de vácuo e pressão. Pressão de ar entre uma cadeira e outra cadeira, quando estão guardadas umas sobre as outras, o que tornaria muito difícil separá-las. Alívio de pressão estrutural. Também serve como ponto de apoio para o transporte manual da peça em alguns modelos. Já vou falar de mais características, porque a cadeira de prata tem um furo no meio. E o Mano Novo caprichando hoje aqui na sessão Cúmulos, Cúmulos e Cúmulos, Mano Novo.
1: Do arrependimento.
0: O cúmulo do arrependimento.
1: O carrasco sentir um nó na garganta.
0: O carrasco sentir um nó na garganta.
1: Depois de enforcar alguém.
0: Ave Maria, viu? Esse é o cúmulo de quem mesmo, Mano Novo?
1: Do arrependimento.
0: Me arrependi, mas já é tarde demais. O cara tá sem pescoço. Ui, ui, ui, forca. Alô, galera, vamos curtir mais um Forró Nativa. Segunda-feira com o Mano Velho. Mano Novo.

0: vaquejada e mulher. É, mano, velho, o tema tá bom. Tô gostando da história das cadeiras aqui. É muito bom. Você sabe que a cadeira de plástico, eu só sendo de cadeira de plástico, tanto na casa do Mano Novo, onde eu estou morando agora, provisoriamente, e também na nossa chácara. A minha cadeira é uma cadeira branca de plástico que eu comprei reforçada, comprei na Leroy Merlin. A bicha aguenta até 130 quilos. Como eu peso só 82, então a cadeira me aguenta muito bem. Não sei se aguenta o Mano Novo. Mano, você sabe quantos quilos você está pesando, Mano Novo?
1: Sei.
0: Quantos quilos você está pesando, Novo?
1: 114.
0: Ixi, tá na, ó, tá na peinha de nada. A cadeira só aguenta você mais uns quilinhos a mais, tá?
1: É.
0: Ela derrete, né, Mano Novo?
1: É.
0: Pois é, então, gente, olha aqui. Vamos falar aqui sobre o buraco na cadeira de plástico. Por exemplo, o buraco existe para quê? Alívio de pressão estrutural durante o processo de fabricação em alta temperatura e pressão. O furo ajuda a uniformizar as tensões de polipropileno no resfriamento, evitando deformações ou rachaduras com o peso do usuário. Uma cadeira de plástico comum suporta geralmente entre 120 e 182 quilos, dependendo do modelo e da categoria de uso. Por exemplo, modelo básico mais simples costuma suportar em torno de 120 a 140 quilos. Modelo reforçado com ou sem braço, muitos padrões de mercado e poltronas, como certificação de uso restrito, suportam até 182 quilos. Uma cadeira de plástico pode custar entre R$ 40 e R$ 500, depende do modelo. Então, compra sua cadeira, toma sua cerveja e respeita o orifício no fundo da cadeira. Mano Novo, cadê o cúmulo, Mano Novo?
1: Da aventura.
0: Ah, qual é o cúmulo da aventura?
1: Fazer sexo oral com uma canibal.
0: Aí, aí, como é que é, Mano Novo?
1: Fazer sexo oral com uma canibal.
0: Isso foi na selva. Ui, ui, ui, manhinha. Vamos embora com o forró nativo de segunda-feira, Brasil.

0: Severina Chique Chique aí na segunda-feira, seu Vavá. Gene Balacerda, aqui no Forró Nativo a pedidos, tudo a pedido. Tudo, tudo que toca a pedido. São 4h29, 4h29, você participando com a gente. 9198-409-6019.
1: Bom dia, Rafael. Que dote. Bom dia, mano. Vem, mano novo. Aqui é o Nilson Alves, de Anápolis, Bahia. Hoje eu queria que você botasse uma musiquinha de Zé Augusto aí pra mim. Qualquer um de Zé Augusto. Puxa aí do fundo do baú. Ofereço pra Nelson Zenado, Projeto Maravilha. Essa do táxi da rodoviária. E o filho dele, Ricardo. E Alfano Alecrim 2. E pra Fátia Concertina. Todos que estão sintonizados nesse programa aí da madrugada. Um bom dia pra você.
0: Valeu, bom dia, viu?
2: Opa, Verba Novo, bom dia, que é o Marcelino, é, Colombra, por gentileza, toca pra mim aí, Alvin Sats, a Xalanga.
0: Oxa.
2: Bom domingo a todos, falou, Verba Novo, Vidote, tem um ótimo dia.
0: Ótimo dia, Marcelino, 4h30.
3: Bom dia, Fernando Vidote, Mano Velho, Mano Novo. Forró Nativo é o melhor que tem da madrugada pra gente tá curtindo. Tô aqui na puxada de cana da usina Raiz aqui de Guariba. Só chuva, graças a Deus. Toca pra mim aí, Fernando Didotti, o Adelino Nascimento, no Garimpe.

0: Um abraço a todos.
1: Valeu, um abraço, Carlos. Tudo de bom, viu? Boa semana. Bom dia.
2: Bom dia, bom dia, bom dia. Que Deus abençoe nosso dia. Uma belíssima segunda-feira. Uma boa semana. Gostaria de ouvir a música, ou seja, O Tempo Não Para.
1: Boa, boa. Toca Raul! Boa madrugada, Nativa. Gostaria de ouvir a música do Dantas. Pode ser qualquer uma dele. A Vanessa. Obrigado, Vanessa. Bom dia.
3: Bom dia, Rafael. Bom dia, nação forrozeira da Nativa. Bom dia, mano novo. Bom dia, mano velho. Por favor, vai tocar um forrozinho aí de Assisão. Palma das coisas. Pra você, principalmente, a salva de Calumbi, Pernambuco, de Serra Talhada. E todos do sertão do Pajéu.
1: Boa, Cisão, pau nas coisas, é isso? Oi, oi, oi, diga bom dia.
4: Bom dia, mano velho, bom dia, mano novo. Aqui é o Adilson, falando da cidade de Uauá, Bahia. Primeira vez que eu tô ouvindo, tô mandando mensagem pra vocês. Sou ouvinte assíduo da rádio. Um abração pra todos aí. Tô falando daqui da Terra do Bode, Uauá, Bahia. Gostaria de ouvir a música de Sérgio Reis, Cavalo Preto. Ofereço para todos os ouvintes.
1: Valeu, meu amigo. Sempre tá ouvindo, mas é a primeira vez participando. Show de bola, Ribeiro. Bom dia, menino lindo, feliz, abençoado. Sexta-feira com chuvinha abençoada. Tamo junto, Marilene. Beijo pra você, Marilene. Bom dia, Rafael, mano velho, mano novo. Sou Evaldo. Abraço pra todo o pessoal da portaria, todos os trabalhadores. Só com uma música... Asa Branca, Luiz Gonzaga. Oi, bom dia.
5: Bom dia, bom dia, Nativa. Bom dia para todos os ouvintes da Nativa. Aqui é Ademar e gostaria de ouvir com Edgar Mão Branca, Cachorro Sem Dono. Com gentileza, toca para nós aí.
1: Valeu, obrigado, meu amigo. Tudo de bom, viu? Quem mais está por aqui também querendo participar com a gente? Bom dia, mano velho, mano novo, Rafael Guidotti, tudo bem com vocês? Aqui é o Marciano de São Bernardo, trabalhando e ouvindo vocês. Toca Rei Vaqueiro para mim, por favor. E hoje sextou para mim, segunda e terça folga. Um abraço aí sim, hein, Marciano? Começando a semana da boa, de boa na Lagoa.
6: Bom dia, Rafael Guidotti, bom dia. Aqui é o Dovai de São Paulo. Gostaria de ver uma música, um jardim da Ema. Toca pra mim fazendo favor. Toca isso pra todos vocês da rádio. Isso pra que todo mundo tá me ouvindo. Feliz segunda-feira pra todos nós.
1: Valeu! Feliz segunda-feira pra todos nós. Um abraço, viu? Tudo de bom, menino! Diga bom dia pra nós!
7: Bom dia, Guidotti. Bom dia, mano velho. Bom dia, mano novo. Que Deus abençoe grandemente o nosso dia. Dia de todos aí que estão ouvindo aí. Mais uma vez aí, indo pra Ibiúna, o Leandro de Ibiúna. Deixar aqui, marcado aqui um abraço pra minha esposa, Thalita. Grande abraço pra vocês aí também. Fiquem todos com Deus.
1: Amém, você também, fica com Deus. Oi, bom dia, bom dia.
8: Bom dia, mano. Aqui é Maria, gostaria de escutar uma música Calcinha Preta, qualquer uma. Ofereço a todos os vintes da Nativa. Nativa é muito mais.
1: Muito mais, já ouvimos aí, né? Hoje à noite, Calcinha Preta. Bom dia, meus manos. Sou Nena, de São Bernardo do Campo, Pernambuco, de Ibirajuba. Manda um abraço para todos os conterrâneos. Aquele abraço, tudo de bom. Bom dia, mano velho, mano novo e Rafael Guidotti. Meu nome é Cláudio Alves. Escuto vocês desde que vocês eram do Forró da Band. Vocês são 10, quero muito conhecer vocês. E preferência, se for no centro nordestino. Gostaria de ouvir Luiz Gonzaga, o Jumento. Abraços, Cláudio, de Diadema. Vianucci, beijo para você, Vianucci. Mandando bom dia para mim, pro mano velho, mano novo e mana baby. Oi, bom dia!
9: Bom dia, bom dia, bom dia. Bom dia, mano velho, mano novo. Mano Guidotti, aqui é o Reginaldo. Tô aqui ligadinho no Forró da Nativa. Toca aí, Roberto dos Teclados, cai fora. Manda pra toda a galera da Nativa.
1: Valeu, obrigado, viu? Tudo de bom. Muito obrigado aí pela participação. Robério, tá anotado aqui, tá bom? 9198-409-6019. Bom dia, Nativa, Forró Nativa. Aqui é a Rita Tá. Bora tomar um cafezinho pra sair na moita. Toca aí uma das melhores.

0: Mastruz com Leite, beijo, beijo, beijo, obrigado.
1: Bom dia, Nativa, bom dia, Rafael Cunotti, bom dia, mano velho, mano novo, é Antônio, motorista Via Sudeste, paraibano, de Carrapateira, Paraíba. Ô, Rafael, manda um abraço pro motorista Couro Grosso da Via Sudeste e vem qualquer um aí pra nós do Amazon. Abraço, bom dia.
0: Cuida, cuida! Bom dia!
2: Bom dia, mano velho, bom dia, mano novo, bom dia, Rafael Guidós. Passa pra mim aí um forró de Edgar, mão branca. Aí vou mandar pra seu Nisso lá no bar do Guzmão, aqui em Eunápolis, Bahia. E pra Dona Faz Constantina. É Alfrânio aqui de Eunápolis, na Bahia.
0: Valeu, Alfrânio! Edgar, mão branca, já toquei um pouco mais cedo coisinha pra comer, mas vamos ver se a gente toca uma outra, tá bom? 4 horas e 37 minutos, 4h37, bom dia!
3: Bom dia, Nativa FM, Josivan aqui de Guarulhos, ligadinho também na Nativa. Toca pra nós aí, Washington Brasileiro.
0: Washington Brasileiro, boa, boa, 4h37, bom dia!
4: Bom dia, Rafael Guidotti, bem-vindo ao seu horário, chega de férias, chega de pausa, é a Fátima aqui do Tatuapé, passando para te desejar uma boa semana, um dia abençoado para todos nós, muitas alegrias, sucesso para a Rádio Nativa, que é tudo e muito mais, e pedir para você novamente, toca para mim, Sou Feliz, do Flávio Leandro. Prometo que vai ser a primeira e a última vez essa semana, apesar de gostar muito dessa música. Beijo, beijo, beijo, Deus te abençoe.
0: Amém, Fátima Shimoyama, um beijo pra você, Deus abençoe, ótima semana, viu? 4h38, 9198-409-6019, bom dia.
5: Bom dia, Rafael Guidotti, bom dia, mano velho, bom dia, dia, mano novo, irmã baby. Ô, Rafael,
0: oi.
5: Se tiver jeito, você toca aí pra gente aí... Calcinha Preta, qualquer uma delas pra gente.
0: Boa. Toquei agora há pouco, hoje à noite. Vamos ver se dá tempo também de tocar uma outra do Calcinha Preta. É sempre bom também, né? Oi, bom dia.
6: Bom dia, Nativa. Bom dia a todos os integrantes, Vidota, José, Manô, Mano Baby, Beijo Mar de Bauru. Tamo aí, vamos começar, né? Vamos começar aqui. Meu pai falava: parado não ganha dinheiro, passarinho que não deve nada pra ninguém já tá com o pé cheio de orvalho. Um abraço a todos. Toca aí pra nós aí. Me dá uma coisinha pra eu comer, beleza? Um abraço, que Deus derrame um número de bênçãos. Chega um pouquinho de chuva, tem que secar minhas roupas, me bota.
0: Um abraço, Gilmar. Bom dia, mano velho, mano novo, Rafael Guidotti, sou Mari Lúcia de Embu-Guaçu, se possível toca pra mim, povo feio, ofereço pra todos da prefeitura de Embu-Guaçu, principalmente para meus colegas coveiros, fica com Deus, Deus abençoe, bom dia, bom dia.
7: Bom dia, bom dia, bom dia, meu amigo Rafael Guidotti, bom dia, mano velho, bom dia, mano novo, bom dia galera que tá na escuta da programação aí, bom dia Esmeraldo, bom dia Nilson, bom dia dona Fátima Concertina. Bom dia, galera da madrugada aí. Valeu.
0: Valeu.
7: Do táxi, terminal rodoviário é o palco do dia. Tchau e obrigado. A música, eu vou ficar com as músicas, qualquer uma delas aí. Valeu.
0: Valeu, Edson. Um abraço, viu? Gente, ó, eu vou falar o WhatsApp bem devagarzinho pra você conseguir salvar. Já abre aí o celular pra salvar já direto no celular ou anote no papel pra você depois colocar no seu celular. E, ó, salva do jeito que a gente anuncia, tá, gente? O número que tá, a gente fala... É assim que você tem que salvar para dar certo. Não vai colocar operadora, DDD, nada. Já tá tudo certinho nesse número. Tem que salvar desse jeito, tá? Que é o 9198-409-6019. E se for a primeira vez que está ouvindo o programa, você conta. Se já ouve há muitos anos, mas é a primeira vez participando, conta para a gente também. Já manda o seu bom dia. Fique à vontade. Ó, anote. Anote aí o número. 91 98 409 6019. Vou repetir: 91 98 409 6019. Bom dia.
8: Bom dia, mano velho, mano novo. Vocês estão me devendo, vocês não tocarem ainda, hein, pra mim. Eu quero o último julgamento. Se puder, né?
0: Obrigado, Camila. Obrigado.

0: Bom dia, Natália. Eu sou Durval, da Pastelaria Bela Vista, Uauá, Bahia. Toca para mim a música Mastruz com Leite, o hino do vaqueiro. Muito bem. Oi, bom dia.
1: Nativa, bom dia. Bom dia, Mano Guidotti.
0: Bom dia.
1: Mana Baby. Mano velho, mano novo. Eu sou escutador antigo. Tô aqui pegando a Marginalzona sentido Biritiba Mirim, que é o palco de hoje. Pose.
0: Pose.
1: Uma satisfação falar com vocês. Toca pra nós, Netinho do Forró, Diploma de Vaqueiro.
0: Diploma de
1: Vaqueiro.
0: Ofereço
1: a todos, baiano. Um abraço. Bom dia, Nativa.
0: Valeu, bom dia, bom dia, bom dia.
2: Bom dia, bom dia, Rafael. Bom dia, mano velho, mano novo. Aqui é o Roberto. Valeu por mandar esse número aí que eu não tava conseguindo.
0: Boa.
2: Entrar mais no zap aí, salvar aí. Um abraço a todos. Uma ótima semana aí a todos aí, ó. Valeu.
0: Valeu.
2: Roberto de Guarulhos.
0: Valeu, Roberto. Tá vendo, gente? Falando devagarzinho, vocês conseguem anotar. Eu sei que às vezes, né, tá no corre aí, geralmente quando tá dirigindo, fazendo alguma coisa, na hora que a gente fala, acaba passando, e não fala rápido, fica difícil memorizar. Mas eu vou falando aqui, devagar aqui, algumas vezes durante o programa, tá bom? Pra vocês anotarem aí o nosso WhatsApp.
3: Bom dia, mano velho, mano novo. Bom dia pra todo mundo. Aqui é o Maurício, Pernambuco. Toca pra nós aí, Cirano e Cirino.
0: Cirano e Cirino, boa, boa pedida.
4: Bom dia, mano velho, mano novo. Depois de muito tempo achei vocês de novo. Que é Valdissandro, enfermeiro, sempre ligado nas madrugadas.
0: Valdissandro, obrigado, achou nós, fica com nós, não perde mais nós não, hein?
5: Bom dia, Nativa, é André que tá falando, motorista de aplicativo. Tô aqui no centro de São Paulo, primeira vez que mando áudio.
0: Boa.
5: Gosto muito de ouvir o forró. Bom, e como teve alguém que falou que escutava forró desde na Band, eu também. Abraço pra todo mundo. Bom início de semana pra todos.
0: Valeu pra todos nós. Obrigado. 4h43.
6: Bom dia. Aqui é o Aguinaldo da cidade de Brotas.
0: Brotas.
6: Vou botar a música aí do Fazia, Mototáxi.
0: Mototáxi.
6: Pra todos que estiver ouvindo aí. E pra vocês da rádio aí, tá bom?
0: Valeu.
6: Abraço, fique com Deus.
0: Amém. A todos nós, pessoal de Brotas. Preciso voltar a Brotas, viu? Que cidade maravilhosa, gostoso demais, viu?
7: Bom dia, mano velho. Bom dia, mano. Bom dia, Guidotti.
0: Bom dia.
7: É o Tico de Urânia.
0: Opa.
7: Interior de São Paulo. Se não tocou hoje, toca a Saga de um Vaqueiro pra nós.
0: Boa, mais um pedido pra Saga de Vaqueiro. Já acho que é o 13º já hoje.
8: Bom dia, mano velho, mano. Fala, que é o Elber, Vitória da Conquista, sentido Capital da Fumaça. Toca aí, Edgar Mão Branca, um abraço.
0: Valeu, um abraço, tudo bom.
9: Bom dia, mano velho, bom dia, mano novo, que é o Serginho do Jardim Fim de Semana. Se possível aí, toca pra nós aí, gostaria de ouvir Calcinha Preta com Paulinha. Salvei o número agora.
0: Boa.
9: Vou participar direto aí com vocês.
0: Isso aí, Serginho.
9: Um abraço,
0: Serginho.
9: A todos aí.
0: Valeu, um abraço. Olha a hora da coaiada. 4h44. Bom dia.
10: Bom dia, Nativa. Bom dia, Mano Velho. Bom dia, Mano Novo. Bom dia, Rafael.
0: Ô, papá.
10: Marconi Produções por cá.
0: Fala, Marconi.
10: Pra convidar aí a galera aí pro dia 18 de outubro, Edmilson Batista, do Tabuleiro, em Guarulhos. Bom dia, meu povo.
0: Valeu, bom dia, bom dia, bom dia.
11: Bom dia, mano velho, mano novo. Aqui é o Vitor do QRA de Paçoca, embicado ali pra capital do chocolate. Exato momento, passando na Marginal Tietê. Toca pra nós aí o forró do Chapa House.
0: Chapa
11: ai,
0: House.
11: Ai, ai, ui, ui, ui.
0: Ai, ai, ai, ui, ui, ui.
11: Manda um abraço aí pra todos, tubarão aí da toda a carga.
0: Boa, valeu, meu amigo. Olha aqui, ó, bom dia, bom dia. Paralela Nova aqui, é isso? Quem fala é Renato Guaibim, interior da Bahia. Tenha um bom dia, que Deus abençoe. Vamos ver, Teodoro Sampaio, qualquer uma. Primeira vez que estou ouvindo. É, tá de parabéns, valeu, obrigado. Bom dia, mano velho, mano novo, sou Carlão, JR, forte abraço, excelente semana pra todos, valeu, pra você também.
12: Bom dia, mano velho, bom dia, mano novo, bom dia, Guidote, aqui é Sebastião do City, recado de Souza de Juquitiba.
0: Boa.
12: Toca aí, Amazã, enganei com minha noiva.
0: Me enganei com a minha noiva.
13: Bom dia, mano velho, mano novo, bom dia, Rafael Guidote.
0: Bom dia
13: pra nós, excelente segunda-feira.
0: Pra nós.
13: Minha primeira participação, que Deus abençoe. Zé Rosa, taxista, uma excelente semana pra todos.
0: Valeu, Zé Rosa, primeira participação. Bom dia, Marcos de Campinas. Toca aí, Espetinho da Galega. Cuida, cuida. Segundou, boa. Daqui a pouquinho, ó, as mensagens estão chegando já. Já a gente continua atendendo você pelo nosso WhatsApp, tá bom? 9198-409-6019. Rei Vaqueiro! Vale uma dose.

Alô, minha gente, segunda-feira, uma boa segunda-feira para todo mundo. Já, já às 6 horas, Coração Sertanejo, Jones Mendes. Estamos aqui no Forró Nativa dessa segunda-feira, encorajando a massa trabalhadora. Vamos trabalhar, moçada, vamos trabalhar. É verdade, meu senhor, essa história do sertão. Padre Vieira falou que o jumento é nosso irmão. Pois é, rapaz. Martim Afonso de Souza foi um colonizador português. Foi ele que trouxe o jumento de Portugal para o Brasil. No Brasil não tinha jumento, não tinha cavalo, não tinha água, não tinha burro, não tinha manga. Então, esse Martim trouxe o jumento. E o jumento se adaptou muito bem no Nordeste do Brasil. Por causa das contingências geográficas, seco, cerrado, sertão, carrascal. E o jumento se adaptou. No Brasil colonial, o jumento foi muito útil em fazendas, em obras. Muitas obras no Nordeste, o material de construção foi carregado no lombo dos jumentos, nos caçoás, nas cangalhas, nas ancoretas, exatamente nas caixas de pedra, de terra. Então o jumento se adaptou muito bem. Agora o jumento, ele tem princípio na Ásia. Então é muito interessante no Oriente Médio. Essa história que eu vou contar é muito interessante. Há 44 anos, Israel soltou no deserto de Negev 28 jumentos para eles se virarem. Jogou, se viram vocês no 28 jumentos, há 44 anos atrás. O que esses animais fizeram com o solo de lá para cá? Em 1982, 28 jumentos selvagens foram soltos na região

0: da cratera Ramon, no deserto de Negev, Israel. O objetivo dos pesquisadores era recuperar uma espécie que havia desaparecido dali, mas o resultado foi muito além do esperado. Mais de 4 décadas depois, os animais se estabeleceram na natureza e passaram a desempenhar funções importantes no próprio ecossistema. Olha que interessante. Os jumentos selvagens desapareceram de diferentes áreas do Oriente Médio. Ao longo do século XX, principalmente em meio à caça e à transformação de habitats. No deserto de Negev, o projeto de conservação buscava reconstruir uma população capaz de sobreviver e se reproduzir em liberdade. A experiência funcionou. Depois da soltura do deserto, os animais começaram a se reproduzir, a se expandirem gradualmente e a sua presença por outras áreas áridas da região. Já eu vou contar o que os jumentos fizeram nesses 44 anos no deserto de Israel, Negev. Eu conto daqui a pouquinho mais, hein? Porque o Mano Novo está aqui, hoje trazendo a pesquisa, os cúmulos da vida, Mano Novo.
1: O cúmulo do basquete.
0: Mano Novo, como é o cúmulo do basquete, Mano Novo?
1: É jogar a bola na sexta.
0: Sim, Mano Novo.
1: E ela cair no sábado.
0: Ah, meu Deus do céu, mano, que besteira. Mano, que besteira de câmera lenta é essa, mano? O cara joga a bola na sexta. E ela cai na sexta no sábado.
1: E ela cai no sábado.
0: Pelo amor de Deus. Não, vou continuar com o programa. Vou botar forró no ar, mas não tá demais hoje aqui. Aguenta, Bastiana. Forró Nativa, Brasil.
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0: mano, velho, quer dizer que o jumento se virou. Rapaz, pois é, lá em Israel, eles pegaram 44 anos em 1982, jogaram 28 jumentos no deserto. Vamos ver que eles se viram, se eles vão sobreviver ou não aqui no deserto de Negev. O comportamento dos jumentos produz efeitos que vão muito além da alimentação. Em períodos de escassez, eles usam os cascos para cavar buracos de até 2 metros de profundidade no solo arenoso. Quer dizer, então aquele deserto, o jumento com aquele sol escaldante, eles começam a cavar e vão sentindo umidade, porque o casco do jumento é muito forte, é muito, muito resistente. Um coice do jumento é complicado mesmo. Então ele coiçando lá a areia, e foi daqui a pouco, 1 metro, 2 metros, achou água. Então ele já tinha água para beber. Já era um motivo de sobreviver no deserto. Interessante, não é verdade? Olha aqui, essas cavidades podem se transformar em pontos de água para outros animais. O jumento cavava o buraco, ele matava a sede, o filhote, a jumenta, outros jumentos aqui, e depois chegavam outros animais do deserto. Já tinha água para eles. Então aquela população foi se formando uma comunidade. Por isso, em Israel, esses jumentos são considerados como engenheiros do ecossistema. Os engenheiros do ecossistema. A população de 28 jumentos soltos do deserto em 1982 agora é superior a 500 animais e continua crescendo. Então a ideia foi muito bacana lá em Israel, e esses 28 jumentos, eles procriaram, aumentaram, já passou de 500, entendeu? E está mudando a paisagem, surgiram muitas vegetações, porque às vezes o jumento comia uma fruta do deserto, ele mastigava aquilo e de repente ia para o sistema digestivo. Quando ele defecava, botava o estrume para fora, aquela semente já estava curtida. Caía no chão, nascia uma árvore. Olha aqui, o milagre, engenheiro do ecossistema. Engenheiro do ecossistema, o jumento e o nosso irmão nas quebradas de Israel. Mano Novo, os cúmulos, Mano Novo.
1: O cúmulo dos ciúmes.
0: Mano Novo, como é o cúmulo do ciúme, Mano Novo?
1: Brigar com a mulher.
0: Sim, Mano Novo.
1: Porque só um dos gêmeos se parece com o pai.
0: Ai, não, é muita ignorância. É. Quer dizer, o cara briga com a mulher porque tem gêmeos e só um parece com o pai.
1: É.
0: Ô, caba ciúme, é teu filho, rapaz. Toma tua linha, meu filho. Vamos viver a vida em harmonia, ouvindo o forró da tima de segunda-feira com Mano Velho e Mano Novo.

0: Mais um pedido atendido assim, que toca tudo no programa, é tudo vocês, hein? Vocês que fazem a programação, tá aí a Cisão Pau nas Coisas. 5:18, bom dia! Vamos lá pro nosso WhatsApp pegar mais alguns bons dias dessa segunda-feira.
1: Mano velho, bom dia, mano novo! É um ouvinte aqui em Embu das Artes. Toca pra nós aí, Cavaleiros do Forró. Não pega este avião. Chame e cuida.
0: Cuida, cuida, menino. Cuida, cuida. Bom dia.
2: Oi, Rafa. Bom dia.
0: Bom dia.
2: Roberto. Abraço pra você. Quando vem, mano novo. Estamos aqui escutando Forró Nativa. Tocou a música pra nós aí do Pepe Moreno. Aí, nervosa aí. Show de bola aí. Oferecer pro amigo Fura aí. A galera da confeitaria, Dioguinho, tio Régio, Pedrinho. Toda a galera aqui da Casa Blanca. Aquele abraço, meu amigo.
0: Boa valeu, semana pra nós. Valeu. Pra nós. Um abraço, Roberto, Fura, pessoal da Casa Blanca. Alô, Juscelei, bom dia. Quem mais tá por aqui? Bom dia, Rafael, mano velho, mano novo. Toca aí, libera o Toin, que te dou 10 conto. Boa semana a todos. Valeu, Simão. Bom dia, mano. André, hoje deu tempo de ouvir a saga de vaqueiro. Tá vendo, Jaine? Hoje deu tempo, né?
3: Bom dia, Nativa. César do Jaçanã. Toca pra nós aí a Flor do Mamulengo, Mastruz Colete, por gentileza.
0: É boa.
3: Bom dia, mano velho. Bom dia, mano novo. Bom dia a todos.
0: Bom dia.
3: Bora Buxinha, meu amigo Zé Donato.
0: Bora que
3: Felipe
0: bora.
3: Batista. Essa música vai especial pra vocês, hein?
0: Flor do Mamulengo, essa é muito boa. Bom dia, grande abraço, manda beijinhos pra minha neta, hoje ela tá fazendo dois meses, Alícia, vovó te ama, alô Alícia, beijo princesa, oi, bom dia.
4: Bom dia, Rafael, bom dia, mano, velho, bom dia, mano, novo, aqui é o Cláudio Amado, que cheirão, o Vincerá, tamo aqui na sua sintonia aqui, abrindo o nosso lava rápido aqui, escutando, mano, velho, mano, novo, vocês aí. Obrigado aí, mandou um alô pra nós aqui, que cheirão, o Vincerá.
0: Opa, aquele abraço, aí ele escreveu aqui, a primeira vez que estou participando. Um abraço pra vocês aí, bom trabalho, viu? Boa semana. Olá, Nativa, bom dia, sou de São Bernardo do Campo. Gostaria de ouvir a música com Fala Mansa, qualquer uma. Obrigado. Bom dia, meu nome é Trindade, moro em Avaí, interior de São Paulo. Mandou um Luiz Gonzaga. Quem mais? Bom dia, Rafael Guidotti, aí eu quero ouvir a saga de vaqueiro, oferecer a todos os ouvintes. Né, Severina Chique Chique, botou... É, já toquei as duas, já toquei Severina Chique Chique, já toquei a saga de um vaqueiro, né, Nina? Um beijo pra você, boa semana, bom dia!
5: Bom dia, mano velho, bom dia, mano novo. Aqui é Deilson, da comunidade Monte Alto, Fazenda Invejosa, Rio do Prado, Minas Gerais. Primeira vez que estou participando, toca aí Calcinha Preta, qualquer uma. Um
0: boa.
5: Abraço, boa semana!
0: Valeu, Deilson, obrigado, viu? Boa semana! Olha aqui, ó. Bom dia, mano velho, mano novo. Bom dia, Rafael Guidotti. Toca aí, Gordona, de Reginaldo Rossi. Aqui é Ravagnoli. Ravagnoli, é isso? Da Espanha. Ofereço a todos os ouvintes da Nativa. Obrigado, um abraço aí. Tá lá na Europa, na Espanha. Lá já deve ser umas 9 horas da manhã já, pra mais.
6: Bom dia, mano velho, mano novo. Bom dia, Guidotti.
0: Bom dia.
6: É o Livaldo, aqui de Poço José de Moura, Paraíba. Primeira vez que eu tô mandando um áudio.
0: Boa! Boa, meu amigo!
6: E a música pode ser Sacra de um Vaqueiro.
0: Aí, já curtiu também, meu amigo. Um abraço, viu?
7: Bom dia, Guidotti. Bom dia, bom dia pra todo mundo aí. De AZ sem exceções, João Paulo, de Eunápolis, Bahia. Abraço aí pra toda a galera da puxada do Eucalipto, Veracel, tudo bom?
0: Valeu, obrigado!
8: Bom dia, bom dia! R.A. Fresh, BDD 79, diretamente de Santa Catarina. Deus proteja aí com a rapaziada caminhoneira aí na estrada, aí no dia a dia, aí na luta aí. Bastante livramento. Estamos aqui na 101 em busca do descarregamento do cargueiro Santa Catarina. Rapaziada do Sergipe aí, um abraço aí. Rapaziada caminhoneira, conterrâneo aí. Deus abençoe, bastante livramento aí na estrada. Toca aí um forró. Mastruz com leite aí pra nós, se for possível.
0: Boa, Mastruz com leite. Obrigado, Clécio. Oi, bom dia.
9: Bom dia, mano velho. Bom dia, meu novo. Guidotti, mana baby. Aqui é a Patrícia de Mauá, motorista de fretado. Tô aqui. Bora pra luta. Pra mais uma semana abençoada. E ouvindo Forró Nativa. Toca aí pra nós. Luiz Gonzaga, sala de reboco.
0: Valeu, Pati, obrigado, viu?
10: Bom dia, Rafael.
0: Bom dia.
10: Tudo bem com você? Tudo. Um abração no Mano Velho, no Mano Novo.
0: Opa.
10: Eu sou a fã de vocês todos daí da Nativa.
0: Obrigado.
10: Desde hoje e sempre.
0: Maravilha.
10: Beijão pra todos, eu sou de Mogi das Cruzes.
0: Valeu, e ela escreveu aqui, ó, meu nome é Neuza, primeira vez que mando áudio. Obrigado, Neuza, que Deus abençoe aí, uma ótima semana, viu?
11: Bom dia, Guidotti.
0: Bom
11: dia.
0: Tô
11: aqui botando o celular no lugar, o número no lugar e salvando ele.
0: Boa! Salva, salva, 5h23!
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0: Tá aí, esse é o Flávio Leandro, feliz da vida nessa segunda-feira. Vamos começar feliz, o dia é a semana. Olha a hora da felicidade, 5h43, vamos pegar mais alguns bons dias. Né, vamos aqui. Os últimos, né, gente? Essa última hora é bem corrida, né, nesse período eleitoral, né? Mas em breve já termina, mais alguns dias. Bom dia pra Gil, Raimundo também, Marconi, obrigado. Bom dia, Guidotti, bom dia, Mano Velho. Se possível, passa a música do Frank. Lavota Nova, valeu, obrigado. Quem mais? Bom dia, Guidotti, meu nome é Silvio Mizetti, moro em São Bernardo do Campo, Riacho Grande, quero ouvir a música do Fala Mansa. Bom dia, Rafael, bom dia a todos os ouvintes da Nativa, aqui é Josefa Batista de Euclides da Cunha, Bahia. Beijo, beijo, beijo. Vamos pôr mais um áudio aqui, vamos lá, bom dia.
1: Bom dia, bom dia, mano novo, bom dia, mano Rafa, cara, aqui mais lindo do Brasil, que é Viral do Ira, Goianazes. Se você puder, meu garoto, toca um dos Gonzaga aí, por favor, Asa Branca, ofereça a todos os nativeiros, bom dia para nós, Deus abençoe a nossa segunda-feira.
0: Amém.
1: Bom trabalho, meu querido.
0: Pra nós,
1: Asa, né? Asa Branca com os Gonzaga.
0: Valeu, Veraldo.
2: Bom dia, Rafael Guidotti. Aqui é o Fred de Guarulhos. Rafael,
0: oi.
2: Toca uma música aí. Essa vai ser desafio, hein? Chama-se Retrato de Maria. Essa música o Mano Velho tocava muito, hein?
0: Boa, boa. Vamos procurar. Hoje eu não sei se dá mais tempo, mas vou procurar essa, hein? Vai ser o desafio.
3: Bom dia, Rafael Guidotti.
0: Bom dia.
3: Rafael, o pessoal estão te chamando de tanto nome diferente, né? Guidotti, Guidotti, Guinotti. Só falta chamar você de Rafael Todd. Aqui é o Luiz Paulinho de Santo André. Se puder, toca pra nós aí, Fuxico com Trio Sabiá. Bom dia, boa semana.
0: Valeu, Luiz, pra você também, viu? Tudo de bom. Bom dia, Rafael, bom dia, mano velho, mano novo. Escuto essa rádio mais de 20 anos. Se puder, toca essa música aí, ó. Razão, Sabugo de Milho pra mim. Me faz lembrar quando morava no Juazeiro do Norte. Oi, bom dia!
4: Bom dia, menino Guidotti!
0: Bom dia!
4: Linda semana pra você e pra todos os ouvintes da Nativa. E manda uma pra nós bem bonita do Calcinha Preta. Um beijo, menino Guidotti! Saudade de você!
0: Um beijo, menina! Boa semana, lindona!
5: Bom dia, mano velho, mano novo! Aqui é o Rogério Arapongas, motorista de aplicativo.
0: Boa!
5: Estamos aqui na rodagem. Toca pra nós aí, Paulinha!
0: Paulinha!
6: Bom dia, Forró Nativa. Bom dia, mano velho, mano novo. Bom dia, mano Rafa. Mano Rafa, cuidado com essas postagens aí, que as coroas vão te pegar por aí, hein? Tá muito galã, hein? Beijo, beijo, beijo, meus amorosos. Você na folha. Hoje tá gostoso pra dormir, mas vamos trabalhar que nós sempre foi lindas e lindas.
0: E não rico, né, Cícera? Bora, sai na folha, menina. Boa semana!
7: Bom dia, mano velho. Bom dia, mano novo. Primeira vez participando. João, Miritinho Mirim, mais nove Pinheiro aqui, sentido Raposo Tavares.
0: Valeu, tudo de bom. Gente, olha, vamos fazer a previsão do tempo, né? Olha a hora! 5h47, bom dia!
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9: Tá chovendo aí, aqui tá chovendo. Aqui tava chovendo e agora já choveu.
10: Tá chovendo só fora, dentro de casa tá tudo seco ainda, por enquanto.
9: Tá chovendo sim, querida, tudo molhado pra fora, uma barreira, não dá nem de caminhar pelo redor de tudo.
11: Tá chovendo sim, mas ainda não tá correndo água na estrada.
9: Tá chovendo, choveu a noite inteira e tá chovendo.
0: É, Mariquinha, aqui choveu no começo da madrugada, parou, tá querendo limpar, mas será que vai chover? Vamos conferir? 5h47, 19 graus agora, tá nublado. A mínima para hoje é 18, mas olha só que curioso, a máxima para hoje pode chegar a 30 graus. Vai ser um efeito sanfona essa semana, viu, gente? Hoje vai ter sol, mas com aumento de nuvens pela manhã e pancadas de chuva à tarde e à noite. 15 milímetros é a quantidade prevista para hoje. E atenção para o vento, atenção. Vento de 12 km por hora, mas podendo ter rajadas de até 50 km por hora hoje, tá bom? 5h58, daqui 10 minutinhos nasce o sol e às 6h01 ele se põe. Estamos aí na lua crescente. Por que eu falei que vai ser meio gangorra? Hoje a previsão de máxima é 30. Já amanhã, terça-feira, a previsão de máxima é 26. Na quarta, 16. Na quinta, 17. Na sexta, 23. Então vai ser uma sanfona essa temperatura, viu, meus amigos e minhas amigas? 5h48, Brasil! Olha a segunda-feira aí, sua linda! Vamos chamar a segunda-feira, sua linda! É o começo, é o recomeço, é a chance de fazer tudo de novo ou tudo novo. Bora!

Ah, essas lembranças dos beijos, né? De um beijo, de dois ou de três. Ah, lembranças. Ai, ai, ai, ui, ui, hein? Gente, obrigado pelo carinho, pela companhia. Vocês são sensa maramara. E ó, agora estamos aqui. Todas as madrugadas. Amanhã tô de volta junto com o Mano Velho e Mano Novo a partir das 2 da madrugada. Acabou a mamata, viu? Acabou a mamata do careca. Bora que bora, que você tenha uma linda e ótima segunda-feira, uma linda e ótima semana. Deus sempre na frente, né, Mano Velho? Vamos sim embora. Já já o Jones Mendes tá chegando, Coração Sertanejo. Aí eu volto junto com o Jones dentro do Coração Sertanejo para mais uns recadinhos, tá bom, Mano Velho? Valeu, gente. Obrigado.

0: Vamos embora, mano novo.
1: Vamos nessa.
0: Até amanhã.
1: Até amanhã.
0: Galera do querido e amado Brasil.
1: Bye, bye. Brasil. Até amanhã.
2: Mano velho, dizem que o Padre Cícero é um santo e tem poder.
3: É isso mesmo, Mano Novo. E se a voz do povo é a voz de Deus, só nos resta dizer: viva o santo do sertão!
2: Viva!
3: O Padre Cícero foi tão querido no sertão nordestino que o povo criou a sua oração. A oração para ser rezada antes do agricultor sair de casa para a lida diária.
2: Vamos rezar, Mano velho?
3: Vamos sim, Mano Novo, ao som do maestro César do Acordeon.
2: Pelas lágrimas divinais, livrai-me dos invejosos e das mãos dos criminosos e dos laços dos satanás.
3: Para botá-los para trás, Deus na frente, paz na guia. Ó Santa Virgem Maria, quando vem rompendo a aurora, iluminai-me na hora que vem clareando o dia.
2: Levanto-me e entrego-me a Deus e a Virgem Maria.
3: Para com as espadas de São Jorge estar armado, com o leite da Virgem Maria amamentado.
2: Para que meus braços não sejam fracos, nem meu sangue derramado pelas mãos do inimigo.
3: Quero ficar livre de todos os perigos em minha casa, junto com a minha querida família.
2: Em nome de suas cinco chagas, Jesus Cristo de Nazaré, atenda os meus rogos e me livre de todos os males.
3: Amém.

0: e já acabou.
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14: Opa, segue.

0: A partir de agora está no ar o Coração Sertanejo da Nativa. Cadê as palmas? Muitas palmas para este programa. E agora você esteve na companhia de Mano Guidotti, Mano Velho, Mano Novo, Forró Nativa. Cadê as palmas para Forró Nativa? Amanhã tem mais 2 da manhã, Mano Guidotti está por aqui. Ele sempre pega um cafezinho, fica ali, volta já, fala já. Bom dia, meu povo. Bom dia, queridinha Dona Guga. Como é que vai?
1: Bom dia, amigão. Bora nós para mais uma super semana?
0: Bora. Super semana no ar. Atenção. Nós temos camiseta. Nós temos sanduicheira elétrica para britanear a sua vida. Camiseta Nativa, aquele espetáculo que você já sabe. Aquela linda. E a sanduicheira, preparar sanduichezinhos gostosinhos. Como é que faz? Você vem na charadinha do dia. 3 gatos comem 3 pratos em 3 minutos. 100 gatos comem 100 pratos em quantos minutos? Essa é boa, hein? 3 gatos comem 3 pratos em 3 minutos. 100 gatos comem 100 ratos em quantos minutos?

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Funcionários da Caixa participam nessa segunda de uma assembleia em todo o país para decidir se aceitam a nova proposta apresentada pelo Banco para a renovação de acordo coletivo de trabalho. Ou seja, a greve pode ser que termine hoje lá na Caixa Econômica Federal.

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Moda sertaneja é uma melhor que outra. Ouvimos Jean Giovanni, Fonte do Desejo, dos Desejos. A hora, bom dia, 6h12, horário de Brasília. Charadinha do dia está aqui, perguntando, valendo camiseta Nativa linda, espetáculo de camiseta e uma sanduicheira para britanear a sua vida. Uma sanduicheira, meu bem.

0: mas você não passa lá.
1: Lucilene.
2: Bom dia, Nath. Essa eu vou deixar pro Irineu.
1: Você não sabe, Irineu. Já começamos com o Irineu.
3: Irineu, você não sabe nem eu.
1: Altair.
4: Os gatos não comem nenhum, estão tudo na canetinha emagrecedora.
1: Estão de dieta. Os gatos estão na canetinha.

0: Bruna!
1: E Johnny, depende do gato. Se ele tem dente, se é vegetariano.
0: Ai, ai. Simbora!
2: Porque você não passa lá?
0: Porque você não passa lá?
2: Porque você não passa lá?
0: Porque você não passa lá?
2: Você sabe onde me encontra você?
0: Três gatos comem três ratos em três minutos. Cem gatos comem cem ratos em quantos minutos? É aritmética, é matemática.
3: Eles comem 300 ratos.
0: Nossa. Ô José, a pergunta é minuto. Ô José, a pergunta é minuto.
4: Não sei.
0: 9198-409-6019. Tem piada? Conte piada.

0: Judite.
1: Não tem minuto nenhum, porque não tem gato.
0: O que foi, mulher?
1: Não tem minuto nenhum, porque não tem gato.
2: Eu não entendi nada.

0: Bom dia, Guidotti!
1: Segunda-feira, nova semana, final de primavera.
0: Final de primavera.
1: Amanhã, né? É o final do inverno para começo da primavera.
0: No hemisfério sul. 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

0: Bom dia, estamos aqui de volta, Dona Guga, hora de piadinha.
1: Amigo, a Claudiana vem com tudo.
0: Claudiana é?
2: Johnny, você sabe o que a formiga tem maior que o leão?
0: O nome?
2: O nome.
0: Sabia. Essa você não me pega, não. Traz outra, Claudiana. Traz outra, Claudiana, porque essa não deu, meu bem. Você não me pega, né?

0: A Nativa é muito mais. Música bonita, ouvimos João Bosco e Vinícius, Chitãozinho e Xororó. Será que eu sou, Dona Guga?
1: Moda boa logo cedo para acordar bem.
0: Isso.
1: Isso é muito Nativa.
0: Que venga, isso é muito Nativa. Atenção, 6h35. Camiseta Nativa e sanduicheira. Sanduicheira para britanear sua vida. E a nossa camiseta linda, maravilhosa, na charadinha do dia. Bora! Vamos! Três gatos comem três ratos em 3 minutos. 100 gatos comem 100 ratos em quantos minutos? Matemática hoje. Bora!
2: Garçom, eu passei da conta, ontem fiquei de cabeça...
0: Maria!
3: Depende do rato, porque tem gato que quando vê um rato sai correndo.
2: Que eu tivesse tudo...
0: Aí é nenhum, né?
2: De um risque puro, pensei com esse aí desse bar...
0: Getúlio!
4: 100 gatos vão comer 100 ratos em 100 minutos.
0: Não!

0: Aí sim, hein, papai? Antônio?
1: 100 gatos consegue comer 100 ratos em um minuto.
0: Que é isso? Que gato é esse?
2: Quando a saudade dela chega e detona, joga o meu coração na lona, nocauteado pura.
0: Silvio!
3: Bom dia, Dionês! Bom dia, Dona Guga! Resposta da charadinha, ele não come nenhum rato, que é 100 ratos.
0: Errou!
4: Errou!
0: Você tentou. Mas nem isso não.
2: Amanhã eu tô aqui enchendo a cara num copo duplo de choro.
0: Silvana.
5: Eu acho que esse rato fominha aí, em um minuto ele detona tudo.
0: Não. Prestem atenção. Três gatos comem três ratos em 3 minutos. 100 gatos comem 100 ratos em quantos minutos?

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0: Vai, Roberto, faltou você, Roberto.
1: Sem gato, como é que vai comer rato que não tem gato nenhum, Dani?
0: Quer como assim? Como não tem, rapaz? São sem gato. Oh, fala sério, rapaz.
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0: Vamos a mais uma piada. Desafio, valendo, hein?
1: Essa aqui quero ver você acertar.
0: Sônia.
2: Johnny, você sabe por que a agulha está cheia de problemas?
0: Porque a agulha está cheia de problemas? Porque a cabeça dela é furada?
2: Porque ela só se mete em furada.
0: Ok, ok, ok, ok. Você... você venceu... Certa resposta.

Nativa, bom dia. 10 para 7, bom dia. O Pix respondeu por mais de 98% das transações financeiras efetuadas pelas empresas analisadas em agosto.

0: Ativa 6 para 7, horário de Brasília.
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0: 3 minutos. É.
1: 3 minutos também. Pois ainda será um rato pra cada rato. 3 minutos, ué. Não muda nada. Não muda nada. Simone ganha de presente hoje, Simone Teixeira, a sanduicheira e a camiseta Nativa espetacular. Que beleza. Mas ó, peraí que tem mais prêmios. O moletom da Nativa, tá?
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1: Aniversário do seu cunhado, mala! Você resolveu fazer aquela clássica pegadinha da caixa dentro da outra, caixa dentro da outra caixa. Todos ficaram ansiosos enquanto o cunhado abriu uma por uma, até chegar a última, que estava vazia. Você esqueceu de colocar o presente. Até aí tudo bem. Mas aí a boca de sacola da sua sogra gritou para todo mundo ouvir que você tinha feito de propósito. E aí, como é que você faz? Resolva! 9198-409-6019. Tá todo mundo esperando você resolver esse BO. Bora pra internet? Lá a gente termina essa conversa.

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0: E aí, bom dia, 7h25, horário de Brasília.
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0: Deixa eu te contar uma coisa, guardar mágoa é como carregar um peso enorme nos ombros, esperando que o outro sinta o cansaço. O rancor não reconstrói o passado, ele apenas sabota o seu presente. A vida vai ter dias difíceis e pessoas vão falhar com você. Mas seguir adiante não significa esquecer o que aconteceu. Significa escolher que a sua paz vale muito mais do que qualquer outra ferida antiga. Deixe ir o que machuca. Guarde os aprendizados, livre-se dos excessos e caminhe leve. O seu futuro é grande demais para ficar preso ao que já passou.

0: Bom dia, Cláudia.
1: Bom dia, Nativa. Bom dia, Jones Mendes. Mais uma semana começando. Ótima segunda-feira pra todo mundo. Um beijo.
0: Dois, querido.
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0: Estávamos aqui na internet resolvendo um B.O. que é o seguinte, valendo o moletom da Nativa, aniversário do cunhado. Aquele mala, você fez aquela brincadeira do abre caixa, sabe? Da grandona pra pequenininha, só que na última não tinha nada, tava vazia. Ih, climão, hein? Você esqueceu de colocar o presente, só que a sua sogra falou pra todo mundo, mentira! Ele fez de propósito, e aí? O que é que você faz nessa hora?
4: Jogo tudo nas costas da sogra, essa linguaruda. Ela gosta de defamar os outros, eu defamaria ela, essa linguaruda.
0: Linguaruda, Valdemir.
5: Eu ia falar assim, eu fiz de propósito mesmo. Tá vendo? Nem a velha te aguenta. Ah, menino, se liga.
6: Imediatamente eu olho pra ela e falo assim, não, minha sogra. É que eu entreguei pra senhora embrulhar e a senhora não colocou.
0: Ih, jogou o B.O. pra sogra. Claudiana.
7: Eu realmente, a minha sogra tem toda a razão. Eu coloquei o presente dentro da caixa e ela ficou de embrulhar. Então, provavelmente, a senhora tirou de dentro da caixa pra falar que eu não trouxe.
0: Nossa!
8: Assim eu resolvi esse B.O., viu? Já ia jogar a culpa no lombo de quem? Da sogra, com certeza, né? Falar, caramba, sogra, te entreguei o negocinho super especial e você não colocou? Nossa, que feio!
0: Vocês amam bastante a sogra de você.
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0: Então bora, 9198.

0: Nativa 731, horário de Brasília, olha ela.
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0: E Gustavo Lima, do Cinel.

0: Gustavo Lima, Doce Mel, ela vale R$500, manda no zap, nome, quem canta, canta o Tequinho, 9198-406-9646. Fala, Vanderlei!
1: Ô, Dionis, bom dia!
0: Tudo certo aí?
1: Tudo certo.
0: Então, como é que tá a sua manhã?
1: Graças a Deus.
0: Oh, que bom. Segunda-feira tá aí, vamos falar do nosso Up for Men?
1: Falar de Up for Men.
0: Ó, um produto maravilhoso pra você que tá aí, querendo saber... Como é que funciona esse negócio?
1: Uma
0: aí.
1: Simpatia.
0: Uma simpatia.
1: Vou falar, uma simpatia.
0: Você quer falar uma simpatia?
1: Uma simpatia. Ah, então eu tá vi bom. A música ali, me veio na cabeça. Eu tenho visto muito assim nas redes sociais, o pessoal aí, os marmoteiros falando, ah, não sei o que e tal. Mas eu tenho visto assim, as pessoas perguntando, uma simpatia para adoçar o seu amor.
0: Olha, e tem isso.
1: Falou ali, Doce Mel?
0: Falou.
1: Simpatia para adoçar o seu amor. Presta atenção. Não tem nada melhor. Não é dinheiro, não é beleza, você pode ser feio. Não é, eu vejo assim, cada mulher bonita, né? E se olha o perfil do cara, é fora do padrão.
0: Que isso?
1: Pra adoçar é um sexo bem feito.
0: Ah, é?
1: Faça, faça. Preferência assim, olhando nos olhos, beijando na boca. Não esquece. Agora, meu amigo, se você tá fazendo aquela coisa mecânica... Mal começa, eu vi uma esses tempos atrás aí, que ela falou assim, ah, o meu, ele acelerava pra poder dar tempo de voltar pro jogo. Joguinho de internet lá.
0: Joguinho?
1: De computador.
0: Nossa
1: senhora. PlayStation, não sei o que, aquelas coisas todas.
0: Ah, entendi.
1: E aí também se arrebenta, você abre espaço pra concorrência.
0: É, tá pedindo pra terminar.
1: Você tudo, olha, né? Nos olhos dela, aquele olhar assim de reprovação, de insatisfação.
0: Uhum.
1: Sabe quando... A piada não caiu bem, você olha pra um, pra outro, assim, é esse clima. 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

0: 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Luan Santana, Rick Martin.
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0: Aniversário do seu cunhado, aquele mala. Você resolveu fazer aquela brincadeira pegadinha da caixa dentro da caixa. Só que no final da caixa, na última, não tinha presente nenhum. Você falou, ei, cunhado, esqueci, rapaz. Só que a sogra, boca de sacola, falou, esqueceu nada. Ele fez de propósito. E aí, o que é que você faz?
3: Sogra, maravilhosa. Será que a senhora não esqueceu? Que eu lembro de ter entregue pra senhora. Vamos procurar?
4: Eu ia falar que o presente é tão bom que ele nem ia caber na caixa. E eu fiz de propósito que é pra ele esperar pro dia seguinte, porque a surpresa ia ser melhor ainda.
0: É mesmo, e qual seria?
5: Ah, eu ia mandar ela catar coquinha e falar, ah, sua língua solta, o presente tá aqui, ó. Guardadinho no meu bolso.
0: Eita, que mentira.
6: Ah, foi a minha sogra que deve ter tirado. Ela não gosta de mim, então ela deve ter tirado pra ficar feio pra mim. A culpa é dela.
0: Que bonita, hein? Festa boa essa.
3: Sogra, maravilhosa. Será que a senhora não esqueceu? Que eu lembro de ter entregue pra senhora. Vamos procurar?
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2: Vamos lá, 9198-409-6019, vale de presente o moletom da Nativa.
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Nativa, 7 minutos para as 8, bom dia. A equipe brasileira de ginástica artística terminou a Copa do Mundo da Hungria com 6 pódios, 3 ouros, 2 pratas e 1 bronze.

0: Ela tira muito mais. Ana Castela, que eu não te esqueci, o Vanderlei.
1: Ô, Jones.
0: Vou te contar uma coisa. Esses dias acabou o meu magnésio, cara. É uma diferença danada que faz na vida.
1: Você nota, né?
0: Nossa senhora, rapaz, não dormia direito. Tá.
1: E ao longo do dia, você começa a sentir um peso, uma coisa assim, sabe? Aquela coisa, você não tá bem, você não tem explicação.
0: Pois é, não dá pra viver mais sem o magnésio, que lá toda
1: o corpo, ele entra em desequilíbrio. Então, e aí, é como se você tivesse...
0: tirado aquela, alguma coisa, sabe?
1: É, aquelas rodas que tem as engrenagens, assim. Sim. Eu costumo lembrar muito do moedor de cana. Minha mãe tinha um moedor de cana manual, e tinha aquelas engrenagens ali que... uma engatava na outra e tal.
0: Entendi.
1: Isso é importante porque hoje a expectativa de vida do brasileiro aumentou. Só que aumentou também a dependência de remédio. Aumentou o número de pessoas idosas fazendo fisioterapia ou então dependendo de cuidados. Tanto que essa profissão cresceu muito, cuidados, né, aos idosos. A gente precisa entender que começa agora. Se você tem 30, 35, 40, 50, 60, precisa cuidar. Porque a gente vai envelhecendo, vai perdendo massa muscular.
0: É.
1: Quem usou a canetinha para emagrecer, emagreceu com uma beleza.
0: Uhum.
1: Tá um palito, mas perdeu massa muscular.
0: Tem que recuperar
1: e isso aí. E aí tem que recuperar. Por que que é importante? Principalmente nas pernas. A panturrilha, a gente falava batata da perna, né? Uhum. A batata da perna é o segundo coração. Quando você mantém essa massa muscular, que você ativa, que você faz caminhada, que você se movimenta, você fortalece isso.
0: Isso.
1: Fortalece o seu coração, afasta demências, Alzheimer e Parkinson estão ligados à perda de massa muscular nas pernas. E você mantém o envelhecer com mobilidade. O que que é isso? Liberdade de você sentar. Porque tem muita gente que, se sentar num sofá, tem que alguém lá dar a mão para levantar.
0: Acontece.
1: A pessoa não consegue, às vezes, levantar, sair da cama para ir ao banheiro
0: sozinha.
1: Por que será,
0: né?
1: Porque vai perdendo esse equilíbrio, começa a perder essa mobilidade. Então, o magnésio, uma das funções é isso, é manter a sua massa muscular, fazer você dormir bem, porque durante o sono o corpo produz alguns hormônios essenciais.
0: Verdade.
1: Ele nutre o cérebro para você não ter aquela doença que esquece das coisas, esquece o seu passado, quem você é, quem é da sua família. Começa a usar o magnésio. A gente fala de um magnésio, tem muita gente que usou magnésio comum, magnésio falsificado. Não senti nada. Se você não sentiu, é porque você não usou o magnésio ativado, que é o magnésio da Joy. 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

0: 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Zezé de Camargo, irmão da Lua, amigo das estrelas.
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0: Sabe aquela brincadeira do presente? Uma caixa dentro da outra, dentro da outra, dentro da outra. Você fez com o seu cunhado, ele é mala. Só que no final, quando abriu, não tinha presente nenhum. Todo mundo ficou, ó. Você falou, ih, esqueci. A sua sogra falou, esqueceu nada, ele fez de propósito.
3: Então, eu ia falar pra ela, sogra, eu sou o presente. A minha presença já é um presente, não precisa de mais nada.
0: Essa desculpa é boa,
3: né? Eu falaria, sogra maravilhosa, você lembra que eu te mostrei o presente? Eu não entendo por que ele não tá na caixa, porque ele sumiu. Você tem certeza que você não guardou em outro lugar, né?
0: Joga pra sogra.
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0: Situação, moletom da Nativa, lindão, maravilhoso. Saindo aqui pra Neuza da Silva Souza. Telefone 5642. Neuza, você ganhou, Neuza. Que beleza, Neuza. Um moletom da Nativa, assim de boa na segunda-feira. Cheia de presente pra dar, né?

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21: Segunda-feira, 21 de setembro de 2026, 7 horas e 8 minutos. Bom dia pra você.

você não tá entendendo como é bom acordar pra mais um dia, hein? Deus é bom, hein? E ele é bom o tempo todo, hein? Poder acordar, enxergar esse amanhecer do sol, poder respirar, poder levantar, ir pra mais uma rotina, você não tem, você não tá entendendo. Não. Se por algum minuto passou pela sua cabeça em reclamar, por algum minuto você já acordou com pensamentos negativos, não, faça isso. Agradeça, seja grato. Porque Deus permitiu você levantar, poder enxergar o amanhecer do sol, ouvir um bom dia. E como é bom fazer tudo isso. Ser grato e acordar ao lado das pessoas que fazem parte da nossa vida, né? Então, bom dia pra você. Tem gente que aproveitou o fim de semana, tem gente que descansou, tem gente que chegou nesta segunda precisando descansar de novo, mas não tem problema. Não, calma, respira fundo. Levanta essa cabeça e vamos começar. Para você que está no trânsito, em casa, no trabalho, ou iniciando mais um dia na correria, que esta seja uma semana leve para você, tá? Alegre, produtiva e cheia de boas notícias. Então, ó, não carregue para hoje o peso da semana passada. Setembro ainda tem muita coisa boa reservada para você. Então, eu só te peço uma coisa, aumenta o seu volume aí, abre um sorriso e vem comigo, porque uma nova semana está começando. E a partir de agora, aproveita. Aqui é Nativa. Bom dia! Zeneto Cristiano, cadeira cativa, 7 horas e 11 minutos. Bom dia pra você.

0: A Nativa é tudo e muito mais, Chitãozinho Chororó. Seu amor é minha estrada. 7:19, meu estagiário. Bora.
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0: Bom, a mensagem para um dia melhor eu trago exatamente para você que está me ouvindo. Para você que acordou pensativo, às vezes até em busca de uma resposta. Mas eu já quero começar perguntando para você nessa manhã. Quem é o dono do seu dia? Quem é o dono da sua vida? Dos seus sonhos que você guarda em silêncio? Talvez você responda que é Deus. Mas se é Ele, por que você ainda tenta controlar tudo sozinho? Me diz, por que perde o sono com o amanhã? Sofre pelo o que não aconteceu e se culpa por aquilo que já passou? Só me responda isso, aliás, responda em silêncio para você mesmo. Depois de hoje, restam 101 dias para terminar o ano de 2026. E talvez muita coisa não tenha acontecido com você, o que você planejou, ou como você planejou. Mas isso não significa que Deus perdeu o controle da sua história. Talvez nessa manhã de segunda-feira, Ele não esteja pedindo que você seja forte. Talvez esteja apenas esperando que você pare de lutar sozinho e diga: Senhor, a minha vida é Tua. Os meus sonhos são Teus. O meu coração também. É só apenas isso que Ele quer de você. E é só apenas isso que Ele quer que você diga agora. Neste exato momento. Aonde você estiver. Porque quando Deus se torna verdadeiramente o dono da casa, a ansiedade deixa de ocupar o lugar da fé. Então hoje, não peça apenas para Deus abençoar os seus planos. Entregue a Ele a caneta. Sim, a caneta. E permita que Ele escreva o restante da sua história. Ele não permitiu você acordar hoje por acaso. Acredite.

0: Refletiu? Espero que tenha encontrado a resposta. E aí? Quem é o dono do seu dia hoje? Ah, que bom. Que bom que você refletiu. Eu volto. 7h25. Dá um tempinho pra tomar um café, né? É coisa rápida.
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8: Oi, de volta por aqui. 7 horas e 29 minutos, hein? Bom dia.

bom dia, bom dia. E aí, como é que tá sendo o seu dia? Como é que tá sendo sua manhã de segunda-feira, hein? Ah, expectativa, os planos pra essa semana, tá bem? Tá tranquilo? Que bom, então pensamentos positivos, tá bom? Você...

alegria. A Nativa é muito mais amor, alegria na sua companhia. 7h29, comece onde você está. Use o que você tem e faça o que você pode. Roberto Carlos, fica à vontade. Amor sem limite.

A Nativa é tudo e muito mais, 7 horas e 38 minutos. Yasmin Santos. Muito bem, deixa eu aproveitar e passar por aqui. Dá bom dia pra você, titio, titia. Ah, por que, Paulo Sam? Porque hoje é dia dos tios. Tem alguma tia próxima de você? Manda uma mensagem pra sua tia, pro seu tio. Já dá benção já, não sei, dá benção, pelo amor de Deus, hein? É, fala benção, tia, parabéns pelo seu dia. Então hoje é um dia do titio, um dia da titia, parabéns, hein? Pra quem não sabe, também hoje é dia da

0: árvore. Exatamente, já abraçou uma árvore hoje, meu estagiário? Abraça uma árvore, rapaz. Hoje é o dia da árvore. É, daqui a pouquinho vou trazer uma mensagem. Não refaz, não, uma frase, uma reflexãozinha sobre a árvore. Também, pra quem não sabe, hoje é dia do adolescente. Tem saudade da sua adolescência? Você que tá me ouvindo aí? Você tem? Que bom. Agora eu vou mandar um bom dia pra ele. Tá sintonizado. Hoje é dia do fazendeiro. Ô, meu amigo fazendeiro! Parabéns pelo seu dia. Dia do fazendeiro hoje, meu estagiário. Conhece algum fazendeiro? Já manda um abraço pra ele. 21 de setembro, hein? Essa data homenageia aí os empresários do agronegócio que trabalham para o fortalecimento de alimentos e materiais, matérias-primas, né? Que ajuda a potencializar a economia nacional, né? Os fazendeiros fazem um excelente trabalho, então parabéns para eles aí. Parabéns, hein? Parabéns mesmo, hein? Também, no dia de hoje, Dia Nacional da Luta da Pessoa com Deficiência, no dia 21 de setembro. Também no dia, o Dia Internacional da Paz. É, deixa eu ver também o dia, olha só, hoje é o Dia Mundial da Gratidão. Então seja grato por mais um dia. É, você que tá me ouvindo aí, parabéns pelo seu dia, hein? Tá fazendo aniversário hoje? Completando mais um aninho de vida? Parabéns. Que Papai do Céu te abençoe e te enriqueça de muita saúde. Deixa eu dar um bom dia aqui pra Eliane Coutinho. Oi, Eli, como é que você tá, menina? Assim, bom dia, saindo trabalhar ouvindo esse louvor maravilhoso. Obrigado pelas palavras matinal. De nada, Eliane. Bom dia pra você, menina. Bom trabalho, tá? Bom trabalho também. André Mercy, coloca o áudio da Mercy aí, meu estagiário.
1: Bom dia,
0: como é que você tá?
1: Pra rotina, acabou as férias,
0: né?
1: Ralo, mas estamos aqui, firme e forte, curtindo.
0: Mais um dia, né?
1: O melhor na melhor.
0: Que bom, que bom.
1: O melhor locutor, Paulo San, a melhor nativa FM.
0: Sorte nossa,
1: Paulo
0: então.
1: Paulo San, quero mandar toda a programação para os meus amigos, em especial para o Sidney Mantua, lá em Juara.
0: Ô, Sidney lá em Juara. Bom dia pra ele também, tá sempre sintonizado, hein? Sidney, um abraço pra você, meu querido. Bom, eu vou tocar mais um, mas antes, quero falar pra você que tá valendo hoje um momentão de 3 horas do Eros Motel. 3 horas! Quer concorrer? Paulo San, eu quero esse momentão. Então participa, 65996-398781. Fala seu nome, seu sobrenome, seu bairro. Quem você levaria pra curtir esse momentão de 3 horas? Ah, manda ver, mexe o doce. Ah, e pra fechar, hoje, pra quem não sabe, é o dia do radialista. Obrigado, meu estagiário, me lembrou, me deu parabéns aqui. Dia do radialista comemorar também em novembro, né? Mas, popularmente, sempre é no dia 21 de setembro. Então, hoje, pra quem não sabe, você tá me ouvindo, sintonizado, hoje se comemora o dia do radialista. Então, ser radialista é muito mais do que falar diante de um microfone, é transformar a própria voz em companhia, levar informação, música, emoção e alegria para milhares de pessoas, muitas vezes sem sequer saber quem está do outro lado. É acordar cedo, virar noites, improvisar, informar e principalmente estar presente na vida de quem escuta. Ah, parabéns você, meu amigo radialista, está me ouvindo aí também.

0: Santiago. Que presente! Obrigado, irmãos.
1: Muito bem, 7 horas e 51 minutos. E aí, já mandou sua mensagem no 65996398781? Ainda não? Manda sua mensagem, vai. Ah, fala seu nome, seu sobrenome, seu bairro, o que está fazendo de bom, como é que está sendo o seu dia. Deixa eu aproveitar e mandar um abraço para ela, para Pamela. Oi, Pamela! Você está bem, menina? Está contando os dias para ficar de férias, aproveitar os dias para descansar. Bom dia para você, Pamela. Que a semana por aí seja uma semana leve, produtiva e também abençoada, tá bom? 7h52, deixa eu aproveitar também mandar um abraço aqui pra Edileia de Jesus. Oi, Edi, como é que você tá? Tá trabalhando, menina? Sintonizada também? Ah, coisa boa, bom saber que você tá aí, Edi. Bom dia pra você também, tá? Tudo de bom. Gonçalo Júnior tá sempre ouvindo, já mandou o áudio, já mandou sua mensagem. Gonçalo, um abraço. Luciano, como é que você tá, rapaz? Ah, Luciano, tá bem, né? Tá bem. Ah, tá bem. Esse Luciano, um abraço pra você. Deixa eu mandar um abraço aqui pros flamenguistas que estão de plantão. Oh, flamenguista! Vamos deixar futebol de lado, meu estagiário. Você fez me lembrar do Flamengo logo agora. Ah, não. Não quero lembrar do Flamengo agora, não. É, segue o líder, né? Deixa ficar quieto. Deixa eu mandar um abraço aqui pra ele também. Hernandes Santiago, motorista de aplicativo, tá sintonizado, né, Hernandes? Um abraço pra você. Bom saber que você tá aí, meu querido. Bom saber que você tá aí. E você, tá me ouvindo aí? Tá sintonizado aonde? O que você tá fazendo de bom? Aproveitou o fim de semana que tinha que aproveitar? Descansou que tinha que descansar? Hã? O que você fez de bom fim de semana, hein? Deixa eu ver, aproveitar.
2: Bom dia, Paulo Sá. Bom dia. Bom dia, nativeiros. Bom dia, nativeiros.
1: Como é que você tá?
2: Melhor rádio do estado de Mato Grosso.
1: Rapaz.
2: Manda um abraço. Doutor Murilo.
1: Murilo, doutor Murilo.
2: Enfermeiro.
1: Zenaldo.
2: João Amidia, sempre
1: João Amidia.
2: Rádio do estado de Mato Grosso.
1: Diva.
2: Alfa 1. Sempre QAP total.
1: Boa. Um abraço pra vocês aí, Joami. Um abraço. Fabiola, bom dia pra você. Que dia por aí seja abençoado. Tá lá no Rede Céu com Chipó. E a pouco é o momentão. Mas agora eu quero perguntar pra você, como é que tá a sua internet aí? Hã? Ei, tô falando com você. Como é que tá a sua internet?

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Gustavo Mioto, pedido de socorro. 8 horas e 11 minutos. Elo, elo, elo. Bora falar da Martinelli, né, meu estagiário? 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Dá um bom dia, você passa um bom dia pro pessoal ali. 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Fala bom dia. Aí, já melhorou. Hoje ele acordou. Não sei se ele saiu no final de semana, não sei se ele aproveitou o que tinha que aproveitar, não sei o que ele fez. Hoje ele veio diferente pro estúdio. Mas tudo bem, meu estagiário. Tudo bem. Eu estou observando você. A sua batata ainda não está assando. Calma, respira. Tá nervoso. Hoje ele tá nervoso. Alguma coisa aconteceu no fim de semana que ele não quer me contar. 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

0: para matar a saudade, Christian Ralph, né? Só um cantinho no seu coração, 8h16. 65996398781 é o WhatsApp para você participar, concorrer um momentão de 3 horas do Eros Motel. Você quer concorrer esse momentão de 3 horas? Então já participa, hein? Fala seu nome, seu sobrenome, seu bairro, tá? É, por gentileza. Bom, como hoje é o Dia da Árvore, né? Comemorar no dia 21 de setembro, essa data é escolhida por anteceder aí o início da primavera, né? No Hemisfério Sul, e dependendo do ano, pode ocorrer entre dias 22 e 23 de setembro. O objetivo desse dia é conscientizar sobre a importância da prevenção das árvores e das florestas, tá? Incentivando a proteção do meio ambiente com atitudes que trazem benefícios à natureza. Então você que está ouvindo, está sintonizado, vamos preservar sempre. Certo, meu amigo? Certo, minha amiga? Eu vou pro intervalo, eu vou faturar, mas eu volto na sequência com muito mais músicas e informações. Coisa rápida.
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0: 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É Felipe com Ana Castela, sua boca mente. 8 horas e 37 minutos. 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
1: Eita, nós! Vem que a Nativa é muito mais Lambadão, 8 horas e 43 minutos. São três músicas na sequência, hein? É, meu estagiário, vamos animar, hein? Vamos que vamos.
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Cantada boba. Lambadão dos Federais. 8 horas e 53 minutos. Bom dia pra você que tá do outro lado, hein? Bom dia, Marcelo Palmeirense. Ô, oh, Marcelão! É, tá feliz da vida do Marcelo, né? Um abraço pro Marcelo, hein? Herbert também. Conhecido como O Gatão. Bom dia pra você. Graciela Almeida também, bom dia. Afonso, Sam, eu quero um momentão, hein, Sam? Eu quero esse momentão de 3 horas do Eros Motel. Afonso Narciso já mandou também, também quer um momentão. Todo mundo quer um momentão, meu estagiário. Agora deixa eu falar com você. 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

0: 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Eu volto em 8h55.
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0: Valeu!
1: João Nelore tem que ser. 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

0: pela melhor metade.
1: A Nativa é tudo e muito mais, Jorge Mateus. Duas metades. 9h28. E aí, já mandou sua mensagem? Hã? Quem vai levar o momentão de 3 horas do Eros Motel é você? 65996398781. Fala seu nome, seu sobrenome, seu bairro. Vai que hoje você é o sortudo, hein? Leva 3 horinhas, hã? Hã? 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
7: De volta por aqui, 9h32. Tá chegando Fabrício e Fernando com Guilherme Santiago. Beijo demorado.
8: Jesus.

0: Santiago. Que presente! Obrigado, irmãos.
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0: A Nativa é tudo e muito mais, 9h50. Meu estagiário, vamos lá.
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0: Sim! Deixa eu agradecer a você que participou. Muito obrigado pela sua participação, você que interagiu. Mas quem levou o momentão hoje, 3 horas do Eros Motel, foi lá pro telefone 65981, final 76. Bairro Bosque da Saúde. Nome, meu estagiário? José Carlos Borges. Aí sim, José! Eita, nós, hein, José Carlos? Parabéns pra você, meu querido. Você tem aí 3 dias úteis pra comparecer, documento com foto e pegar o seu voucher momentão de 3 horas do Eros Motel. José Carlos. E você que não ganhou, não fique triste, não, tá? Tem mais vouchers, mais momentões pra você concorrer aqui na Nativa. Às 13 horas tem ele, Pedro Panocchi, e a gente se encontra amanhã às 7 horas da manhã. Se você não ouviu a reflexão de hoje, tá lá nos meus stories, @paulsan. Uma linda reflexão, tá nos stories também da Nativa FM. Se você não segue a Nativa FM, já segue aí, @NativaFMCuiabá. Dá uma entrada lá. Um tema super lindo, porque fala assim, de quem é seu dia? Hã? De quem é a sua vida? Muito top. De quem são os seus sonhos que estão em silêncio? Dá uma passadinha lá, você vai gostar da reflexão de hoje. Se você perdeu, né? Amanhã tem mais reflexão do dia. Bom, 9h51, aproveita a semana, seja uma semana leve e produtiva por aí, e aproveita essa segunda-feira. Vivo hoje, amanhã uma pergunta sem resposta. Então hoje você pode tudo, agora, neste exato momento, onde você estiver. Sentir saudade, já sabe de me encontrar. Tô lá no meu Instagram, @paulosan. Tchau.

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Hoje, segunda-feira, dia 21 de setembro, é também dia da árvore, né? E eu tava aqui pensando, uma árvore forte, ela não cresce da noite pro dia, né? Ela precisa de raiz profunda, precisa de tempo, logicamente, precisa de cuidado, da chuva, do sol. E você sabe que o amor é igualzinho? É, porque não adianta ser só bonito por fora, né, gente? Nananina, não. Amor de verdade é raiz. É o que segura quando vem o tranco, quando vem o vento forte. É o que ninguém vê, mas todo mundo sente. Pois é. E que nessa semana você seja raiz profunda na vida de alguém. E que alguém seja raiz na sua vida também, viu?

uma linda segunda-feira na sua vida. Uma semana abençoada. E eu sei que você é forte, viu? Eu sei que você vai dar conta. E todos nós da Nativa estamos aqui na torcida por você sempre, todos os dias. Pode ter certeza, tá bom? Certeza absoluta. Começa agora o nosso Te Amo Pra Sempre. Gislaine tá de férias, durante todos esses 20 dias que ela vai sair de férias. Eu fico aqui no Te Amo Pra Sempre, não aconteceu comigo daqui a pouquinho também, te fazendo companhia. E eu espero que você faça a sua companhia pra mim também, tá bom? Pra gente falar de amor, pra gente falar de paixão, pra gente falar de sentimento. Nosso WhatsApp tá aberto aqui, esperando a sua mensagem, a partir de agora, no 9198-409-6019. Pra você mandar aquele recadão escrito, pra pessoa que você mais ama. Ou também pode mandar áudio, tá bom? E claro, a gente viajar nas músicas também.

A Nativa é tudo e muito mais saudade. Guilherme Arantes, Um Dia, Um Adeus, de 1987. O que você estava fazendo nessa data, nessa época? Ou não tinha nascido ainda? Conheceu pela primeira vez agora a versão aqui na Nativa? Esse é o nosso Te Amo Pra Sempre, viu? Com músicas lindas que tocam aí o seu coração, com seu recado todo especial nessa manhã de segunda-feira também. Recado da Neide pro Arnaldo. Hoje eu fiquei lembrando de quando a nossa história começou e de tudo que aconteceu desde então. Foram muitos momentos, alguns fáceis, outros nem tanto, mas sempre tivemos um ao outro. Tenho muito carinho por tudo que construímos e espero que ainda venham muitos anos pela frente. Te amo muito. Recado do Roberto pra Selma. Depois que você entrou na minha vida, muita coisa mudou. Aprendi a dividir meus planos, minhas preocupações e também minhas alegrias. Hoje não consigo imaginar minha caminhada sem você ao meu lado. Que a gente continue escolhendo um ao outro todos os dias e vivendo muitos momentos juntos. Sim.

A Nativa é tudo e muito mais emoção. Daqui a pouquinho tem o Aconteceu Comigo, com a história do Kelvin. Muita reviravolta na história de hoje. E a gente conta tudo também no YouTube da Nativa, tá? youtube.com/RedeNativaOficial. Recado especial hoje, nessa segunda-feira, da Neuza pro Valdemir. Nem sempre a gente concorda, nem sempre o dia termina do jeito que imaginamos. Mas quando pensa em tudo que já passamos, vejo que o nosso amor sempre encontrou um jeitinho de continuar. É isso que eu valorizo na nossa história. Você faz parte da minha vida.

0: A Nativa é tudo e muito mais saudade. Debbie Gibson, Foolish Beat. Não te amo pra sempre dessa segunda-feira, 11h25, horário de Brasília. Vanderlei, bom dia pra você, Vanderlei.
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0: A Nativa é tudo e muito mais emoção. É o Maurício Manieri, Bem Querer, para finalizar o Te Amo Pra Sempre dessa segunda-feira. Agradecer demais você que mandou a sua mensagem, você que mandou seu áudio, seu recadinho. Amanhã, a partir das 11 da manhã, tem mais. E daqui a pouquinho, tem mais uma história incrível no nosso Aconteceu Comigo. A história do Kelvin, que você vai repercutir também no YouTube da Nativa, que vai rolar a nossa transmissão. Então já apronta tudo aí para assistir o Aconteceu Comigo também no YouTube da Nativa. youtube.com/RedeNativaOficial. O nosso amigo Kelvin tá precisando de uma palavra, tá precisando da nossa ajuda. É daqui a pouquinho.
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1: Bom dia para você, boa semana. Tá no ar mais um Aconteceu Comigo. Hoje, com a história do Kelvin. Porque todo mundo em algum momento da vida já sonhou em se apaixonar, em viver um grande amor. Mas o grande problema é quando essa euforia do amor, de viver essa paixão, dá lugar às decepções que a vida nos traz. Bora entender um pouquinho da história dele?
2: Meu nome é Kelvin. A minha história de amor aconteceu há muito tempo. E começou desde o nosso primeiro encontro. Nós ficamos uma semana inteira juntos, nos amando, e depois ele simplesmente sumiu, sem me dar explicação. Eu fiquei sem entender nada, mas também não fui atrás, porque sei muito bem que isso acontece bastante, principalmente em relacionamentos homoafetivos. Então, vida que segue. Depois de 3 anos, eu reencontrei o Diego nas redes sociais. Nós conversamos e marcamos de se ver. Fomos em um cinema, que era perto da casa dele. Como ele não trabalhava, me dispus a pagar os ingressos. Foi maravilhoso. O Diego me atraía em tudo. Além de ser bonito, era carinhoso, era romântico. Quando o filme acabou, eu queria ficar mais um tempinho com ele, né? Então fomos para um motel, que também ficava perto da onde ele morava. Eu tive uma noite maravilhosa e inesquecível também. Fui amado por ele como nunca tinha sido antes. E me senti à vontade em fazer uma proposta para ele.
1: Diego, você quer ser meu e de mais ninguém?
3: Sim, é claro que sim.
2: Nossa, eu fiquei todo feliz, até liguei para minha mãe contando a novidade. Eu queria espalhar para todos que eu estava com a pessoa que eu amava. E aquele não era um amor de uma noite. Era um amor que vinha de muito tempo. Que depois de 3 anos a gente se reencontrou e se permitiu viver.

0: mas a minha euforia não durou muito tempo. Alguns dias depois, eu descobri algo que me deixou arrasado.
1: Cocaína, Diego? Mas você é viciado nessa droga?
2: Eu vou parar de usar, Kelvin, te juro! Agora que a gente tá junto, eu não vou usar mais, eu prometo pra você.
0: Ele nunca parou. E o pior é que ele deixava de fazer qualquer coisa pra usar droga. O Diego me trocava pra alimentar o seu vício. E depois sumia. Eu ligava e ele não atendia, ou deixava o celular desligado. Quantas vezes, meu Deus? Quantas vezes eu fui até a casa dele pra gente se ver, ficar juntos, e ele não estava. Ou simplesmente não me atendia. Às vezes a gente passava uns 2 dias sem se falar, até que ele resolvia me atender e vinha com aquelas desculpas. Ah, o celular estava descarregado, ou... nossa, eu não ouvi a campainha, eu estava dormindo. Eram desculpas esfarrapadas que eu aceitava por amor. Mas no fundo eu sabia que ele devia estar se drogando e não queria que eu soubesse. Eu fiz amizade com os amigos dele e eles viviam me alertando.
3: Kel, o Diego não é pra ti. Ele não te merece, cara. E vai acabar te fazendo sofrer.
0: Ai, ai. Eu, ingênuo, acreditava que ele iria mudar por mim. Pelo nosso amor. É sempre assim, né? Quando amamos, ficamos cegos. Eu fiquei e fui levando aquele relacionamento adiante, dando todas as chances do mundo pro Diego. Até briga por causa dele eu arrumei. Isso porque vinha gente falar comigo, dizendo que era namorado dele, e o Diego sempre negando que tinha outra pessoa e eu acreditando. Eu dava de tudo pra ele. Presentes, coisas que ele queria, além do meu amor. Uma vez, ele estava sem celular. O que ele não tinha não dava pra baixar o aplicativo do WhatsApp. Então eu corri e comprei um celular novinho pra ele. Sim, eu fiz isso. Não devia ter dado, porque foi através daquele celular que ele me traiu. Faltava uma semana pro meu aniversário. E a gente já tinha combinado de passar juntos. Planejamos até uma viagem. 2 dias antes, uma amiga dele estava me devendo um dinheiro e me ligou.
4: Kelvin, eu tô com seu dinheiro aqui. Você vai vir buscar?
0: Ah, não vai dar, Carol. Mas pode entregar pro Diego, por favor.
4: Tem certeza que você quer que eu dê o dinheiro na mão dele?
0: Sim, nós vamos sair na sexta para comemorar meu nível, aí ele me entrega, tá?
4: Tá bom, então.
0: Eu vou avisar ele que você vai lá. Isso foi por volta das 7h30 da noite. E assim que eu desliguei o telefone, já mandei mensagem pro Diego avisando o que combinei com a Carol. Diego, a Carol tá indo levar o dinheiro aí, tá? Vê se guarda pra gente usar na sexta, ok?
2: Tá bom, meu amor, eu vou guardar. Eu vou encontrar ela. Beijos, te amo.
0: Essas foram as últimas palavras que ele trocou comigo naquela noite. Depois fui mandando mensagens e nada do Diego me responder. Deu 10 horas da noite e nada dele falar comigo. Liguei pra Carol e ela me disse que tinha entregado o dinheiro pra ele. E ele saiu em seguida. Quando ela falou isso, eu já me desesperei sem saber por onde e com quem ele tinha saído. E o pior, com meu dinheiro. Já era mais de 2 horas da manhã e eu ali, aflito, sem notícias dele. Eu resolvi pegar um táxi e fui lá bater na porta da casa dele. Chegando lá, tinha uns amigos dele que me disseram que o Diego tinha ido para uma biqueira. Tava lá desde as 8 da noite. Voltei para casa, arrasado. Quando foi na sexta noite, eu consegui falar com ele.
2: Diego! Onde você tava?
5: Fiz besteira, Kelvin. Me perdoa, amor.
0: Você foi usar droga de novo.
2: Bom, eu tô indo aí, tá? Eu tô indo pra te ver, amor. Porque hoje é meu aniversário e a gente combinou de passar juntos. Eu não vou estragar essa data.
5: Olha, eu não tô bem, Kelvin. Não vem. Não, não. Não vem. Deixa pra outro dia.
0: Eu insisti muito pra ele deixar eu ir vê-lo. Só queria estar com ele. Eu o amava demais. Mas ele não queria me ver. E os amigos dele me ligando, falando pra eu não ir pra lá, que eles tinham preparado uma surpresa pra mim. Depois de muito tempo insistindo, o Diego aceitou que eu fosse na casa dele. Quando eu cheguei, ele saiu para fora. Eu olhei para ele e... sei lá. Eu senti que tinha algo errado com ele. O jeito do Diego me tratar estava estranho. Ele não parava de mexer no celular e falar no WhatsApp. Tinha colocado até senha, coisa que antes ele não tinha. Mas de tanto ele mexer no celular ali do meu lado, eu decorei a senha. Chegando na casa dos amigos dele, eu ainda estava curioso para saber com quem ele tanto conversava. Eu não parava de pensar nisso.
2: Amor, empresta aí seu celular um pouquinho. Eu quero tirar uma foto porque o meu descarregou.
5: Tá bom, tô.
0: Quando ele me deu o celular, eu fui no banheiro e abri as conversas no WhatsApp. E o meu mundo parou naquele momento. Logo na primeira conversa que eu li, deu para ter certeza de que o Diego me traía. Pelas palavras escritas ali e pelas fotos que eles trocavam. Eu saí do banheiro chorando. Larguei o celular no chão. As amigas dele pegaram o celular e foram até mim. E na frente do Diego, começaram a falar comigo.
6: Kelvin, eu não sei o que você leu, mas leia tudo até o final para não restar dúvida.
5: Me dá meu celular.
2: Calma aí, Diego. Espera aí.
0: Quando eu abri novamente o WhatsApp, eu vi que ele não me traía só com uma pessoa, não. Não. Ele me traía com 6. E o engraçado é que alguns eram aqueles que me procuravam falando que eram namorados dele e eu não acreditei. Ainda descobri que quando ele sumia, eu achava que era porque ele estava usando droga. Só que não era, não. O Diego sumia porque estava na casa de um dos amantes dele. Eu fiquei sem chão, sem saber o que fazer. Eu só chorava. E ele desesperado atrás de mim.
5: Desculpa, Kelvin. Olha, me escuta. Não rolou nada com esses caras. Eu juro, eu te amo.
2: Aham.
5: Tá bom. Me perdoa, por favor.
2: Tá certo. Mas, ó, muita coisa vai ter que mudar, Diego. Muita coisa.
0: Passou a madrugada de sábado. Eu fui pra casa e postei no Face que namorava com o Diego. Ele nunca tinha aceitado que eu postasse isso e nem que eu marcasse ele nas publicações. Quando foi na segunda-feira, ele viu que eu postei e veio falar comigo no WhatsApp, me xingando, me ofendendo, e terminou tudo comigo por mensagem. Depois de tudo que eu já sabia, o que mais eu poderia esperar do Diego? Hã? Mas a gente sempre espera o melhor, não é? A gente nunca espera o pior de alguém. Eu nem sei porque eu fiquei arrasado. Mas eu fiquei. Fiquei sim. E naquele dia tinham muitas bebidas em casa porque eu ia dar uma festa para comemorar meu aniversário na semana seguinte. Pois eu bebi. Eu bebi quase tudo. Bebi até passar mal. Apesar de tudo, eu amava o Diego e não me imaginava mais viver sem ele. Fiquei correndo atrás dele que nem um tonto. E depois de uma semana, um dos amigos dele me contou que ele já estava namorando com outra pessoa. É pra fechar mesmo com chave de ouro o pacote de canalices que o Diego despejou em cima de mim. Meu coração doía de tanta decepção. Eu fiquei muito mal, muito mal. Eu só chorava. Achei que ia morrer sem o meu amor, mas como tudo passa, depois de um tempo, eu fui me acostumando com a ausência do Diego na minha vida. Hoje, faz muito tempo que eu não vejo e nem falo com ele também. Se eu falar que não penso nele até hoje, eu estaria mentindo. Porém, eu posso falar com todas as letras que eu não preciso dele para ser feliz. Não mesmo. Essa história me ensinou isso.
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É o Bruno Marrone, pode ir embora. Hoje com a história do Kelvin, louco, apaixonado, cego de amor pelo Diego. Agradecer todo mundo que tá aqui no YouTube da Nativa, já repercutindo também. youtube.com/RedeNativaOficial. Antes do horário político, eu te convido a ir pro YouTube da Nativa pra gente conversar muito. Você pode mandar o seu áudio também no 9198-409-6019. Para mandar o seu recado para o Kelvin, que está ouvindo a Nativa agora e precisa dessa mensagem de apoio nessa segunda-feira. Precisa dessa corrente do bem aqui. É o nosso Aconteceu Comigo, que continua agora no YouTube da Nativa.

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0: apaixonado pelo Diego. E como eu disse logo no início, todo mundo sonha em se apaixonar, em dar certo na vida amorosa, não é? Acho que é dar certo na vida pessoal, na vida profissional, na vida amorosa, principalmente. Mas às vezes a euforia, às vezes a emoção fala mais alto. E como vários ouvintes falaram aqui também, a gente paga pra ver algumas coisas. Kelvin teve muitos problemas com o Diego, com drogas, viciado em cocaína. Descobriu a traição. Descobriu no celular que o Diego traía ele com 6 caras. Qual a sua opinião na história de hoje, nessa segunda-feira? Fala, Marli.
1: Uma história bem complicada, né? A pessoa traída, uma pessoa que não teve o seu valor. E que bom que agora ele vê que ele não precisa do outro pra ser feliz. Ele pode ser feliz com ele mesmo, né? Uhum. E tocar a vida. Ele é uma pessoa boa. Vai encontrar o dia de amanhã uma pessoa que vai fazer ele muito feliz.
0: A pior coisa, Marli, é a gente achar que essa pessoa que a gente tá se relacionando é a única opção que vamos ter ao longo da nossa vida. Isso é errado. E que bom que no final da história ele entendeu muita coisa, não é, Kelvin? Kelvin tá ouvindo a gente agora e descobriu o amor próprio dele, principalmente.

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1: Oi, meu amigo, olha, eu acho que você fez bem em riscar ele da sua vida. Porque tem tanta gente boa por aí, mas ele não foi nada disso com você. Então, coitada da pessoa que ele estiver, porque ele não está sendo fiel nem honesto. Você vai conseguir uma pessoa melhor.
2: Boca, usa essa...

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João Neto e Frederico, tudo em minha volta. Que é a volta de você? Acho que não, viu? Eu acho que o Kelvin não quer. Não quer a volta do Diego, não. Depois de tudo que ele passou. O que, que a história do Kelvin te ensinou ao longo do dia? Você conhece alguém que tem uma história parecida? Lembra de compartilhar essa história? Tá acontecendo a live no YouTube da Nativa agora. youtube.com/RedeNativaOficial. Altos papos por lá, viu? Eu abro meu coração também para quem tá assistindo, conto das minhas experiências, leio as experiências de quem tá acompanhando a história e coloca nos comentários da Nativa, tá bem legal. Então se fosse você, se tiver o tempinho aí, entra no YouTube da Nativa agora para deixar o seu joinha, se inscrever no nosso canal que é muito importante, youtube.com/RedeNativa.

0: oficial.
1: Eu te desejo muitos amores na sua vida, porque você merece. Não esqueça de ter muito amor próprio e fé.
0: É isso aí, Fernandinha. Essa é a nossa corrente do bem aqui do Aconteceu Comigo.

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0: 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Hoje com a história de coragem, porque tem que ser corajoso, tem que ser muito homem para expor a sua vida assim. Não é, Kelvin? Eu agradeço aí a sua mensagem, a sua história. E sinta-se abraçado por toda a equipe da Nativa, todos os nossos ouvintes também, que estão mandando um recado aqui de força para você. E felizes, porque você finalmente se priorizou, não é?
1: Toca a vida para frente, vida que segue, você vai encontrar alguém que te mereça e que te dê muito valor. Você é um bom rapaz. E a vida é uma luta mesmo. Você vai seguir em frente, vai ser muito feliz ainda.
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1: Traição é uma coisa que machuca muito, né? Então, ainda mais quando você descobre que a pessoa levava uma vida totalmente diferente do que você imaginava. Então, acho que ele fez certo em terminar, porque mesmo que ainda goste, sabe, não tinha confiança e respeito naquela relação. Mas eu acho importante ele ter entendido que ele não precisava continuar preso nisso, sabe? Preso a alguém só porque ainda sente amor. Às vezes, terminar também é uma forma de se escolher e perceber que você consegue ser feliz sozinho.

0: 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Guilherme Maiara e Maraísa, morena de Goiânia. E esse foi o que aconteceu comigo de hoje. O tempo já tá apertado aqui, mas a gente repercutiu a história do Kelvin, que foi louco, apaixonado pelo Diego. Passou por poucas e boas por causa desse amor. Mas, enfim, aprendeu a lição, né, Daniela?
1: Então, ouvindo a história de hoje, o Diego é um oportunista. E que bom que o nosso ouvinte conseguiu deixar esse oportunista para trás. Tenho certeza que o que ele fez com o Kelvin, ele vai fazer com todos os outros.
0: A vida ensina, né? E Kelvin, muito obrigado aí pela coragem, por você ter escrito a sua história aqui pra gente. Não aconteceu comigo, @nativa.com.br é este o e-mail pra você escrever a sua história também.
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0: A aviação civil brasileira movimentou mais de 11 milhões de passageiros em agosto. Com isso, o setor registrou cerca de 300 mil passageiros a mais do que no mesmo mês de 2025. A Anvisa determinou a apreensão de lotes falsificados de um medicamento usado contra o câncer. A medida proíbe a venda e a distribuição do fesgo usado no tratamento do câncer de mama. O Tribunal Superior do Trabalho julga hoje a greve dos funcionários dos Correios, que começou no último dia 10. O objetivo é analisar a legalidade da paralisação e o impasse sobre mudanças no plano de saúde da categoria. Muito bem, chegou aquele momento que a gente consegue resolver a nossa vida também, né? Exatamente. É da sua conta. 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

0: 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Fernando Teles, temos uma missão nos próximos 20 dias.
1: Qual viu? É a missão?
0: É ficar nesse horário cobrindo Gislaine Martins.
1: Missão rapaz. Dada, missão cumprida.
0: Isso aí. Ó, tem o segundo vale muito, valendo 100 reais.
1: Sim.
0: Tem o preparo do dia aí do Festival da Air Fryer.
1: Também.
0: Fofoca com o Thiago Rocha.
1: Sim.
0: Tudo isso não vai faltar, viu?
1: Música boa também não.
0: Alô, Santana, canta pra gente.
1: Bora
0: então.
1: Lá.

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0: e Gustavo Lima, Doce Mel.

0: mais é a música da semana, valendo R$500. Priscila Senna, Gustavo Lima, Doce Mel.
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0: A Nativa é tudo e muito mais paixão. Zé Felipe, Ana Castela, sua boca, mente. Daqui a pouquinho, Fernando Teles.
1: Fala, Gabriel.
0: R$200, então?
1: Duzentão.
0: Um segundo vale muito.
1: Vale muito e tá fácil hoje, hein?
0: Tá fácil mesmo?
1: Tá bem fácil.
0: Mas você nem sabe qual é a música,
1: claro,
0: tá falando
1: que
0: é fácil.
1: É fácil.
0: Gente, pra fazer a inscrição, 9198-409-6019. Tiago Rocha, boa tarde!
2: Boa tarde, Anjinho. Boa tarde pra você, boa tarde pra todo mundo que tá ouvindo a Nativa nessa segunda-feira. Olha, um ator famoso, galã das novelas, foi condenado numa ação e agora teve que pagar R$32 mil.
0: Vixe.
2: Eu trago os detalhes dessa história já já.
0: Mas, gente, é muito prejuízo.
1: Quem
0: né?
1: será, hein?
0: Muito prejuízo.
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1: Que legal!
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0: Vai contar tudo, Thiago. Que ator da Globo Global é esse? Que tá no prejuízo. De quanto esse prejuízo?
3: Isso, anjo, R$32 mil é o Kleber Toledo. Ele tá travando uma batalha na Justiça do Trabalho pra tentar reverter uma condenação envolvendo um ex-funcionário de um estúdio de tatuagem lá no Rio de Janeiro. O Daniel Nascimento, que é colunista lá do Rio, ele falou que, olha, o rapaz trabalhou no estabelecimento entre agosto de 2023 e julho de 2024, sendo gerente, ganhando R$3.500. Só que como ele não tinha vínculo empregatício, ele decidiu processar o galã Kleber Toledo e agora a justiça bateu o martelo e deu pro rapaz esse direito de receber. O Kleber não gostou dessa história e vai voltar na justiça.
0: Vai recorrer.
3: Agora, Anjinho, é sempre complicado quando você não consegue falar a mesma língua e deixar a história direitinho, ficando bom pra ambas as partes, não é?
0: Difícil. Já teve prejuízo assim,
4: Fernando? Ah, todo mundo, mas o Kleber Toledo está agora atolado em dívidas, né?
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0: É boa, hein? Vamos pra música?
4: Vamos lá.

0: A Nativa é tudo e muito mais alegria. É o Natan, Zé Vaqueira, aproveita que eu tô obrigado.
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0: Se um segundo não vale muito, Fernando Teles, vale quanto hoje?
2: Vale R$200, hein?
0: Oi, Clélia, boa tarde pra você.
5: Oi, meninos, nem acredito que eu tô falando com vocês, que gostoso!
0: Conseguiu, menina!
5: Consegui, olha, suei a camisa, hein?
0: Ai, é hoje que você consegue, é hoje que você consegue R$200 hoje com a Nativa,
5: Clélia. Tá fácil, Clélia. Eu vou ganhar, eu tenho certeza que eu vou ganhar hoje, meu dia de sorte, eu tô na fé que eu vou ganhar hoje, eu tô falando muito.
0: Você tem três chances, a primeira chance é essa aqui, ó.
2: Olha aí, não falei que tava fácil?
0: Já sabe, eu toco de novo.
5: Toca de novo.
0: De novo, segunda chance pra Clélia.
2: Com calma, hein? Com calma. Ouviu com calma.
0: Já sabe, eu toca de novo, Clélia.
5: Não, não. Eu quero falar.
0: Quer falar?
2: Vai lá, vai lá.
5: Quero falar. Ó, eu acho que a cantora é a Simone Mendes e a música é Direitos Iguais.
0: Direitos Iguais?
2: Será?
5: Sim, vai.
0: Valendo R$200 pra Clélia Mara.

0: acertou, Glenn! Conseguiu, mulher, R$200 aqui com a Nativa, Clelinha.
1: É assim, sabe? É otimista e começou bem a semana, energia lá em cima, confiou e levou a grana. Isso aí.
2: Muito feliz, muito feliz. Obrigada, menina.
0: Obrigado você, meu amor. Um beijo de anjo pra você. Pronto, amanhã, se saiu 200 hoje, amanhã tem quanto?
1: Amanhã tem 100zão. É.
3: Amanhã tem mais.
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0: Porque ganhar dinheiro na sua segunda-feira.
1: Isso é muito, Nativa, Gabriel.
0: Muito, muito. Até amanhã.
1: Até amanhã.

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0: Bora, segundo, cada um na sua correria. O que a gente tem em comum? Ouvir música sertaneja aqui na Nativa Cuiabá. Tá começando Hora Mais. Hora Mais Nativa. Tudo bem com você? Muito obrigado pela sintonia. Eu me chamo Pedro Panocchi. 21 de setembro de 2026. Espiadinha pela janela. 34 graus é a temperatura, chance de chuva na casa dos 20%, parcialmente ensolarado, umidade relativa do ar é de 46%, tem esse calor com máxima de 35, vou aumentar um pouquinho, mas tem possibilidade de pancadas de chuva, aponta aqui o Instituto Climatempo e Meteorologia. Mas é assim, ó, chuva mais garantida mesmo, aponta ainda que a Climatempo é para amanhã, tá? Amanhã tem previsão de chuva com um volume ali também bastante significativo. A gente vai naturalmente atualizando essas condições, trazendo esses detalhes no decorrer da nossa programação. Agora, uma coisa vai se confirmar já já, hein? É um sucesso atrás do outro no Hora Mais 60 Minutos Diretão, só com música boa. Não é, Jones?
1: Léo Foguete.
0: Boa. Quem mais?
2: Júlia e Rafaela.
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2: Marília Mendonça.
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2: Eduardo
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2: Costa.
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0: É a prévia. Tem muito mais. Já tá no ar.
2: Mais.

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0: Valeu! Vão, Nelore, ter que são.
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0: 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E é lembrança. Marília Mendonça, te amo demais. Nativa, 1h28, uma excelente tarde pra você, boa semana. Gente, ó, kit de beleza, prêmio da vez. 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
1: É a segundona com música boa aqui na Nativa. Esse é o nosso Hora Mais, Ed Brito e Samuel. Agora 13, faltando para as duas, tem kit de beleza já disponível. É o presente da vez. 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Kit de beleza, hein? Tá valendo? Já fez inscrição? 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

0: 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Música nova, Paula Fernandes, Simone Mendes, Circo. É isso, pintando novidade para o fechamento aqui do nosso Hora Mais. Volta amanhã, em nova edição, a partir de 1 da tarde. Sobre essa canção aqui, Circo, marcando aí a primeira parceria musical das duas artistas, Paula Fernandes e Simone Mendes. Aliás, a faixa foi gravada ao vivo em São Paulo, faz parte do novo projeto audiovisual de Paula Fernandes, intitulado 30 e Poucos Anos. Trabalho ali que revive canções importantes, esses 30 anos de carreira da artista. E aí, essa faixa gravada aí pela nossa querida Simone Mendes. A canção mergulha ali na clássica sofrência sertaneja, fala do desgaste de um relacionamento repleto de idas e vindas, mentiras, promessas e decepções em que a pessoa decide não aceitar mais o papel de palhaça no espetáculo do parceiro, né? Por isso, Circo, o nome da música. Ai, vamos fazer o seguinte, parada básica aqui, já já o som retorna pra você, só que no Tarde Nativa, tá chegando agora.
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0: As desigualdades sociais dificultam o acesso de pessoas com deficiência ao mercado de trabalho e à educação, além das limitações impostas pela condição física ou mental do indivíduo. Bom, essas são as conclusões de um estudo divulgado pelo IBGE, com base em informações do Censo Demográfico de 2022 e de outras fontes. O Censo apontou que 14,4 milhões de pessoas com deficiência no Brasil, 7,9% da população. O nível de ocupação nesse grupo era de 29% contra os 55,8% das pessoas sem deficiência. As mulheres com deficiência têm nível de ocupação abaixo dos homens, 24,4% e 35,4%. E pessoas pretas e pardas tem ocupação maior que as brancas, independentemente do gênero. Na educação, o número é ainda mais gritante. 12,2% dos jovens de 15 a 29 anos com deficiência eram analfabetos, contra 1,0% da população geral. Com informações do IBGE. Você conferiu?
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0: Em 1 hora tem novas informações. O som volta daqui a pouquinho. Com esse nativeiro aqui, ó.
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0: Ele é muito mais nativa. Agora 2:09. Ele canta já já, no Tarde.
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Henrique Juliano, de Palmeirópolis, no Tocantins, pro mundo. É ele, né? O Henrique, ou Riceli Henrique. E o Juliano, também conhecido como Edson Alves dos Reis, Júnior. Boa, boa. Conheço muito a cidade lá de Palmeirópolis, no meu querido estado de Tocantins. Ladinho ali, né? De Goiás, perto de Goiás. Vou mandar pro povo, vai. 996...

0: 39781. Você mandou áudio aqui? Mandou? Vamos ouvir. Fala.
1: Boa tarde, Nativa. Tudo bom? Aqui quem fala ótimo. Novamente o Alisson do Parque Cuiabá.
0: Alisson.
1: Então, Nativa, eu quero estar concorrendo esse kit maravilhoso, porque ela é de presente para minha querida esposa.
0: Certo.
1: Nesse momento, ela está em casa com as crianças e eu estou aqui no posto trabalhando, mas estou ligadinho na melhor rádio do Brasil, que é a Nativa, onde dá só os melhores presentes e onde toca só os melhores.
0: Ouvintes
1: então,
0: também.
1: Nativa, eu quero estar concorrendo e eu quero estar ganhando, hein? Aí, obrigado a todos. Garoto. Fica com Deus. Tenha ótima tarde.
0: Você também. Obrigado, Alisson. Trabalhando, mas não abre mão. Sabe de quê? De música boa, as melhores promoções. O Alisson, você mencionou que vai presentear a esposa. E a nossa querida Nara mencionou, Pedro, o kit hoje é compartilhável. Ou seja, o homem pode usar também. Olha aí que bom. 996398781. Oi.
2: Boa tarde, Nativa.
0: Boa tarde.
2: Eu quero ganhar esse kit aí, hein?
0: Só ficar na torcida. É a Milene Nascimento. Tá concorrendo. Milene. Oi, Nativa. Eu quero o kit da Bioestratos. É a Brenda Cordeiro. Ela mora no Praieiro. Oi, Brendinha. Boa sorte, minha querida. Permaneça escutando a Nativa e torcendo. Combinado? Michelin também deixou recado, o Distrito da Guia, onde ela habita. Um abraço para o pessoal do Distrito da Guia, audiência maravilhosa. Aê! Aplausos, mais aplausos. A nossa audiência lá no Distrito da Guia 1. Boa! Já a música
3: Alô,
0: volta.
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0: Eles.
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0: 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Te conto já, hein? 2h36. 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
16: É aquela companhia boa. Você trabalha, escuta aqui as boas canções. Ainda pode se dar muito bem. Levar presente e kit de beleza disponível, hein? Faz inscrição, boa sorte. Guilherme Santiago. E eu falei, né? Será que é magia e mistério? E não é que é magia e mistério. Só sobe o volume, é música boa. Isso é Nativa.

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1: A Nativa é tudo e muito mais. Murilo Rufi, a Nativa é muito mais alegria. Esse é o nosso Tarde Nativa. Vamos agradecer aqui a nossa audiência, o pessoal. Falando o seguinte, Pedro, esse presente é meu, hein? É o kit de beleza hoje. A Nara caprichou. Segundo a Nara, falou assim: vamos começar com o pé. Não, só um pé não, né? Vamos com os dois pés, assim, para começar bem a semana. Sueli Machado mandou aqui: Pedro, eu quero muito esse presente. Oi. Oi, para você que mandou oi. Jonathan Rosa deixou aqui, ó, kit. É meu. Marajoara é onde ele habita. Boa tarde, meus amigos nativeiros. Sou a Tatiane de Souza, que ela é do bairro Três Barras. Quero esse kit. Tá concorrendo. Boa sorte. Quem também deixou recado aqui. Cadê? Foi a Michele Gonçalves. Acabou de fazer a inscrição dela aqui. Tá no bairro Doutor Fábio. Tá na torcida. Narciso Ribeiro, Thelma Cristina, tudo de melhor. Muito obrigado aí pela sintonia, pelo carinho. Quem mais? A Stephanie Vieira dos Santos também fez inscrição. Fica só torcendo agora, né? O Stephanie. Gente, segundona, a gente tá como? Animado, né? E aí, já respingou? Aqui passou, hein? Foi pouco, é bem verdade, mas já chuviscou. Inclusive, vou verificar agora se esse chuvisco conseguiu diminuir a temperatura. Começamos ali com 34, ó, caiu um pouquinho. 33, agora a temperatura em Cuiabá, por aqui, passou uma neblina, não chega nem a ser uma pancada assim. Aqui no Boa Esperança, de onde parte o sinal da sua nativa. Não sei como é que tá esse volume, essa força aí, por onde essa chuvinha chegou até você. Me conta aí como é que foi. Foi tranquila? Só deu aquela respingada mesmo. Tem previsão de chuva, inclusive, para amanhã, tá? Aí é um pouco mais forte. Aponta aqui o Instituto Climatempo e Meteorologia. Hoje a temperatura máxima ali na casa dos 35, 34. Agora tá 33, mas tem previsão de máxima. Já até chegamos, né? Ali por volta do meio-dia estava 35, 34, variando um pouco. Mas não deve passar disso de máxima. Amanhã a máxima fica na casa dos 31. 30, 31 graus e previsão de chuva, tá? Só para mencionar aqui, vá se preparando aí. Chega aqui mais perto, tem um recado para você. 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
1: Tem Simone Mendes. 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

0: do chapéu. 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A alegria e diversão rolando aqui na sua tarde de segundona. Nando Moreno com Rio Negro e Solimões. Primeira hora aqui do nosso Tarde Nativa. Concluída. Na sequência, segunda hora, já tô dando uma espiadinha aqui porque tem, aliás, no Tata é Doce, aqueles nossos três hits. Hoje só lambadinha. Lambadinha. Programação musical é de Valdelício Garcia. Já já, hein? A continuidade aqui do nosso Tarde Nativa. Agora,
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0: Candidatas e candidatos que disputam as eleições de 2026 não poderão ser presos ou detidos. A regra passou a valer a partir deste sábado, dia 19. A medida é prevista pelo Código Eleitoral para os 15 dias que antecedem o primeiro turno, marcado para 4 de outubro. Ela valerá até 48 horas após o encerramento da votação. Durante o período de vigência da regra, claro, prisões ou detenções só poderão ocorrer em casos de flagrante delito. A garantia alcança todos os candidatos registrados para a disputa eleitoral. Você conferiu?
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0: Em uma hora tem novas informações. Aí um pouquinho mais rápido, a música volta depois do nosso intervalo. Já está tudo organizado com o Zé e o Cris.
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0: Intimidade, né? Nativeiro, tem intimidade com o Zé Neto e Cristiano. Já, já, no Tarde. 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
5: Já estamos de volta, segunda hora do Tarde Nativa. E já vai direto aqui, ó, com ele. Tá até doce.
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5: Programação musical é de Valdelício Garcia. E o homem já mandou aqui, ó, Banda Real Som, logo no início, com Barulho do Foguete. Depois tem Keila Nunes e Banda, e ainda Banda Elos. Tudo lambadinha hoje.

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1: Ó, pode contar, hein? Amanhã no mesmo horário, aqui no Tarde Nativa, segunda hora, volta o nosso Tá Até Doce. Que sequência, hein, senhor Valdelício? Como sempre, arrasando. Vamos pro Whats, que tem muita galera no 996398781, os nossos nativeiros.
2: Boa tarde, aqui é a Meire, de
1: Oi,
2: Santa
1: Meire.
2: Terezinha.
1: Sim.
2: Eu quero levar esse kit aí, hein?
1: Tá concorrendo, Meire.
2: Pra minhas madeixas.
1: É.
2: Uma boa tarde. Você poderia tocar qualquer uma da Marília Mendonça pra nós?
1: Marilinha.
2: Um grande favor, meu
1: Vamos
2: amigo.
1: Vamos providenciar. Obrigado aí pela audiência, tá? Oi, Antônia.
3: Boa tarde, Pedro.
1: E aí, Antônia, minha lindona?
3: Boa Esperança, tá ligadinha na minha Rádio Nativa.
1: Certo.
3: Quero ganhar os prêmios da Rádio Nativa.
1: Tá concorrendo.
3: Eu sou todos vocês aí na Rádio Nativa, porque sou muito mais nativa.
1: Muito mais nativa. Ajuda ela aí. Nativa. Boa, Antônia. Boa sorte. A nossa querida Luzia Nunes também fez aqui a inscrição dela. A Luzia, escuta a Nativa a partir do bairro Alvorada. Temos também a Stephanie Oliveira. Temos também a... Cadê aqui? A Islaine Cristina. A Cristiane, tudo de melhor. Ferreira também fez a inscrição aqui para concorrer o nosso presente. Janete Ferreira, na verdade, né? Janete Ferreira, do Residencial Flor de Lis, aqui em Cuiabá. Ela, Liege Forte, também conhecida como Liege Marie. No Jardim Califórnia, Soninha, Sônia Maria, lá do 1º de março, da Sintonia, a Ciliane Queiroz, ó, é uma galera aqui, muito obrigado pela audiência, temos também Edivânia.
4: Ativa, aqui é Edivânia, moro
1: e aí,
4: no Residencial Paiaguás, Cuiabá, eu quero muito concorrer a esse kit.
1: Já
4: de
1: está,
4: cabelo.
1: Tá concorrendo.
4: Também extratos.
1: Isso, é exatamente isso, ó, deixa eu mencionar aqui mais uma vez aqui o nosso kit de beleza, compartilhável, me avisou aqui a Nara, isso é, vale para as meninas, para os meninos, um shampoo mais um condicionador mais máscara capilar, hein? É isso. Kit de beleza, bioestratos mais proteção, é aqui na Nativa. Tá valendo, já fez a inscrição, é só ficar na famosa torcida. Vamos fazer o seguinte, dá play no som? O que vai chegar agora? Ah, lembra quando saímos ali pro nosso intervalo e mencionei, já já você escuta o Zé e o Cris, tá aqui eles. Zé Neto e Cristiano, é cadeira cativa, porque são muito cadeira cativa aqui, ó. É aquele ouvinte assíduo da Nativa, tem cadeira cativa.

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1: Vocês estão falando besteira.

Ativa, sua companhia com música sertaneja boa. Diego e Vitor Hugo, Moça pra Casar. E sim, hein? Seguimos aqui no Tarde Nativa. São 3 horas e 34 minutos. Vander Lúcio Martins está na sintonia, mandou aqui. Eu tô passando aqui por Cuiabá, Pedro. Sou de Cacoal. Motorista, sempre escuto a Nativa aqui. Tamo junto, valeu. E aqui, ó, Rodovia dos Imigrantes. Tá bem difícil aqui hoje. Trânsito movimentado, tá mandando ele aqui, ó. Obrigado pela sintonia, de fato, né? Acho que tem alguns trechos ali ainda em obras, por isso esse trânsito mais complicadinho ali na Rodovia dos Imigrantes, a nossa querida BR-070, especialmente a parte ali que passa no perímetro

0: urbano de Várzea Grande. Obrigado, meu amigo. Valeu. E sempre que passar por aqui, sintonizando a Nativa, manda o seu recado aqui, tá bom? Galera, vamos pro Whats também agradecer quem está efetivamente fazendo inscrição para o nosso kit de beleza. A Elivete dos Santos, que é do bairro São João del Rei também, acabou de fazer inscrição. E ela, a Fê Valeriano. Oi, Fê. Cadê?
1: Oi, Nativa. Boa tarde. Meu nome é Samira de Oliveira. Sou do bairro Três Barras.
0: Dela.
1: Quero muito ganhar esse kit de beleza. Tenho 9 anos.
0: Ah, obrigado pela sintonia. É a filha, é isso, Fernanda? Obrigado aí pela audiência. Ah, ela mandou aqui, é a minha pequena, Pedro. Ah, entendi. Quem mais? Andressa Santos deixou o recado também. De onde é que é, Andressa? Bairro Bordas da Chapada. Um abraço pro pessoal aí do Bordas da Chapada. Vamos também aqui agradecer a Patrícia de Amorim, que habita o Santa Amália. Tudo bem, Pati? Tudo de lindo para você também, minha querida. Jardim Umbarama 2. É a companhia lá de Joane Vitória. Joane Vitória, eu quero, Pedro, esse mimo aí, hein? Coloque meu nome para concorrer esse presente, por favor. Já já a música volta. Tem esses queridos aqui, ó.
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0: A Nativa é muito mais emoção. Edson Hudson, porta-retrato, um dos grandes hits da carreira aqui da dupla. Os irmãos mandaram muito bem. Fechou também assim o nosso Tarde Nativa. Na sequência tem Super Nativa. Temos ainda o kit de beleza. Tá valendo, hein? No 996398781. Sai daqui a pouquinho. Tá afim? Quer? Então faz inscrição aqui no 996398781. A música volta já já. É só você continuar com a gente.
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0: Futebol tem Cuiabá hoje na Arena Pantanal. Vai enfrentar daqui a pouco, a partir das 8h30, que é o horário local, o Náutico. Valendo a 29ª rodada do Campeonato Brasileiro da Série B. No histórico geral ali de confrontos oficiais, o Náutico leva uma certa vantagem sobre o Cuiabá. Por exemplo, em 5 jogos disputados entre as equipes, foram 4 vitórias do time pernambucano e apenas uma vitória do nosso Dourado. Nunca houve empate nesse confronto. Agora, jogando especificamente aqui na Arena Pantanal, o retrospecto até que é equilibrado. Foram 2 partidas realizadas aqui no estádio, com uma vitória para cada lado. Vai dar Dourado hoje, né não? Você conferiu?
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0: Já já a música volta no Super Nativa. Tem ele,
2: olá,
0: Murilo.
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5: Vide que dá um gelo quando essas motos aceleram de noite.
6: Tá assustada por quê, Tetê? Tá devendo alguma coisa?
5: Espia, Zelito. Dever, toda aposentada tá devendo, né? Ainda mais com esses negócios consignados. Mas tô falando de violência mesmo.
6: Larga de ser medrosa, mulher. Tá sussa.
5: O quê, Zelito? Mulher nenhuma tá sussa nesse estado. Segundo, aberto esse passo, Pocó.
6: Tá vendo, Tetê? Chegamos de boa. Tá até doce.
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16: Chega aqui, ó. Mais uma semana começando. Podemos fazer com que esse começo seja uma renovação da esperança de que as coisas boas irão acontecer nas nossas vidas e que podemos sempre começar de novo. Tá no ar. Edição dessa segunda, 21 de setembro de 2021. Henrique Juliano, vidinha de balada. E tem presente, tá, gente? É o kit de beleza Nativa, valendo hoje shampoo, mais condicionador, mais máscara capilar. Nara mencionou, Pedro já manda aí pra nossa audiência, e daqui a pouco rola esse sorteio. Quem tá chegando agora já aproveita e faz inscrição. Quem fez, tá tudo ok, é só ficar no aguardo, na torcida.
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0: A Nativa é muito mais saudade. Cristina Araújo, você mudou. Esse é o nosso Super Nativa. Música boa, sempre aqui, ó, pra você nesse momento, ligadinho na Nativa. Tá olhando ali pro relógio, tem uma demanda ainda antes de efetivamente bater o ponto. Tem isso, não tem? Bateu o ponto, bonitinho ali. Pra quem tá chegando agora, pegando o turno, eita, empreitada, demanda ainda muita coisa, não é não? Já já temos o quadro do dia, segunda-feira é Supernova. Acho que já tocamos, já tocamos essa música hoje? Já, mas daqui a pouco eu trago novamente essa canção pra gente efetivamente apresentar aqui o nosso quadro de hoje, que é o Supernova. Vamos pro WhatsApp, tem kit de beleza, eu preciso já já contemplar aqui a nossa audiência, alguém vai se dar muito bem levando esse kit maravilhoso hoje, hein? O Leandro Cursino mandou o quê? Áudio.
1: Boa tarde, Pedro. Tarde, aqui guri. É Leandro dos Parque Cabral Curitino, a melhor programação aqui na melhor 94,3 Nativa FM, a minha melhor companhia. Pedro, eu quero muito ganhar esse kit de beleza, coloca meu nome no sorteio, a Nativa é muito mais, sou muito fã,
0: muito mais, Pedro. Valeu, querido, a gente que é fã, obrigado pela sintonia,
2: quero
0: quem mais?
2: Quero muito ganhar esse kit da Nativa FM, tá
0: concorrendo.
2: Nome é Maria Santana do Santo, mora em Jardim Rola.
0: Gessineida, tudo de melhor pra você. Elizabeth Gouveia também passou por aqui. Nilza Pereira fez inscrição, quer ganhar esse kit da Biostratos. Tá concorrendo. Claudiana, aquele abraço. Tá na nossa querida Chácara Birimba, Sadia 3, em Vaze Grande. Brenda Siqueira, tudo de melhor. A Lube Almeida também deixou recado. Tudo de lindo pra você. Rosilda, também fez inscrição aqui mais cedo. Boa sorte. Deixa eu tentar aqui ler o mais... mais ouvintes possível que eu consegui dessa vez, tá, Nara? Thalissa, a Kátia Gamarra, Ivonice, Joana Dark, Afonso, Edilene, Paulo Henrique, Maria Isabel, cadê aqui? Carliane, deixou o recado também. A Laura Lúcia, 100% sintonizada aqui, eu quero ganhar esse presente. Letícia de Oliveira, bairro Tijucal, muita gente, já já o som volta. Coloca aqui a trilha pra gente trazer aqui mais uma informação antes da gente fazer aquela parada estratégica aqui pro nosso intervalo, que é o seguinte, ó, tem definição ali da Conmebol, anunciou nesta segunda-feira os horários e dias dos jogos da semifinal da Libertadores 2026, enquanto o duelo brasileiro entre Fluminense e Palmeiras acontecerá na quarta-feira, o jogo entre Flamengo e Estudiantes será na quinta. Aliás, o time carioca e o argentino abrem as partidas em casa nos dias 14 e 15 de outubro. Ambos acontecerão às 20h30. A volta acontece na semana seguguinte, em 21 e 22 de outubro, no mesmo horário. A partida de ida ainda está a confirmar porque o Estudiantes tenta conseguir a liberação para jogar em seu estádio essa partida. Tem esse detalhe também. E a final está marcada para o dia 28 de novembro em Montevidéu, no Uruguai. Que vençam os melhores. Nesse caso, Palmeiras vence. Ai, ai, nada barrista, né? Nada torcedor. Já já tem ele.
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0: 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Estamos de volta aqui com o Super Nativa. Já já tem Supernova, tem agora Danilo e Davi. 4h36.
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0: É o quadro do dia aqui no Super Nativa Supernova. A música fala sobre uma pessoa que percebe que está vivendo uma relação, digamos, complicada, na qual sente que está sendo enganada e usada. A ideia do circo representa uma situação em que existem aparências, mentiras, pessoas fazendo papéis para esconder ali a verdade. A música transmite, portanto, sentimentos de decepção, tristeza e desilusão, mostrando a decisão de enxergar a realidade e não aceitar mais fazer parte desse espetáculo. E aqui espetáculo é bem entre aspas, tá? Estou falando aqui do nosso Supernova, que é toda segunda-feira uma música nova entrando na programação da Nativa. Essa música já até rolou, falei um pouquinho mais cedo dela e agora aqui efetivamente dentro do nosso quadro do dia, que é o Supernova. Circo, Paula Fernandes, Simone Mendes.
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Nativa é muito mais, Chitão e Xororó aqui no Super Nativa, seu amor, a minha estrada. Vou fazer o seguinte, já tem aqui, ó, quem tá levando presente, o kit de beleza Nativa. Saiu pra você, atenção, Ariana Rodrigues, bairro Bela Vista. Ariana, parabéns, parabéns, aplausos. Ariana, tá levando então presente da sua Nativa. Qual é o final aqui do fone da nossa ganhadora, Ariana Rodrigues? 4432. 4432. Ariana Rodrigues, do bairro Bela Vista. Acaba de levar presente da Nativa. Aí sim, hein, cowboy? Que isso. Na sequência, tem Nativa, entrou no grupo. Amanhã a gente se fala, hein? A 1 da tarde. A partir de 1 da tarde. Até lá. Tchau. Excelente semana pra você.

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1: 6:04, hora de Brasília. Vai começar a Nativa, entrou no grupo. Boa segunda, gente. Boa semana.

0: Boa noite, galinha. Boa noite, Dai 40.
1: Boa noite.
2: Márcio Cruz. Não, eu tenho que falar pro ouvinte.
1: Ah, você não começa.
2: Pode falar o que quiser, eu tenho que contar.
1: Eu já, olha, hoje
2: alguém
1: tá
2: chegando na emissora hoje caiu igual um saco de batata no meio da rua. Agora.
0: Olha o tamanho dessa mulher, gente.
2: Agora, esse alguém foi colocar o fone, quase que toma um nocaute do fone.
1: O que tá acontecendo hoje? Eu tô com medo.
0: Dai 40.
1: Tem nada não, tá?
2: Tudo
1: a gente
2: bem?
1: Cai e a gente levanta. E com uma rapidez quando a gente cai na frente dos outros.
2: E você olhou pras pessoas assim?
1: De jeito nenhum. Veio uma senhora, ai, o que aconteceu? Precisa de ajuda. Não, não, obrigada, obrigada, tá tudo certo. Eu nunca levantei tão rápido na minha vida.
0: Você pode ter certeza que, olha...
2: Olha, se eu estivesse lá, se eu estivesse lá daí 40, eu iria... ajudá-lo. Mas eu ia cair de dar tanta risada.
0: Eu também ia.
1: Tá doendo, tá?
0: Perde o amigo, mas perde a

0: programa recomendado para maiores de 10 anos.
1: Ai, gente, prontos aí para mais uma semana. Bora, segunda-feira ainda. Ai, que bom. Que estamos aqui com o sábado.
2: Já estamos esborrachados, imagina na sexta.
1: Sexta-feira, Jesus. Ô, Dai, melhoras aí, tá?
2: Ô, Dai.
3: Bom, só uma coisa. Pelo menos.
2: Você que sempre publica. Você publicou teu joelho?
3: Ainda não.
2: Publica.
3: Ah, porque esses dias eu publiquei esse roxo aqui da perna.

0: quem está envolvido com isso aqui, área de rádio e televisão. Dia do radialista, parabéns a todos esses profissionais
1: aí. O pessoal de todo mundo que está envolvido para que as nossas maravilhosas vozes cheguem até o nosso ouvido. Pelo menos a de vocês dois, é.
2: A sua também, a sua é diferenciada. Então, parabéns para nós e parabéns para todos os nossos amigos.
0: E nesse dia do radialista, o que você trouxe aí, Daizinha?
2: Hoje nós vamos falar de um papo sério. Lázaro Ramos fez um desabafo sobre burnout e disse que, de repente, o corpo dele pifou.
0: Eita lasqueira, mais um aí, hein? Mais um achando que é uma máquina.
2: É, às vezes a gente pensa que é, né?
0: Não, meu filho. E tu, meu velho?
1: Que esse pessoal tudo quer ser tudo rico, né? Pobre não tem tempo de ter burnout, não, viu?
0: Oxi.
1: Colação de grau, né, gente? Formatura é uma coisa bonita, né? Nossa, aquela solenidade, aquele negócio todo. Aí sobe uma professora, que é uma das líderes da escola, e vai fazer um discurso.
0: Pô, todo mundo emocionado.
1: E ela começa a fazer um discurso e vira pra política.
0: Mentira.
1: Acabaram com a formatura.
0: Ah, professora!
1: Então... O nosso papo aqui, eu não quero saber se ela fez um discurso de esquerda, de direita, de centro, do alto, do baixo. É que nós estamos entrando numa reta final, que qualquer coisa vai virar um barril de pólvora.
0: É isso aí, gente.
1: Na família, nos amigos, no boteco, sabe? Pensem o seguinte, claro que nós temos que pensar na família do Soró lá, da turma da Daira. Pensem no seguinte, é igual discutir por time de futebol.
0: É isso aí.
1: Eles ganham muito dinheiro e a gente se desgasta. Nós não temos que nos desgastar. Nós temos que aqui pensar seriamente no nosso voto, em quem nós vamos votar, né? Não votar por brincadeira, ver alguém que você se alinhe melhor e principalmente... nos cargos legislativos, deputado federal, deputado estadual e senador. Senador serão dois por estado. Este pessoal sim governa. Tá? Então nós vamos falar disso aí pro pessoal parar com isso. Acabaram com a formatura.
0: Não, acabou com a formatura. Que isso, gente? Por isso que em outubro eu vote galinha.
2: Sem vergonha.
1: Eu não vai candidatar, não.
2: Ele não vai, não.
0: Gente, sabe o que está em discussão na Europa? Multa para quem andar olhando para o celular na rua.
2: Tá rindo do quê, cara pálida?
1: Ô, Dai, já não chega a prender a carta dela, agora vou
2: tomar. Ei, já você passou não... isso aí, eu já tô com a minha carta recuperada.
0: Você não caiu olhando pro celular, não? Não tava no celular.
2: Não, menino, pior que não tava. Dessa vez eu não tava, tava cheio de coisa na mão.
1: E viu? Esse foi o problema, ela tá habituada a andar olhando no celular.
0: Ela anda melhor com o celular, olhando o celular. Ai, sem celular.
2: Ai, que ranço.
1: Mas você tava de salto alto.
2: Não, menino, de rasteirinha. Mas é que a minha calça tava arrastando. Aí
1: você caiu que nem tomate podre.
2: Nossa, eu parecia um bananão.
0: Ô, galinha.
2: Nossa.
0: Fiquei sabendo que tinha gente que viu. Foi sacola pra um lado, corpo pro outro.
2: Nossa, meu, para de rir. Ô, foi Dai, feio.
1: E a Malmita?
2: Graças a Deus hoje eu não trouxe. Ó, posso falar uma coisa? É que hoje eu tava cheia de coisa na mão, então eu não trouxe. Mas eu não comprei os ovos que eu trazer. Imagina se os ovos estão
0: já
2: comigo.
0: Já pensou ovo rolando quebrado?
2: Meu Deus, obrigada, ai, senhor, por eu ter deixado nossos ovos em casa. Ai, amanhã, gente, eu trago, tá, gente?
0: Povo, calma, tá? É só segunda-feira. Vamos lá, as notícias já estão aqui na mesa. Bora discutir tudo. 9198-409-6019. Vamos que vamos.
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0: A música da semana vai sair pertinho das 9.

0: mais Cleiton e Romário. Aí eu chorei. Chora não, coleguinha. Já já tem Edson e Hudson.
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0: Cooperativa é tudo e muito mais. O Gustavo Lima, Bala Alojada. Ó, são 6h31, Vanderlei já tá por aqui, galinha, porque começo de semana, Daizinha, a saúde do homem é muito importante. Muito.
1: Quando você tá bem, quando você tá, se passou um fim de semana legal, opa, você precisa de ânimo, você precisa de disposição para você fazer as suas atividades durante a semana e ainda cumprir a sua obrigação em casa, né?
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2: Liga já.
0: Valeu.

0: 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A Mari Fernandes, telefone sem fio. Ana Castela vai cantar daqui a pouquinho, hein? Daqui a pouquinho.
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0: Brasília. Ó o grupo, ó o grupo. Bom, né, 40 500 com a palavra aqui, que tem uma notícia aí, né, Daizinha?
1: É, nós vamos falar do Rick, da dupla Rick Renner. Ele tá desaparecido. Por quê? Porque o helicóptero em que ele estava perdeu contato na região de Urubici, em Santa Catarina.
0: Ai, meu.
1: Mas as equipes de busca já estão mobilizadas, até agora não há confirmação do que aconteceu. E a gente vai acompanhando, e quando a gente tiver novidade, a gente conta aqui.
0: Santa Catarina, que teve uma mudança de tempo aí, então, isso aí.
2: Dá
0: uma notícia boa aí. É seguinte, vamos na sua galinha, porque ó,
3: viralizou!
1: Viralizou!
2: Nativa! Ah, formatura, alegria. Aquele momento solene, né? A pessoa recebe o diploma, tem todo mundo.
0: Foi lasqueira.
2: Foi isso que tava. O som que tinha da plateia, o som que vinha das pessoas que estavam assistindo, quando a professora foi fazer o discurso, era aproximadamente assim, todo mundo, olha, que bom, você se formou, você recebeu, depois de 5 anos, você concluiu o seu curso, é o que há. A Duda Pontes, que é uma influencer, foi receber o diploma dela. E olha como a plateia aplaudia o discurso.
0: Isso aqui tá estranho. E fora?
2: Por quê? Porque a professora, graduada dentro da universidade... Acabou, no meio do discurso, transformando num discurso político.
0: Ah, não, professor.
2: Nós estamos exatamente há 15 dias, mais ou menos, das eleições, né? Do primeiro turno e as eleições para deputado, senador,
0: polarização, né, velho? Eita.
2: Gente, eu não quero nem saber para que lado que ela estava fazendo o discurso dela, qual é a tendência dela, se é de esquerda, de direita, de centro... Nós temos que evitar qualquer problema desse, porque ainda vai dar alguma caca muito grande. Vai dar caca grande nisso aí.
0: Tão pouco hoje em dia já...
2: Sabe? Sempre lembrando que as pessoas que entraram, saíram... É claro que tem influência na nossa vida, mas para eles ficou tudo bem, viu? Seja quem for, para eles tudo bem, tudo tranquilo, o dinheirinho cai na conta de todos eles, principalmente nessa parte de deputado, senador, deputado estadual, deputado federal. Então, o que a gente pede, por que que eu resolvi colocar esse viralizou aí? Para que haja uma distensão, uma coisa assim mais tranquila, que haja um... Sabe, não que não se fale sobre política, que acho importante se conversar sobre política, mas conversar, gente, civilidade.
0: É, hoje em dia as pessoas não estão sabendo conversar.
2: Sabe, tem que ter civilidade.
0: É.
2: Né? Não adianta... E volto a dizer, para presidente, né, que é a maior polarização, vota até em mim. Que o que vai dirigir este país são as câmeras do Senado, deputado federal e deputado estadual.
1: E é o que as pessoas não dão muita importância.
2: Este pessoal é quem vai decidir o futuro de vocês, nosso. Né? São 583 deputados estaduais, federais, né? Mais
0: senador.
2: Senadores nós vamos votar em dois. Então, procura, você tem aí 15 dias até das eleições. Procura quais são os candidatos que mais se alinham com o que você pensa. Alguém que você conheça. Se você não conhece ninguém, pergunta para alguém. Né? Se informe, sem brigar.
0: Na dúvida, cada candidato vai no plano.
2: Vai no plano de governo dele.
0: É isso,
2: embora,
0: ele tem que ler,

0: Alguns vão mentir no plano de governo, mas é assim mesmo. Leiam mais de um. Né? Esse plano aqui eu gostei. E depois que você votou, foi eleito.
1: Aí, meu.
0: Aí cobra. Começa a cobrar.
1: É isso aí, você é patrão desses caras.
0: Entendeu? Começa a cobrar.
1: Oh, e aí tu chama a avó pra colação de graus. Dele. Vai vó,
2: a
1: vai
2: avó
1: mãe,
2: horrorizada.
1: Tio, vai tio, vai aquele tio que foi passar o fim de semana pra assistir um negócio.
2: Já pensou a avó pra mãe? Eu acho... Que isso, minha
1: meu
2: filha?
1: Meu Deus!
2: O que tá acontecendo?
0: O principal é que a pessoa se presta. 5 anos, né, amigo? Na faculdade, né?
1: É.
0: Você se prepara para aquele momento, é uma solenidade, esperando, quem sabe, o pai, o noivo, o marido, falar, agora eu recebo o diploma e ele vai me dar um anel ainda.
2: É, né? É um aquele... momento mesmo diz que importante.
1: O momento,
2: né?
1: Lá do... O capzinho, né? De jogar pra cima.
0: Isso. Rapaz, não é cap, aquele lá, como é que chama? Aquele chapéuzinho do formando.
2: O chapéuzinho do formando.
1: A becazinha, né? A becazinha.
0: Tem a beca e o chapéu da
1: beca. Do jeito que foi, acho que jogaram até a beca.
0: Eu acho que quebrou o pau lá, fechou o pau na casa do Noca. Mas, gente, vamos pensar direitinho, vamos votar com civilidade. Capelo. Então, vamos pensar com civilidade, discute, conversem sobre política, defendam o seu ponto de vista, mas deem toda a oportunidade da pessoa que for contrária ao seu ponto de vista, respeite o posicionamento dessa outra pessoa. Tá?
1: Ô professora!
0: Ô professora, não é hora, né?
1: Ô professor.
0: 9198. Faz que nem o Vicente Matheus, agradeço a Brahma pelo tartinha que nos mandaram.
1: 9198!
2: 4309.
1: 6019. Dia do radialista hoje, hein?

0: 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Simone Mendes, direitos iguais. 7 em ponto agora. Agora 7:01, hora de Brasília. Relógio virou.
1: Me larga, me larga.
0: Já, já ele vai cantar com a gente aqui no grupo. Ele já entrou aí no grupo. E você já entrou? Amadão, ó.
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14: 7:06, horas de Brasília.
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14: Segunda-feira, hein?
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14: Ai, já estamos de olho aqui nos ouvintes, ó. A Dai trouxe aqui, aliás, daqui a pouco ela vai contar. Lázaro Ramos, gente, sofrendo de burnout. Aí você fala, ah, mas o quê? Você não é uma máquina não, criatura. Você é um corpo, você é um humano. Oxi. Galinha falou aqui de uma professora. Ô, gente, na...

0: Meu, tá aqui, ó.
1: Ela fica só olhando.
0: Eu vou dizer uma coisa. Esta moça que tá aqui parece ser uma moça. Não sei. É só trocar a fralda e seguir
1: trocou
0: o safári.
1: Trocou a carçola, com certeza.
2: Eu já desmaiava logo.
0: Meu.
1: E tem uma hora que ela...
2: Certeza.
0: Ela dá uma...
2: Meu coração ia parar de bater.
0: Que coração, minha filha? Essa hora eu já tinha saído.
1: Meu filho, eu já tinha trocado a cueca. Eliane, falando da formatura.
3: Com certeza, ali não era o local adequado para esse tipo de assunto. A formatura é um evento que a pessoa tanto esperou e depois vai virar uma lembrança boa. Então, assim, deveriam ter se poupado, não só a Duda, mas como os convidados. Então, foi bem desnecessário o ocorrido.
1: E aí a avó, no meio do fuzuê, pergunta, o que tá acontecendo, minha filha? Tá todo mundo alegre? Não, não, vó, fica vó. Tranquila.
2: Não
1: tá
2: é
1: tudo
2: alegria, não, é confusão mesmo, mas fica quietinha, vó. É,
0: a plateia acabou se manifestando, porque virou um campo de futebol.
1: De futebol, é.
0: Não me fale futebol, por favor.
1: Virou um Corinthians e Palmeiras.
2: Não, não,
1: virou
2: aí.
1: Vitória.
2: Perdeu.
1: Virou Flamengo e Fluminense. Virou tudo.
2: Ah, eu tô rindo do nosso time porque é só rindo, né, galinha?
1: Não fala assim, não.
4: Nossa, que coisa chata,
0: não
4: né?
0: Foi, né?
4: Um momento tão especial, assim, pros formandos. E a pessoa vai lá e começa a falar de política. Política é como foi dito aí. É uma religião pra muitas pessoas. É igual falar de time de futebol. A melhor coisa é ficar calado. Vai lá e vota em quem você gosta. Não precisa ficar falando pra ninguém. Antigamente falava assim que o voto era secreto. E hoje? Hoje isso tabanou tudo, bagunçou tudo. Nossa, muito estranho, muito vergonhoso isso que essa professora fez.
1: Lázaro Ramos, hein, gente? Tá com burnout. Precisa dar uma respirada aí, viu, Lázaro?
5: A gente, com o tempo, estamos sentindo muito mais coisas. Tem que ser mais devagar, tem que ser cuidar mais da saúde. E qualquer coisinha, a gente fica mal. Se não é laberindite, se não é dores, se não é enxaqueca, é alguma outra coisa.
1: É isso aí, Adriano. Rapaz... Labirintite é um negócio ruim. Meu Deus, eu tive uma época. Meu Deus do céu. Nossa, é um negócio muito ruim. E tem que tratar, hein, gente. Você que sofre disso aí tem que buscar tratamento.
0: É, porque senão você não sabe onde você tá.
1: Você cai no meio da rua. Simone,
0: não é labirintite que derruba no meio da rua, não.
2: Ei, dá pra parar?
1: Desculpa,
2: dá pra parar de ficar zoando a amiguinha? Eu tô aqui toda dolorida, com o joelho ralado.
1: Sacanagem. Simone, falando da lei de trânsito, gente, ó, na Itália, já estão com uma ideia aí.
6: Existe um equilíbrio importante, né, nessa questão. Tipo, evitar o uso de celular ao atravessar a rua pode contribuir, sim, para a segurança, né? Porque a partir do momento em que usamos o celular, a distração aumenta o risco de acidentes. Porém, também acho que é preciso cuidado para que as medidas de segurança não se transformem em um controle tipo assim, excessivo sobre comportamentos individuais, educação para o trânsito e também a conscientização e a sinalização adequada também são fundamentais, né?
1: Eita, parece a repórter direto do Brasil.
0: Uma coisa, defendendo uma tese da faculdade. É o seguinte, você sabe que entre você com um carro a 100 km/h, entre você olhar pro celular e voltar pro volante dá 60 metros.
1: É isso mesmo, meu amigo.
0: É o suficiente pra dar uma porrada na boa.
1: Ei, daquele gente do céu, ó, pra todo mundo alerta. Celular, ele tira a nossa atenção.
2: Cuidado,
1: sim.
2: Gente.
0: E lembrando que na Itália, onde tem esse negócio aí, também tem trombadinha, tem as pickpockets. Pickpockets!
1: Eu adoro assistir esses vídeos.

0: A Nativa é tudo e muito mais. Mulher Segura, Luan Santana. Ah, taca na mãe aqui que a mulher é segura. Rapaz, mas nós não é máquina não, galinha. Viu? Lázaro Ramos, fala,
1: pois
0: Daizinha.
1: Pois é, isso aconteceu com Lázaro Ramos. Ele falou, gente, sobre o que ele viveu durante as gravações da novela Elas por Elas, que foi em 2023. Ele falou que ele estava numa rotina bem pesada de trabalho, né? Não tinha pausa, não dormia direito, ele não conseguia se alimentar direito. E chega uma hora que o corpo cobra, né? Aí o que aconteceu? Durante uma viagem em Salvador, ele passou mal, desmaiou e aí precisou ser levado às pressas para o hospital. Chegando lá, aí ele recebeu o diagnóstico de burnout.
0: Eita, lasqueira.
1: Ele falou assim que foi um momento assim bem complicadinho. Aí ele até fala, né? O corpo pifou, eu desmaiei e tive que ir para o hospital. E aí agora ele fala que ele viu a importância de se cuidar, primeiramente, né? Porque ele falou, a carcaça, ela estava bem mal cuidada. Mas que hoje também ele deu uma pausa, sabe? Ele falou que ele prefere pegar um trabalho de cada vez. Ele não tenta fazer tudo de uma vez só, abraçar o mundo, sabe? Que às vezes a gente tenta fazer isso, né? A gente quer abraçar o mundo todo, só que aí a gente não dá conta, porque a gente não aguenta, né? Você precisa descansar também, você precisa dormir bem, se alimentar bem, e quando a gente não faz isso, aí acontece.
0: É, ó, não importa a empresa que você trabalha, você pode estar na melhor empresa do mundo. Eu lembro daquela Isabela Camargo, que foi a jornalista da Globo. Ela passou por várias TVs e ela tava despontando na época. Só que, bicho, ela não aguentou. Ela ficou durante muito tempo fazendo o jornal cedo e aí entrava já na madrugada, e esse tal do burnout aí, ninguém falava. Ela trouxe à tona, tanto que ela escreveu um livro na época.
2: Mas o burnout não é nada mais, nada
0: menos do que... cansaço extremo, né?
2: Somatismo,
0: né?
2: É um cansaço extremo. Você vai, o organismo vai acumulando, a mente, você não descansa a mente, e o burnout te cobra.
0: Isso mesmo.
2: É, inventaram esse nome bonito aí pra dar de burnout, mas é psicossomato. Tem gente que tem piripaque no trabalho, tem gente que tem piripaque. Eu não queria me ligar nas máquinas 3 horas da manhã, tempo de chefe, porque eu fiquei 10 anos sem férias, porque eu ia morrer. Até hoje, de vez em quando, eu me controlo e falo, não, calma, calma.
1: É horrível, que é a tal da crise de ansiedade,
2: né? Aí hoje você já sabe que você pega, antes de desmaiar, você põe um gelinho na mão, você muda o pensamento, pensa em alguma coisa gostosa, assim.

0: Pra dar uma eita,
1: um pudim.
2: Não, e a gente quer dar conta de tudo, achando que a gente vai ser o herói em todas. Gente,
3: não adianta, gente. Uma hora o corpo cobra, uma hora a gente pifa, como diz aí o Lázaro, né? E hoje, graças a Deus, ele tá se cuidando e tá se priorizando. Porque tem que ser assim.
0: Agora, o cidadão comum, né, que é 95% da população brasileira, não tem muito tempo para fazer, para dar valor a isso.
2: Exato.
0: E nem para se cuidar. Mas eu recomendo, pelo menos, sabe, fazer uma caminhada de final de semana, se possível fazer uma natação, se possível sair e num parque e com os filhos, desviar o foco. Porque tá um saco, é difícil, é conta pra todo lado, é problema. Então tem que tentar desviar o foco.
2: E os problemas vão existir o tempo todo, né? A gente vai ter que contar pra pagar. Mas é isso. É isso aí. Desviar o foco, às vezes, só ficar só pensando em trabalho. Essa correria a gente não para hoje em dia. E é o celular também. A gente tá trabalhando pelo celular automaticamente. Uma hora vai dar um. O corpo vai avisar.
3: Viu, bonito?
2: É,
3: fica
2: aí
3: a dica pra você.
2: Viu, Lázaro Ramos? O povo fica caindo na rua, né?
0: Porque às vezes você tá frágil.
2: E aí você vai começar a cair na rua.
0: Aí você cai que nem bolacha na rua.
3: Bolacha,
0: um saco de
3: bolacha
0: batata.
3: Tava bom.
2: Viu, linda?
3: E uma bananona. Olha, é sério.
0: Fica tranquilo que vai dar tudo certo.
3: Pensa num tomate esmagado.
2: Meu Deus.

0: 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Felipe Araújo, você não vale. Ó, Xande Avião canta daqui a pouquinho.
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0: Não param de mandar áudios aqui, ó, da formatura que o Galinha falou, né, gente? Momento de festa, de celebração ali, dos alunos. Ô, Galinha, e tinha tanta coisa legal pra professora abordar ali, lógico, essa trajetória que vocês tiveram.
1: A carreira acadêmica de cada um deles, a própria carreira acadêmica dela.
0: Pode ser aquele discurso que todo mundo faz, mas vai falar de política, meu amigo.
1: Ih, fora!
2: A professora pensa que você vai lá fazer um discurso tão bonito com os alunos, vai falar sobre política. Ali não é hora de fazer isso, não. Eu acho que tem que pôr limite e ter um responsável antes de subir, a pessoa saber o que vai ser falado.
0: É isso mesmo. Ó, a Neia falando do Lázaro Ramos aqui, a nota que a Dai trouxe há pouquinho aqui. Lázaro sofrendo é de burnout.
3: Infelizmente, nos dias atuais, a situação do Lázaro não é só no meio artístico. Mesmo as pessoas de baixa renda trabalham muito, o custo de vida tá caro. Trabalha em dois empregos, não consegue trabalhar nenhum com excelência porque tá cansado e acaba com exaustão.
1: É isso aí.
0: Pois é, filha. Marisa falando da lei do trânsito aqui na Itália, gente. E alguns países da Europa também já pensando em multar aquele que fica andando na rua com o celular.
4: O ser humano anda tão viciado no celular que ele não presta mais atenção em nada. Para atravessar a rua, independente de onde que ele esteja, ele não presta atenção em nada. Eu sou a favor.
0: Eita lasqueira. Tem aqui a Osmênia. Fala, Osmênia.
5: Eu acho que essa medida é justa, necessária. Necessária. Porque o povo do mundo, em geral, perdeu a noção. O pessoal tá comendo, respirando celular. Então essa medida é devidamente necessária. Essa é a minha opinião formada.
0: Tanto que você vai ver os lançamentos dos aparelhos. Rapaz, é um evento o negócio. É um evento assim que para o mundo todo. A apresentação de um aparelho novo. Aí tu vai ver lá.
1: Também, querido, a 20 em pau cada um. Tem que parar mesmo.
0: Rapaz, é caro, hein? Lázaro Ramos, Silvia.
1: Pra que trocar de celular toda hora, né?
0: É, então, rapaz. Silvia, falando do Lázaro.
6: O Lázaro Ramos, ele está certíssimo. As coisas que a gente quer conquistar e quer apresentar um trabalho, né, perfeito, às vezes, não podem superar a nossa saúde emocional e física. Então, primeiramente, a gente tem que pensar no nosso bem-estar. Ter sempre um limite.
0: Amanda falando da formatura aqui, ó.
7: Cada pessoa tem seu direito de ter a sua opinião política. Porém, é o discurso da cerimônia não é um lugar ideal para isso, né? Porque acaba dividindo as pessoas e tirando o foco da conquista dos alunos. E a formatura deveria ser algum momento de celebrar com os formandos, não para discutir sobre opinião política.
0: A professora falhou aí.
1: É isso aí.
0: Quer comentar os assuntos de hoje? Vem o WhatsApp liberado aqui, ó. 9198-409-6019. Bora.
8: Tiago Brava, o violão, uma catuaba e o Jorge. Fala comigo!
9: Bora, Tiago!
8: Assim, ó. Me desculpa vir aqui desse jeito.

0: A Nativa é tudo e muito mais, Eduardo Costa. Eu aposto. 7h45 agora. Muito bem, gente. O acidente que aconteceu hoje com o Dai 40 não tem nada a ver com o celular. A gente até suspeitava no momento ali. Ô, Daizinha, você tava de olho no celular? Não, não.
1: Por milagre, não.
2: Hoje eu não estava, de verdade.
1: Por milagre, não.
2: Mas eu tenho certeza... como provar.
0: E se o celular tá caindo em câmera lenta, ela faz de tudo pra querido, deixar o celular cair,
1: rapaz. Eu vou te falar uma coisa. Se o celular tá caindo, a senhora tava inteira ralada, cara. Tudo. As coisas saem tudo do lugar, você remove o celular e até entrar.
2: Isso é verdade, porque uma vez eu caí na piscina, eu só gritava: pega meu celular!
0: Pois é, multa pra quem anda olhando pro celular. Essa discussão tá surgindo na Europa, agora chegou na Itália. De responsabilizar pedestres que atravessam ou circulam distraídos pelo smartphone. Especialmente quando a distração aí contribui o quê? Pra acidentes. Acontece, hein? Às vezes a pessoa tá atravessando fora da faixa, a pessoa... Meu, hoje você vê motorista, o motociclista, o pedestre, às vezes fazendo duas coisas.
1: O ciclista, o patinete.
0: Todo mundo no celular, gente. E a ideia tá chamando a atenção aqui, porque normalmente a gente pensa nas regras de trânsito sempre pros motorizados, né? Mas nunca pro pedestre. E agora entrou em discussão. A pessoa às vezes tem um costume de sair de uma condução, de um ônibus ali, olhando, digitando, falando que já chegou. Meu, essa é a corrida do dia. Hoje em dia a gente não vive sem o celular, isso é a grande verdade. Tá um fone de ouvido, você gosta de ouvir a sua musiquinha, aí você vai conectar, você olha pro celular, você tá o tempo todo olhando ali, dividindo a atenção com o celular também. E aí, o celular é uma extensão do nosso corpo, gente. Quando daqui

0: 2% de bateria, você já começa a tremer, começa a dar um, você começa a salivar. Cara, dá um desespero. 2% de bateria, você sabe que você tá sem bateria. Bom, aí o pedestre, ele é vulnerável nessas horas aí, né? De um, sei lá, você tá atravessando a rua, tá saindo uma condução, você não tá prestando atenção ali na calçada, até em meio às pessoas e tal. Então, por isso que eles querem responsabilizar este ser humano por esta imprudência.
1: Tá certo.
0: Será que vai rolar mesmo, rapaz?
1: Vai ser até bom que vai ter menos roubo. Vai ter menos roubo
2: de celular. Pickpocket, pickpocket, pickpocket.
0: É, porque, mano, vou te falar, a gente tava falando há pouco aqui. Quanto um celularzinho hoje, esses top de linha aí?
2: 20 conto.
0: Chegando a casa dos 30 mil, quase.
1: 20 rapaz. Mil reais, já pensou? Pois pago é. Nada?
0: Ah, não, mas eu não... Tem celular caro assim, não tem, gente? Porque quanto mais armazenamento você tem no seu aparelho...
2: Não é só isso, né?
0: É tudo.
2: É a sociedade de consumo. É a mesma coisa de você trocar a televisão. Você não precisa trocar a televisão.
0: Você fica tão amarrado, às vezes, a marca, essas coisas, você quer dar um upzinho no seu aparelho. O que é da tecnologia hoje em dia, né? Tá aí presente na nossa vida. Então,
1: quer acompanhar a tecnologia? Não dá, não.
0: Pensou celular na mão, veio o guarda. Multa! Dá uma... Eu não sei como eles vão multar, como se isso vai funcionar, mas hoje em dia...
2: Lá pelo CPF, pelo número do registro. O
0: número do registro, então você vai ter lá uma multinha.
1: Vem aqui, senhora, passa o seu CPF.
2: Tem uma amiga nossa que não ia ganhar pra multa.
1: Ah, vou nada. Rapaz, você é inteligente, meu amor, você acha?
0: Multa, hein?
1: Pois, vai surgir quando? Quando vai começar não, isso?
0: Então, quando
1: porque
0: começa
1: aí,
0: na Europa, você acha que não chega
1: no
0: Brasil?
1: Não sai mais com o celular na mão, meu querido, pode ter certeza.
0: A gente copia muitos europeus e muitas coisas. Você acha que isso aqui não chega no Brasil? Dai,
2: como daqui você a pouco vai já... sem celular? Deixa eu te mandar um recado.
1: Não, mas vai estar tá na bolsa. Aí quando eu chegar...
2: Não, daí se for alguma coisa urgente pra gente sair pra ir pra algum lugar...
1: Aí você liga, né? Aí eu vou falar assim, rapidinho. Já não posso falar, meu.
0: Eu vou ser pegou. Multada.
1: Eu vou falar, seu guarda, é algo importante aqui. É o Galinha, você conhece ele? Não, né? Então deixa eu te explicar quem é.
0: Minha filha, me fala o RG dele também, que eu vou multar ele também, que ele tá falando no celular.

0: Interativa é tudo e muito mais. Lá, Ana Prado, viva a voz. Já, já tem Matheus, tem Cauã.
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1: São 7 horas e 56 minutos, ele já tá chegando por aqui. Vamos falar com o Guilherme. Ei, Guilherme, sempre bom te receber aqui. Guilherme, pra quem não tá conseguindo dormir bem, vamos colocar magnésio na vida desse povo. Boa noite, Gui!
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sobre celulares e regras, eu trabalho em uma empresa que, dentro da dependência da empresa, você não pode falar ou digitar no celular enquanto estiver andando. Se o celular tocar, você pode atender, você pode digitar também, mas para isso você tem que estar parado. E tem uma punição.

0: A Nativa é tudo e muito, mas Guilherme Santiago, eu não te amei à toa. 8h14 agora, hora de Brasília. Ana Castela vai cantar já já.
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0: Paraty é tudo e muito mais. Ana Castela, olha onde eu...
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0: Tô. 8h25. Muito bem, ó, tem aqui os áudios dos ouvintes nativa chegando aqui no grupo. Muita gente falando sobre a lei de trânsito na Itália, gente. Andar com o celular na rua vai... Será que vai dar multa pra esse povo?
2: Eita!
3: Eu acredito que algumas medidas de educação aos pedestres são necessárias, sim. E eu falo isso com total propriedade. Lá nos anos 90, ainda na época do Discman, eu fui atropelada por estar ouvindo música muito alta sem prestar atenção ao atravessar. Eu acho que na rua, todo cuidado é pouco.
0: Boa, Vanessa. É, na época do Walkman, Discman,
2: essas
0: coisas. Se eu
2: não me engano, tem alguns países que estão multando o pedestre que está com fone de ouvido e o ciclista também, porque exato, o cara não ouve.
0: Você não ouve
2: a buzina, você não ouve nada.
0: Ó, tem o pessoal da corrida também, né? Você vai fazer uma corridinha? Super justo, é isso aí, vai fazer a sua corrida. Mas, gente, tá com fone? Porque esses fones hoje em dia, Galinha, a tecnologia de isolamento...
2: Sim, você não ouve nada.
0: Nossa, você não ouve nada do lado de fora. Eu tenho um fonezinho que você põe assim, ó... Você, até quando não tem música, ele isola que você fica ali, só você. Então é ruim, porque você não ouve nada, então...
4: E tem que tomar cuidado. Oxi. Então quando vai colocar o fone, deixa pelo menos um volume mais baixo, né?
0: Ou deixa um lado sem, fica
4: isso,
0: num lado só.
4: Isso, pra poder ficar atento ao que tá acontecendo em volta.
0: É isso mesmo. Senão você não vê mesmo, uma distração, meu Deus do céu.
5: Com relação às leis de trânsito, eu acho que deveria sim ter leis mais rígidas, mas ser pessoas decentes pra acompanhar e fiscalizar. Porque eu já levei multa de celular por ruas que eu nem tinha passado. E quando você vai recorrer, é tanta burocracia que eu acabei desistindo. Na Espanha, por exemplo, até andar de bicicleta com fone de ouvido é proibido. Só que tem pessoas para acompanhar a legislação. Fazem as leis e tem quem faça a lei cumprir, ser cumprida.
2: Exato. Acabei de falar esse pois negócio.
0: Aí você fala assim, ué, mas como que vai multar o pedestre? Gente, hoje em dia tudo digital, você entrando em cidades aí que... Tem aquele pedágio... Que é o pedágio...
2: Free flow.
0: É, pela placa ali, o free flow e tal. Você deve pro estado, né? Vai ficar lá na plataforma do estado.
2: Como é que vai identificar quem é o pedestre que tá com...
0: O celular.
2: Com o celular. Em São Paulo tem a Smart Sampa.
0: Nossa, pois é.
2: Que identifica. Que identifica ladrão, identifica... O quê? Imagina se não vai pegar... Ah, lá a locutora de celular.
4: Não, ela não vai, não.
0: Olha lá, caiu, levantou. Opa,
4: não flagrou, tô podendo pagar a multa, não. Chega.
0: Olha, Edvaldo falando aqui do Lázaro Ramos, gente, o burnout.
6: A gente tem que fazer o básico. Se é trabalhar, cumprir com os horários, respeitar a empresa, seja qualquer parte, ator, atriz, no futebol. Quando a pessoa perde a saúde, para recuperar é muito difícil, mas não vale a pena, não.
0: Eita, gente, que o fuzuê também numa formatura, o que era pra ser um momento ali de celebração. A professora com a palavra foi falar...

0: política.
1: Ela fez o mau uso da palavra.
0: É, o mau uso da palavra.
2: Não. As formaturas têm que ser meramente devidas para a celebração dos formandos, mesmo porque união entre as famílias, entre os amigos, então aquele momento é único para eles.
0: É isso, Lucineide. Ó, gente, música da semana vai sair pertinho das 9 com R$500 hoje, hein, Dazinha?
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0: É isso, canta um trechinho da música da semana aí, canta.

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0: entrou no grupo.
1: E aí, segundo como? Segundo com notícia do Lázaro Ramos aqui com seu burnout. Ô, seu Lázaro, hora das vezes de desacelerar um pouquinho, né? Pisa no freio aí, rapaz. Às vezes muito espetáculo, muita novela, muito blá, blá, blá, muita luz, muito... Rapaz, não tem ser humano que aguente. Oxi.
2: Oxi.
1: Ah, cuidado de saúde, oxi.
3: Chega uma hora que é necessário dar uma pausa. Por isso é importante as férias.
2: É,
1: é sim.
3: As férias é pra isso, mas tem gente que nem nas férias descansa.
1: É, a vida desses artistas aí às vezes movimenta. Porque nas férias é tanto holofote que o preso
2: tá nem mas não é questão de artista que eles nem ficam aqui no Brasil também nas férias.
1: Tem essa também. Reginaldo falando aqui, ó, de formatura, que é um dos assuntos também de hoje. Por que formatura? A professora, né, Galinha, foi...
2: Fazer aquele discurso pros formandos.
1: Os formandos.
2: Ô, Meme, o que é que ela tá falando, hein?
1: Falou política no discurso. Ai, meu Deus, começaram a gritar.
4: Nesses eventos, sempre tem um engraçadinho, sempre tem um que quer aparecer a mais pra agradar os outros. E acaba fazendo essa, gerando essa confusão todos, né?
1: E às vezes uma palavra de 5 minutos, a professora joga os 5 anos, 6 anos que ficou com os alunos ali, né? Ó, tem aqui o Antônio, outro Antônio.
5: Uma cerimônia, que seja ela de formatura, ou casamento, qualquer outra coisa, o centro é exatamente o que está acontecendo, né? E não deve haver envolvimento de política, nem de religião, né? Porque aí pode haver controvérsias e dar confusão, como deu no caso da Duda Pontes. Não, eu não concordo, cada coisa é em seu lugar.
1: Rapaz, o 8h47. Vamos aqui, ó, ouvir a Deia, lei de trânsito.
6: Tem pedestre que passa e nem olha pra ver se o semáforo tá aberto pra ele, só vai passando, a distração tá demais, o povo tá muito viciado no celular, tá muito distraído. Não é só o motorista que se distrai, o pedestre também se distrai. E a gente vê muito acidente por causa disso, porque o farol tá aberto, o semáforo tá aberto pro motorista passar e o pedestre vem tranquilão passando na frente, achando que o motorista tem que ser adivinho, né? Tem que ter bola de cristal.
1: Eita, que André, ficou bravo aqui. Tem aqui também Antônio. Fala, Antônio!
7: Se essa moda aí, dessa multa pra quem usa celular chegar no Brasil, ó, Maria, vai bater recorde de arrecadação, porque as pessoas andam mexendo no celular, e não somente no celular, mas também andam na rua com fone de ouvido. E imagina só, tanto de acidente que, né, que vai evitar se realmente essa multa chegar. Mas não chega no Brasil, não. As coisas boas não chegam aqui no Brasil, não.
2: Não precisava nem chegar a multa, né? Era só conscientizar o povo.
1: Só conscientizar. Ó, Marta.
8: Tão certo, porque esse negócio de usar celular, tablet no trânsito é meio arriscado. Fone de ouvido, aí a pessoa não escuta. Às vezes, sem nessas coisas, já acontece acidente. Imagina com essas coisas no ouvido, vendo, né? Celular. É complicado. É multar mesmo, né?
1: É, tira atenção.

0: São mesmo.
1: 8h48. Gente, daqui a pouquinho a música da semana vai sair.
2: R$500.
1: Quanto tem voando aí, Ganinha?
2: 2,5.
1: 2,5, dá isso. 2,5.
3: Tá só começando a semana.

0: mel. Você colocou em minha boca doce mel, doce mel.
1: É doce, doce, parece que tem mel.
0: Arrasou!
1: Arrasou demais, ó. Claudiana Barros de Lima, 3792, finalzinho do fone. Claudiana,
2: acabou de levar R$500 doce mel.
3: Não fala pra ninguém.
1: É. O que foi? Não,
3: boca de siri, boca de siri.
1: Levei uma garrafa de mel.
3: É.
1: Um vidro de mel. Acho que é isso que eu ganhei na Nativa. Ó, R$500, gente, por dia até sexta-feira. Portanto, tem mais R$2.000 aí.
3: R$2.000 voando.
1: Tá voando. Bom, faz assim, ó. Grava aí a música da semana e manda pra gente aqui no 91984069646. Então tá, depois da queda, venha.
3: Eu falo que depois do toma é só levantar.
0: Graças a Deus, né, que a gente levanta.
1: A bicha se transformou aqui. Dai 40, a gente não quer atrapalhar, né? Mas vai lá, querida, seja feliz, viu?
0: Obrigada, viu, meus amores? Hoje, uma linda semana pra
1: uma
0: nós.
1: Uma linda semana, sim, pra todos nós, minha linda. É isso aí. Toda arrumadona aqui.
3: Não cai mais, hein?
0: Tá. Gente, nem vamos falar porque hoje...
1: Bebê!
0: Hoje foi tenso. É isso, porque nem bebi ainda. Boa noite, Márcio. Boa noite, Galinha. Boa noite, ouvinte. Até amanhã, se Deus quiser.
1: Ô, velho, boa semana, hein?
3: Tchau, Marcião. Tchau, Daizinha. Tchau, povo. Tchau, pova. Fui!
1: Gente, boa semana. Vem aí, 10 da noite, Love Songs, hoje com Edu Melo. 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